0: 21h05.
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0: 21h06.

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2: 21:22.
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4: 21:38.
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3: 21 horas e 40 minutos.

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3: 21:56.
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3: 21:57.

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1: 22:13.
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1: 22:16.
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1: 22 horas e 29 minutos.

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2: Vamos iniciar a oração da noite desta terça-feira.

acalme o seu coração e direcione a sua mente para a oração. Ao final desta terça-feira, olhemos para o nosso dia e reconheçamos nele a presença de Deus através das pessoas, das orações que fizemos, das coisas que nos aconteceram, e lembrar que Deus esteve conosco e assim permanecerá. Mas e nós? Estivemos com Deus a todo momento? Lembramos que somos templo do Espírito Santo e que, como disse São Paulo, tudo posso, mas nada me convém? Que nesta noite recordemos, somos morada do Deus Altíssimo e devemos nos comportar como tal, nos afastando sempre do pecado. Durante a semana, a igreja dedica cada dia a uma devoção especial. A terça-feira é dedicada aos santos anjos e ao nosso anjo da guarda. Rezemos. Em nome do Pai, e do Filho, e do Espírito Santo. Amém. Você pode me acompanhar mentalmente. Ó Cristo, dia e esplendor, na terra o oculto aclarais, sois luz de luz, nós o cremos, luz aos fiéis anunciais. Guardai-nos, Deus, nessa noite, velai do céu nosso sono, em vós na paz descansemos, em um tranquilo abandono. Se os olhos pesam de sono, vele fiel a nossa mente. A vossa destra proteja quem vos amou fielmente. Defensor nosso, atendei-nos, freai os planos malvados. No bem guiai vossos servos, com vosso sangue comprados. Ó Cristo, Rei piedoso, a vós e ao Pai toda a glória, com o Espírito Santo, eterna honra e vitória. Querido anjo da guarda, minha doce companhia, não me desampare nem de noite nem de dia, até que me entregues nos braços da Virgem Maria. E sob a proteção do nosso anjo da guarda e de Nossa Senhora Maria Santíssima, para encerrarmos esta terça-feira, ouçamos o Cântico de Simeão, que está em Lucas, capítulo 2, versículos de 29 a 32.

Salvai-nos, Senhor, quando velamos, guardai-nos também quando dormimos. Nossa mente vigie com o Cristo, nosso corpo repouse em sua paz. Que o Senhor Todo-Poderoso nos conceda uma noite tranquila e no fim da vida uma morte santa. Em nome do Pai, do Filho e do Espírito Santo. Amém. Obrigado por rezar comigo nesta terça-feira. Desejo que você tenha um excelente final de terça-feira e até amanhã.

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3: Olá, seja muito bem-vindo, seja muito bem-vinda. Está começando mais uma edição do nosso Moment Love nesta terça-feira, dia 18 de agosto de 2026. Eu sou Kleber Salles e a partir desse momento entraremos em sintonia com o amor através aqui do nosso Moment Love, o seu momento especial com as mais belas canções românticas de todos os tempos. As músicas que marcaram a sua história com certeza vão rolar aqui no Moment Love de hoje. Para começar, tem Faith No More, uma regravação da banda Commodores, a música Easy. Seja muito bem-vindo ao Moment Love.

Dido com Thank You no nosso Moment Love aqui na programação do nosso Moment Love desta terça-feira. É o seu início de semana com muito romantismo. E agora tem Michael Jackson com I'm the No Sunshine. Mais um clássico do rei do pop pra você.

música muito bonitinha. Eu ouvia a gravação da Sandra de Sá, tocava no rádio sempre, eu achava linda e pensava assim: próximo show que eu fizer, eu vou cantar essa música. Não sabia nem de quem era a música. Onde eu estava ouvindo uma rádio dessas que dizem o nome dos autores da canção, aí o cara falou assim: Sandra de Sá, Sozinho, de Peninha. Eu disse: porra, a música é de Peninha, aí que eu vou cantar mesmo. Porque, olha, veja bem, eu já estava apaixonado pela música, a gravação de Sandra era linda, eu já estava decidido a cantar no próximo show que eu fizesse, ainda fiquei sabendo que a música era de Peninha, aí tinha tudo mais a ver. Mas um dia eu tava no carro, com o rádio ligado, e eu ouvi no rádio do carro a gravação dessa música com Tim Maia. Aí eu desisti de cantar. E no entanto, tô aqui cantando ela. É porque eu desisti, mas eu não resisti. É que, bom, eu não tô cantando ela, né? Eu tô apenas mencionando a canção. Porque a gravação de Sandra é lindíssima e a de Tim Maia é arrasadora. Mas eu pensei assim: bom, se eu cantar no meu show, as pessoas que vêm ao meu show vão querer reouvir a gravação de Sandra e procurar a gravação de Tim Maia. Quando a gente gosta, é claro que a gente cuida.

0: Caetano Veloso, sozinho, no nosso Moment Love.
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5: Olha a hora certa, gente. Agora são 23 horas e 7 minutos.
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7: Seguimos aqui com o nosso Moment Love para você que curte as mais românticas. Daqui a pouquinho tem Paulinho Esteves traduzindo mais uma belíssima canção para você conhecer a letra, né? Conferir o significado. E agora tem Adele.

0: Cláudia Leite, o Kelo, babado novo. Obrigado.
1: Obrigada. Deus abençoe, roupa nova, coisa linda. Pra mim é um prazer enorme estar aqui com vocês. Obrigada, obrigada.
0: Pode aplaudir, gente, pode aplaudir.

Esse foi Peter Cetera com Glory of Love, aqui no nosso Moment Love, para você que nos acompanha nesta terça. E a gente vai seguindo em frente agora com o som do Yahoo, Hey Jude, aqui no Moment Love. Vamos juntos.

0: Ed Sheeran com Perfect. Aqui no nosso Moment Love, participação aí de Beyoncé.
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2: 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Agora 11:37, 23:37, boa noite.

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7: Olha a hora certa, gente. 23:40.
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9: Chegando mais músicas, mas antes vamos com a nossa tradução aqui do Moment Love desta sexta-feira. Quem vai trazer pra gente é a nossa amiga Paulinha Esteves.
8: Canções que cruzaram o mundo, traduzidas para

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0: Gratidão sempre pela sua companhia, sua amizade, seu carinho. Gratidão por esse encontro sensacional, sempre com você e com uma boa música. Te espero amanhã para mais um Momento Love aqui com você. Tchau, tchau.
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2: 12:30, horário de Brasília.
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2: Olá, bom dia! Estamos chegando com a Mãe Aparecida, segunda parte do programa Com a Mãe Aparecida, uma ótima e abençoada madrugada de um novo dia. A você, meu irmão, a você, minha irmã, irmãos em Cristo, que a partir de agora nos fazem companhia nesta caminhada de fé, de amor, paz e esperança, força e coragem para mais um dia. Com a graça de Deus, agradecendo sempre ao nosso bom Pai por tudo que temos, por tudo que somos, por mais este dia que Ele nos concede. Obrigado a você, meu irmão, minha irmã, a você que está já no seu trabalho, cumprindo a sua missão, trabalhando na madrugada. Que bom tê-los aqui junto conosco, viu? A você, meu irmão querido, que está na sua casa depois de um dia de trabalho, essa noite de descanso, rezando conosco desde as 8 da noite com Evandro Brum, e agora segue conosco. Vamos juntos, viu? Obrigado pela sua companhia, por nos permitir entrar nesse local tão sagrado que é a sua família, a sua casa, a sua igreja doméstica, e aos irmãos que estão pelas estradas Brasil afora, da mesma forma, louvando e agradecendo ao nosso bom Deus por tudo que temos, por tudo que somos, pedindo a proteção e as bênçãos de nossa mãezinha querida, a Senhora Aparecida. Obrigado a você que reza conosco, pedindo sempre as bênçãos e a proteção de nossa Mãe Santíssima. Como é bom poder estar junto de você aqui na casa da Mãe, louvando e agradecendo. Obrigado a você, meu irmão querido, que nos ouve por uma das nossas emissoras que integram a Rede Aparecida de Rádio, pedindo sempre também a proteção e as bênçãos de nossa mãe querida, a Senhora Aparecida. A você que está rezando conosco pelo nosso portal A12, o A12.com/ Rádio Aparecida, louvando e agradecendo também por tudo na sua vida, na vida da sua família. Obrigado pelo seu carinho, viu? Pela sua participação com a gente. E a você que reza conosco por uma das nossas emissoras que integram a Rede Aparecida de Rádio. Hoje, a produção, hoje não, todos os dias, né? A produção é de Marcos Tiago, a coordenação de Paula Castro, a direção do padre Vanderlei Souza, missionário redentorista. Eu, Eduardo José, fico com você neste dia 19 de agosto, quarta-feira da graça de Deus. Quarta-feira, toda quarta-feira dedicada à nossa mãezinha querida, a mãe do perpétuo socorro, Nossa Senhora do perpétuo socorro, rogai por todos nós. E hoje a Santa Mãe Igreja celebra, faz memória a São João Eudes, a quem nós também pedimos a intercessão. Meia-noite, 5 minutinhos, quem está chegando é o padre Vanderlei Souza, com esse nosso momento de evangelização, de reflexão, com os ponteiros apontam para o infinito.
4: A Maria, e ela concebeu do Espírito Santo. Ave Maria, cheia de graça, o Senhor é convosco. Bendita sois vós entre as mulheres, e bendito é o fruto do vosso ventre, Jesus. Santa Maria, Mãe de Deus, rogai por nós, pecadores, agora e na hora da nossa morte. Amém. Rogai por nós, Santa Mãe de Deus, para que sejamos dignos das promessas de Cristo. Oremos e fundi, Senhor, vos rogamos a vossa graça em nossos corações, para que nós que conhecemos pela anunciação do anjo a encarnação de Jesus Cristo, vosso Filho, que conhecemos pela anunciação do anjo a encarnação

Hoje nós temos um trecho belíssimo de Santo Agostinho para meditação, bispo do século IV, onde ele descreve a perseverança que nos garantirá a graça e a ação de Deus. Diz o santo: quem perseverar até o fim, esse será salvo. Qualquer angústia ou tribulação que sofremos é para nós aviso e também correção. As Sagradas Escrituras não nos prometem paz, segurança e repouso. O Evangelho não esconde as adversidades, os apertos, os escândalos, mas quem perseverar até o fim, esse será salvo. Evangelho segundo São Mateus, capítulo 10, versículo 22. Não há, irmãos, então, por que murmurar, como alguns murmuram, como disse o apóstolo, e pereceram pelas serpentes, conforme 1 Coríntios 10, versículos 10. Que tormento novo sofre hoje o gênero humano, que os antepassados já não tenham sofrido? Ou, quando saberemos nós que sofremos o mesmo que eles já sofreram? No entanto, encontras homens e mulheres a murmurar contra seu tempo, como se o tempo de nossos pais tivesse sido melhor. Se pudessem retroceder até os tempos de seus avós, será que não murmurariam? Julgas bons os tempos passados, porque já não são os teus, por isto são bons. Se já foste liberto da maldição, se já crês no Filho de Deus, se já estás impregnado ou instruído das Sagradas Escrituras, admiro-me de que consideres bons os tempos de Adão. Esqueces que teus pais traziam consigo o mesmo Adão? Aquele Adão a quem foi dito: no suor de teu rosto comerás teu pão e lavrarás a terra de onde fosse tirado, germinarão para ti espinhos e abrolhos. Gênesis 3:19. Mereceu isto e aceitou-o como um vindo do justo juízo de Deus. Por que então pensas que os tempos antigos foram melhores que os teus? Desde aquele Adão até o Adão de hoje, trabalho e suor, espinhos e cardos, caiu sobre nós o dilúvio? Vieram os difíceis tempos de fome e de guerra, que foram escritos para não murmurarmos agora contra Deus? Que tempos aqueles? Só de ouvir, só de ler, não nos horrorizamos todos? Mais razões temos para nos felicitar do que para murmurar contra o nosso tempo. Oremos. Senhor Jesus, pastor do rebanho, que chamastes tantos homens e mulheres a deixarem tudo para vos seguir de perto na vida religiosa consagrada, olhai com amor para a vossa igreja, fortalecei os nossos irmãos e irmãs que assumiram os votos de pobreza, castidade e obediência. Que o testemunho deles seja luz no mundo, sinal profético do reino que há de vir e resposta viva ao vosso amor imenso. Despertai, Senhor, novos corações jovens, dai-lhes a coragem de escutar a vossa voz no silêncio e a generosidade de dizerem: eis-me aqui, envia-me. Amém. Música: meu doce amado Zé Vicente.

Meia-noite, 16 minutos, 16 minutos de um novo dia. Serei teu, missionário Shalom. Rádio Aparecida, Rede Aparecida de Rádio, Música, Fé e Missão. Obrigado a você que nos acolhe, você que está rezando conosco, cantando, agradecendo por mais este dia na sua vida, na vida da sua família. E o nosso momento, meus irmãos e irmãs, é de oração, momento de agradecermos.

Senhor Deus e Pai. Neste tempo que celebramos as vocações, renovai em nós a alegria de trabalhar pelo vosso reino. Ajudai os sacerdotes, religiosos, missionários e todos aqueles que anunciam o evangelho para que sejam fiéis à missão que receberam. Que nossas comunidades sejam lugares de acolhida, formação e cuidado, onde cada pessoa possa experimentar a ternura do vosso amor. Hoje, nós vos agradecemos pelo testemunho de São João Eudes, sacerdote e missionário, que dedicou sua vida à evangelização e ao anúncio do amor de Cristo. Pela sua intercessão, concedei-nos um coração cada vez mais unido aos sagrados corações de Jesus e de Maria. Que o amor de Cristo transforme nossas atitudes e nos faça instrumentos de misericórdia, esperança e paz. Amém.

0: Almeida Alencar, meia-noite, 22 minutos, Cenáculo de Amor. 3104-1043 é o nosso WhatsApp para você enviar a sua mensagem de fé, de amor, paz e esperança e também as intenções para o Santo Terço, logo mais às 4 da manhã.
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0: Mãe Aparecida, Rede Aparecida de Rádio, e você, meu irmão, minha irmã, rezando conosco pelo 3104-1043. Os irmãos já participando por aqui. O Renato Rodrigues, lá em Patos de Minas, rezando por ele. Pela dona Ana Paula, que é esposa. A Maria Clara, a Maria Eduarda, xará da minha filha. E a Luna, são as filhotas do nosso querido Paulo, do Renato Rodrigues e da dona Ana Paula, em Patos de Minas. Quem também está na sintonia, a Edilene, lá de Aracaju, no Sergipe, rezando conosco. Os irmãos Félix, também em São José do Rio Preto. Quem reza conosco, pedindo as bênçãos da Mãe Aparecida, louvando e agradecendo sempre ao nosso bom Deus, é o nosso irmão, o Evair, isso mesmo, Evair de Santos Dumont, Minas Gerais. Ele lá no bairro Quarto Depósito, ele ouve o programa Boa Noite com a Mãe Aparecida pela Rádio Catedral de Juiz de Fora, pedindo orações por ele, pelo dom da vida e saúde dele e da família, por todos, todos, todos. E ele agradece. Muito obrigado. Fiquem todos com as bênçãos de nosso Senhor Jesus Cristo e nossa Mãe Maria. Amém, meu irmão. Eu que agradeço você, viu? Pela sua audiência, pela sua companhia aí em Santos Dumont, rezando conosco, louvando e agradecendo ao bom Deus por tudo. Santos Dumont, Minas Gerais.
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0: 12:30, bom dia.
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0: Com a Mãe Aparecida, Rede Aparecida de Rádio, juntinho de você, meu irmão, minha irmã, você que está aí na sua casa, no seu trabalho, na estrada, onde quer que você esteja, nesta madrugada de quarta-feira, meiuca de semana, e você agradecendo, louvando e agradecendo a Deus pela sua vida, pela sua saúde, por tudo aquilo que o Senhor tem realizado para você e para sua família. Obrigado a você que reza conosco pelo aplicativo Aparecida, pelo a12.com/rádio Aparecida. Às 4 da manhã, o Santo Terço, reze conosco, reze por você, pela sua família, pelos irmãos e irmãs que precisam de nossas orações.
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essa luz. Padre Juarez de Castro, luz divina, essa luz, claro que é Jesus. Meia-noite 35, bom dia.

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2: Salmo 22. O Senhor é o pastor que me conduz, não me falta coisa alguma. 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Pelos prados e campinas verdejantes, ele me leva a descansar. Para as águas repousantes, me encaminha e restaura as minhas forças.
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2: Ele me guia no caminho mais seguro, pela honra do seu nome. 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Eles me dão a segurança.
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1: O Senhor que encaminha os nossos corações para o amor de Deus e a constância de Cristo esteja convosco. De maneira especial lembro nesta oração os aniversariantes de hoje: a Yara de Cruzeiro, o Gustavo de Campinas, a Fátima de Campinas, o Caiá de São Paulo, a Rosileide, que trabalha no Liceu de Campinas, e a Daniela, que também é professora aqui no Liceu de Campinas. Iniciemos esta oração invocando a Santíssima Trindade. Em nome do Pai, do Filho e do Espírito Santo. Amém. Senhor nosso Deus, nosso Pai, nós cremos em vós, nós esperamos em vós, nós vos amamos, nós vos agradecemos este dia e vos damos graças porque estamos com vida. Oferecemos este dia ao Senhor com todas as nossas alegrias e sofrimentos, com todos os nossos trabalhos e divertimentos. Guardai-nos do pecado e fazei de nós instrumentos de vossa paz e do vosso amor. Ajudai-nos a observar vossos santos mandamentos. Amém. Quarta-feira, dia 19 de agosto, o trecho do Evangelho de hoje é escrito por Mateus, capítulo 20, versículos de 1 a 16. Anúncio do Evangelho de Jesus Cristo segundo Mateus. Naquele tempo disse Jesus aos seus discípulos esta parábola: o reino dos céus é como a história do patrão que saiu de madrugada para contratar trabalhadores para sua vinha. Combinou com os trabalhadores uma moeda de prata por dia e os mandou para a vinha. Às 9 horas da manhã o patrão saiu de novo, viu outros que estavam na praça desocupados e lhes disse: ide também vós para a minha vinha e eu vos pagarei o que for justo. E eles foram. O patrão saiu de novo ao meio-dia e às 3 horas da tarde e fez a mesma coisa. Saindo outra vez pelas 5 horas da tarde, encontrou outros que estavam na praça e lhes disse: por que estáis aí o dia inteiro desocupados? Eles responderam: porque ninguém nos contratou. O patrão lhes disse: ide vós também para a minha vinha. Quando chegou a tarde, o patrão disse ao administrador: chama os trabalhadores e paga-lhes uma diária a todos, começando pelos últimos até os primeiros. Vieram os que tinham sido contratados às 5 da tarde, e cada um recebeu uma moeda de prata. Em seguida vieram os que foram contratados primeiro, e pensavam que iam receber mais. Porém, cada um deles também recebeu uma moeda de prata. Ao receberem o pagamento, começaram a resmungar contra o patrão: esses últimos trabalharam 1 hora só, e tu os igualaste a nós, que suportamos o cansaço e o calor o dia inteiro. Então o patrão disse a um deles: amigo, eu não fui injusto contigo. Não combinamos 1 moeda de prata? Toma o que é teu e volta para casa. Eu quero dar a este que foi contratado por último o mesmo que dei a ti. Por acaso não tenho o direito de fazer o que quero com aquilo que me pertence? Ou estás com inveja porque estou sendo bom? Assim os últimos serão os primeiros e os primeiros serão os últimos. Palavra da salvação. É muito curioso que, após transmitir alguns ensinamentos sobre a riqueza, Jesus conte a parábola dos trabalhadores da vinha. Serve-nos como exemplo de aplicação prática de tal ensinamento, sobretudo para os empresários cristãos. O patrão cristão deve desejar o bem de todos e que todos tenham o mínimo necessário para ter uma vida digna. Se os últimos não tiverem a oportunidade de desempenhar o mesmo trabalho que os primeiros, isso não significa que tenham que passar fome ou outra necessidade. Ao chegar em casa, todo trabalhador deveria se alegrar por poder sustentar sua família, proporcionando-lhe uma vida feliz, digna. E isso pode ser assegurado pelos empresários e empreendedores cristãos, se seguirem a doutrina social da Igreja e as indicações de Jesus Cristo, presentes no Evangelho, por exemplo, de hoje. São Miguel é considerado o guardião celeste, o príncipe e guerreiro que defende o trono celestial. O nome Miguel significa semelhança de Deus. Ele é também o defensor e protetor do povo de Deus e padroeiro da Igreja Católica. São Miguel Arcanjo é o chefe supremo do exército celestial, dos anjos que são fiéis a Deus. Ele é conhecido também como o Arcanjo da Justiça e Arcanjo do Arrependimento. São Miguel Arcanjo é o grande combatente e vencedor das forças do mal. Rezemos a São Miguel Arcanjo, pedindo a proteção para você e para toda a sua família. Ó glorioso São Miguel Arcanjo, o primeiro entre os anjos de Deus, guarda e protetor da Igreja Católica, lembrando de que nosso Senhor vos confiou a missão de velar pelo seu povo em marcha para a vida eterna, mas rodeado de tantos perigos e ciladas do dragão infernal, eis-me prostrado a vossos pés para implorar confiantemente o vosso auxílio, pois não há necessidade alguma em que não possais valer. Sabeis a angústia por que passa a minha alma no dia de hoje. Ide junto a Maria, nossa mãe, muito amada. Ide a Jesus e dizei-lhe uma palavra em meu favor, pois sei que eles nada vos podem recusar. Intercedei pela salvação da minha alma e também agora por aquilo que tanto me preocupa. E se o que peço não é para a glória de Deus e bem da minha alma, obtende-me paciência e que eu me conforme com a vontade divina, pois sabeis o que é mais do agrado de nosso Senhor e Pai. Em nome de Jesus, Maria e José, atendei-me. Amém. Deus, na sua bondade infinita, criou o ser humano e deu aos que creem em seu Filho ressuscitado a esperança da ressurreição. Dê também a você hoje toda a consolação e bênção. O Senhor esteja convosco, Ele está no meio de nós. Pela intercessão de São Miguel, São Rafael e São Gabriel, desça sobre você, sobre a sua família, sobre as suas intenções, a bênção do Deus Todo-Poderoso, Pai, Filho e Espírito Santo. Amém. O abraço de hoje continua com o pessoal do Instagram. A Benedita, um abraço para a Fabiana, para a Tânia, para a Conceição e um abraço para o Sérgio Faustino e também para a Ilza. Sou o padre Edmilson Moraes, salesiano de Dom Bosco e moro em Campinas, no estado de São Paulo, no Colégio Liceu Salesiano Nossa Senhora Auxiliadora. Que Deus e Nossa Senhora, sua mãe e nossa, continue caminhando com você hoje. Abraço e até mais.
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3: Paz e bênçãos, nós estamos reunindo, refletindo na nossa catequese do sacramento de iniciação cristã sobre a Santa Missa. E estamos vendo ultimamente os títulos que nós damos à Santa Missa. A Santa Missa tem diversos títulos e vão nos ajudando a compreender melhor o seu significado. O Catecismo da Igreja Católica, no número 1332, 1332, nos ajuda a compreender que a missa, que também é conhecida como Santa Missa, tem esse título porque a liturgia na qual se realizou o mistério da salvação termina com o envio dos fiéis para a missão. Missio, missão, envio, para que todos então se sintam compromissado com seu significado de missa, missão, compromisso. Então, é um chamado para a gente, participando da Santa Missa, acolhendo a proposta da salvação, a gente, depois de terminar a Santa Missa, a gente sai em missão para anunciar a vida, a salvação, o Evangelho de Jesus. Então, a missa não termina quando o padre diz: vamos em paz e que o Senhor nos acompanhe. Liturgicamente, sim, a missa termina ali. Mas agora, espiritualmente, a gente sai para a missão. Pedimos perdão para Deus, nos reunimos como irmãos, ouvimos a palavra de Deus, ouvimos a homilia, nós consagramos o corpo e o sangue do Senhor Jesus, comungamos o corpo e o sangue de Jesus. Jesus nos disse para a gente fazer memória dele, não só atualizando a paixão, morte e ressurreição dele, que é a Santa Missa, mas também nós assumimos o compromisso de levar, fazer memória de Jesus no nosso dia a dia, nos nossos compromissos profissionais e também de entretenimento, e ali a gente ser também uma presença missionária. Vem a missão, a Santa Missa. É a missão de Jesus que nos salva e nos envia para a missão. Isso é para o anúncio do Evangelho. Então, missão, missa vem de missão, que significa envio, para na sociedade a gente evangelizar, a gente cumprir a missão que Jesus passa para nós, de fazermos memória dele, viver o jeito dele, para as pessoas sentirem em nós a presença dele, o exemplo de cristão, e a gente leva os outros também a viver esse compromisso de vivência da palavra e de ajudar o próximo. Cumprir a missão de Jesus, que se doa, doando-se também como cristãos, nós então nos comprometemos e somos comprometidos com a missão de Jesus, fortalecidos e evangelizados pelo encontro comunitário da Santa Missa e animado entre irmãos na mesma fé. Perdão recebido na celebração, nós então levamos o perdão de Jesus para as pessoas, perdoando as pessoas. Pela liturgia da nossa oração comunitária da Santa Missa, pela liturgia, nós então proclamamos, realizamos a proclamação e o aprendizado da palavra de Deus, que passamos para os outros também pelo nosso testemunho. Terminada a Santa Missa, a gente sai alimentado pelo corpo e pelo sangue do Senhor, para alimentarmos as pessoas do amor de Jesus. Alimento recebido do corpo e do sangue do Senhor, que nos fortalece para a gente ser também uma presença do corpo doado de Jesus, através de nós, fazendo o bem. Diante de tudo isso que é e foi celebrado na Eucaristia, na Santa Missa, ao final da celebração da Santa Missa, existe a despedida. A despedida é um apelo: ide em paz e o Senhor vos acompanhe. Para quê? Para que, indo em paz, alimentados de tudo aquilo que a Santa Missa propôs para nós, sobretudo pela palavra de Deus, pelo corpo e sangue do Senhor, a missa então continua na vida do fiel batizado, para a missão, ser missionário, fortalecido para a missão de ser presença de Jesus na sociedade, para que cumpram a vontade de Deus em sua vida cotidiana. Isso se depreende melhor quando, antes do concílio, a missa em latim, na despedida, ao final da missa, o sacerdote então dizia, né? Ite, Missa est. É o latim, né? Terminada a bênção do final da Santa Missa, antes do Vaticano II, o padre então dizia: Ite, missa est. Isto é, ide, a missa é. Ela não terminou, ela continua na nossa vida, porque nós vamos ser o sinal dessa missa de Jesus, dessa entrega dessa Eucaristia de Jesus, vamos ser o sinal desse Jesus com as nossas atitudes. Por quê? Porque pelo batismo nós nos comprometemos em continuar a missão de Jesus. Ite, missa est. Ide para a sociedade, para a família, para o lazer. A missão de ser de Jesus e de anunciar Jesus continua. Olha como é muito importante, né? É uma despedida que envia para a gente continuar a missão de Jesus. Você está sabendo disso? Sabia que você, quando participa da Santa Missa, você se envolve com aquilo que Jesus diz lá depois da consagração? Fazer isso em minha memória. Como a gente é cristão, acolhe Jesus como Salvador e ele mandou a gente celebrar a Eucaristia, a Santa Ceia, nós então abraçamos essa missão de Jesus e vamos ajudar o mundo a ser melhor. Isso é muito importante, a gente está unido e significando isso, né? Ter essa capacidade de entender que somos missionários. A missa continua depois da missa, né? A missa não termina com a bênção, ela continua pela missão de cada cristão e continua na missão da ação testemunhal do cristão fortalecidos na Santa Missa. Resumindo, então, o Catecismo da Igreja Católica, no número 1406, diz: Jesus disse: Eu sou o pão vivo descido do céu. Quem comer desse pão viverá eternamente. Quem come a minha carne e bebe o meu sangue tem vida eterna. Permanece em mim e eu permaneço nele. João capítulo 6, versículos 51 a 56. E o número 1407 do Catecismo da Igreja Católica diz: a Eucaristia é o coração e o ápice, o ponto mais alto da vida da Igreja, pois na Santa Missa, na Eucaristia, na Santa Comunhão, na Santa Ceia, Cristo associa, une sua Igreja, que são todos os batizados, e todos os seus membros da Igreja, une ao seu sacrifício de louvor e de ação de graças, oferecido uma vez por todas na cruz ao Pai. Por seu sacrifício, Jesus então derrama as graças da salvação sobre o seu corpo, que é a Igreja. E assim então, a gente, recebendo Jesus como Salvador, comungando o seu corpo e o seu sangue, nós nos envolvemos com a missão de anunciar Jesus e de sermos no mundo continuadores da obra salvadora de Jesus, pela nossa vida, pela nossa entrega e pela missão de evangelização. A missa é tudo isso. A missa nos convida para essa realidade de sermos missionários. Paz do Senhor e até mais, se Deus quiser.
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12: 1:02.
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12: Com a Mãe Aparecida, 1:03 agora, horário de Brasília. Obrigado a você que nos acolhe, você que está rezando, cantando conosco nesta madrugada de quarta-feira. Logo mais às 4 da manhã, o Santo Terço Mariano e você, meu irmão, minha irmã, rezando conosco, viu? 3104-1043 é o nosso WhatsApp para você enviar as suas intenções. Por quem você está rezando no dia de hoje, por quem você vai rezar, às 4 da manhã, o Santo Terço Mariano, juntos em oração, começando bem o nosso dia, não é verdade? 4 da manhã, o dia quase amanhecendo e a gente agradecendo sempre, a todo momento.
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12: Salete Ferreira, com a participação muito especial de Eugênio Jorge. Deixa te moldar. Bom dia.

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0: irmãs da copiosa redenção, primeiras flores, 1:13 com a mãe Aparecida, rede Aparecida de rádio, música, fé e missão. Obrigado a você que nos acolhe em mais uma madrugada por uma das nossas emissoras que integram a rede Aparecida de rádio.
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0: Gabi Pedroso chegando com a sua crônica para o dia de hoje.
2: Ajudar o outro no caminho em busca de Deus. Não podemos demonstrar para os outros, a partir de uma posição segura, que Deus existe e está sempre presente junto de nós. Mas podemos ajudar o outro no seu caminho em busca de Deus. Nós que acreditamos, não estamos acima dos que não têm fé. Somos solidários com eles na busca. Damos as mãos a eles para seguirmos juntos um caminho que leve à experiência e à intuição de Deus. Trocamos experiências sobre o silêncio, a música, a natureza e o encontro para intuir nessas experiências o que não pode ser experimentado. A cada vez, interpretaremos nossas experiências de outra maneira. Como pessoa de fé, interpreto minhas experiências com a natureza, a música ou a arte como experiência de Deus. Outro as interpretará como o fato de alguém ter sido tocado por algo maravilhoso. Mas, neste momento, nos aproximamos bastante. Ansel Graham, Reconciliar-se com Deus, editora Vozes.
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0: Mensagem Brasil, és precioso. 1:19. 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
0: Padre Reginaldo chegando nesta quarta-feira.
2: Existem momentos na vida em que as lágrimas são nossas únicas companheiras. São aquelas ocasiões em que temos a sensação de que não conseguiremos nos levantar e que tudo se acabou. Nestes momentos, vale trazer ao coração e à mente a palavra de Deus que nos fala pelo profeta Isaías. Aqueles que contam com o Senhor renovam suas forças. Ele lhes dá asas de águia, correm sem se cansar, vão para a frente sem se fatigar. É o Senhor quem nos dá forças para lutar, esperar, vencer, seguir em frente. Mesmo com quedas e sofrimentos, mesmo que tudo pareça estar no fim, se somos um povo de fé, precisamos lembrar que é Deus quem tem a última palavra. E no amor dele, somos fortes para lutar. Não desista. Ele está com você.

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4: 1:30, bom dia. 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

0: Com a Mãe Aparecida, Rede Aparecida de Rádio, onde quer que você esteja rezando conosco, os nossos amigos, a Elaine em São Paulo, pedindo por ela, pela família, o Júlio rezando conosco, pedindo as bênçãos da Mãe Aparecida, por ele, pela família, louvando e agradecendo. No dia 17, pedi oração pelo meu aniversário. Hoje peço oração pelo aniversário da minha mulher, Dona Valentina. Parabéns, viu? Que Deus abençoe sempre. Que a Mãe Aparecida a cubra com seu manto sagrado. Hoje, festa lá em Santa Gertrudes, né, meu querido Júlio? Tá lá trabalhando e rezando conosco. E a Dona Valentina em casa, rezando com a gente também, pedindo por ela, pela vida e saúde dela, do filho João Paulo, de toda a família. Parabéns, viu, Dona Valentina, que a Mãe Aparecida a cubra com seu manto sagrado. O Marcílio Ferreira, lá em Araxá, Minas Gerais, rezando por ele e pela família. O Paulo Sérgio, porteiro de condomínio, de plantão, rezando com a gente, por ele, pela família, por todos os nossos irmãos e irmãs. A Mariana, lá em Valinhos, São Paulo, rezando conosco, pelos filhos, noras, netos, pedindo proteção e saúde também pelo sobrinho dela, que teve um AVC, mas graças a Nossa Senhora e a Deus nosso Pai, ele está bem. Mariana Jardim, do Lago Valinhos, pela Rádio Brasil de Campinas, rezando conosco, louvando e agradecendo, sempre com a Mãe Aparecida. Agora 1:32.
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0: 1:36, incendeia minha alma. 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
0: Elô Silvério chegando com o nosso momento com a mãe.
2: Estamos começando o Momento com Maria de hoje e vamos juntos refletir o tema: a missão de Maria, a história da salvação. Maria ocupa um lugar único na história da salvação, pois foi escolhida por Deus para ser a mãe de Jesus Cristo, o Salvador da humanidade. Com seu sim, cheio de fé e obediência, colaborou livremente com o plano divino, se tornando exemplo de humildade, confiança e amor. Ao permanecer fiel ao lado de seu filho, desde a encarnação até a cruz, Maria participou de modo especial da missão redentora de Cristo. Como mãe da Igreja, continua intercedendo por todos os fiéis, os conduzindo ao encontro de Jesus. Sua vida inspira os cristãos a viverem a vontade de Deus com esperança, coragem e fidelidade.
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0: Silvio Brito. Agora 1:42 com a mãe Aparecida.
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4: Irmão, irmã, passamos catequese. A palavra é aconchego. Aconchegar. Pôr no peito. Abraçar. Ninar uma criança. Ser irmão. Ser amigo. Dar espaço para o outro. Colocar o coração no outro. Aceitar o coração do outro ou dela. Da outra. Nem tudo é amor de namoro. Existe amor de amizade e amigos verdadeiros que não tiram nenhum proveito um do outro. Eles servem os outros, querem bem, e entre eles uma coisa linda de fé e de espiritualidade nasceu. São de fato irmãos por adoção. Adotaram-se. Tinham ideias parecidas, sentimentos iguais e colocam a serviço de Deus. É isso que a gente também faz na missa. Na verdade é isso. Cante comigo.

0: Titulares do Ritmo e Edipal, Deus é Amor. 1:49, madrugada de quarta-feira.
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5: 2 horas, horário de Brasília.
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5: Com a Mãe Aparecida, Rede Aparecida de Rádio, juntinho de você, com os nossos amigos também em Porto Nacional, no Tocantins, rezando conosco pela Rádio Tocantins AM, em Jaboticabal, a Rádio Vida Nova AM. Obrigado a você que reza conosco em São Lourenço, Minas Gerais, aqui pertinho de nós, São Lourenço, pela Rádio São Lourenço FM, a 91.1. Obrigado a você, meu irmão, que está rezando conosco também na sua casa, aí no seu trabalho, pedindo as bênçãos da Mãe Aparecida. O Dito Delário, em Poços de Caldas, rezando conosco, por ele e pela família. O Cleverson de Maraial, lá no Pernambuco, é, rezando conosco também, por ele e pelos amigos. O Luiz Fernando em Taubaté, pedindo por ele e pela família. O nosso querido Djalma, rezando com a gente em Aracaju. Estou na escuta. Obrigado, Djalma, pelo carinho, viu, meu irmão? O Paulo Roberto de Oliveira, em Santa Rita de Jacutinga. O nosso irmão querido Batista Galeno, lá em Parnaíba, no Piauí, rezando por toda a família Galeno, pedindo hoje também orações por todas as famílias. e agradecendo ao nosso bom Deus por tantas bênçãos e graças recebidas. Obrigado, viu, meu irmão? Batista Galeno, sempre rezando conosco, louvando e agradecendo ao bom Deus. O Arley Soares também na sintonia, rezando por ele e por toda a família.
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2:07 com a Mãe Aparecida, Rede Aparecida de Rádio Música, Fé e Missão. Fogo Abrasador, na voz de Adriana Arides. Quem está chegando novamente é o Padre Vanderlei Souza, trazendo para nós esse momento de oração.

0: generosidade para seguir vossa voz. Senhor, que a messe não se perca por falta de operários. Despertai nossas comunidades para a missão, ensinai nossa vida a ser serviço, fortalecei os que querem dedicar-se ao reino na vida religiosa e consagrada. Senhor, que o rebanho não se perca por falta de pastores. Sustenta a fidelidade de nossos bispos, padres, diáconos e ministros. Dai perseverança a nossos seminaristas. Despertai o coração de nossos jovens para o ministério pastoral em vossa igreja e a consagração religiosa. Senhor da messe, pastor do rebanho, chama-nos para o serviço de vosso povo. Maria, mãe da igreja, modelo dos servidores do evangelho, ajuda-nos a responder sim. Amém.
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2: Padre José Allen chegando nesta quarta-feira, 19 de agosto, com a sua mensagem.
3: A paz esteja com você. Lembremos sempre, no encontro com Maria, estamos aqui para poder conhecer Maria, que nos conduz a Jesus, e, portanto, seguir Jesus, que é o nosso pastor, o nosso Deus Salvador, Redentor, e nos conduz ao Pai e nos dá o Espírito Santo. O Espírito Santo, que habita em nós desde o batismo, é que deve nos conduzir. Se nós não obedecemos, não acolhemos, não praticamos o que o Espírito Santo nos conduz, vamos tornar pessoas cada vez mais pecadoras, egoístas e, portanto, perder o sentido da vida. Nossa Senhora é a obra-prima do amor de Deus, de todo o amor que Deus derramou nas criaturas humanas. E todos nós devemos ver em Maria nosso modelo, porque ela é um ser humano e mostra como é possível viver a nossa identidade verdadeira, fazendo sempre a vontade de Deus. Como ela disse, eu sou sua serva, faça-se em mim a sua palavra. São Maximiliano Kolbe chegou a dizer que a Imaculada é quase a encarnação do Espírito Santo, amor. Ela é a Conceição Imaculada criada. O Espírito Santo é a Conceição Imaculada incriada. Vamos, portanto, retribuir a essa presença maravilhosa de Maria, que está sempre presente para nos iluminar e nos conduzir no caminho da vida, seguindo Jesus. Desejemos sempre amar Nossa Senhora o quanto ela merece. Sempre nosso amor vai ser pequeno diante da grandeza do amor que ela tem por nós. Mas vamos avante. Nunca vamos desistir de amar Nossa Senhora. Lembremos sempre que as palavras de Jesus nos inspiram para viver como verdadeiros filhos de Deus. E Maria assume isso como um modelo perfeito. Que a presença de Maria seja luz em nossa vida.
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2: O reino de Deus cresce dia e noite. O reino de Deus cresce dia e noite em cada alma pela força da graça. O batismo, a Eucaristia e principalmente a missa dominical são os grandes propulsores do progresso espiritual. O Espírito Santo nos fortalece, levando-nos à oração, isto é, a uma vida de adoração, de agradecimento, de súplica e de reparação para uma vivência prática da caridade. O verdadeiro cristão nunca vive esquecido de Deus, mas todos os dias tem o Espírito Santo na mente para rezar. Muitos oram de manhã, ao meio-dia e à noite. O ideal é rezar sempre, como diz Jesus. Viver na presença de Deus em atitude de adoração, de gratidão, de súplica e de penitência. É preciso orar sempre, diz Jesus, e nunca deixar de o fazer. Assim, a semente cresce dia e noite, até a plenitude. Em nós, em nossa família, em nossa pátria e no mundo. O dínamo desse progresso é a missa dominical.
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0: Roberto Carlos e Roupa Nova, a paz. 2:26 com a Mãe Aparecida, Rede Aparecida de Rádio. É o que nós desejamos a todo o povo brasileiro, a todo mundo, a paz. 2:27, bom dia.
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0: 2:30, bom dia.
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0: Onde quer que você esteja rezando conosco nesta madrugada de quarta-feira, mandando um abraço para os nossos irmãos em Cristo que rezam conosco, pedindo sempre as bênçãos da Mãe Aparecida. O nosso irmão José Luiz Araújo, ele reza conosco por Agostinha de Araújo, também pelo estado de saúde dela, que está complicado. Dia 12 de setembro estarei aí na casa da mãe com 3 ônibus. Oh, coisa boa, hein? Pedido de oração por todos, todos, todos. Amém, Luiz. Seja muito bem-vindo, viu, irmão? Ele lá em Matão, São Paulo, rezando conosco. Quem reza com a gente também é de Lagarto, lá no Sergipe, é o Nildo Damasceno, do povoado Colônia, 13 rezando conosco. Dona Creuza em Americana, rezando por ela, pela família. Bom dia, Dona Creuza. Rezando conosco nosso querido irmão, o Júlio César de Aracaju, ele que é lá do DR, tá trabalhando, rezando por ele, pelos colegas de trabalho, louvando e agradecendo a Deus por tudo. Quem reza com a gente também de Itapeva, São Paulo, o nosso irmão caminhoneiro, rezando conosco, louvando e agradecendo. Ele está nos acompanhando, rezando pela Rádio Santana de Ponta Grossa, no Paraná. Tá na estrada, tá viajando, pedindo oração pela conversão de um filho e por toda a família. Amém, meu irmão. Agora 2:32.
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0: Padre João Carlos, purifica-me. 2:36. 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

0: 2:42, com a mãe Aparecida, bendito serás, Padre Valdo Trevisan.
1: Que o Senhor abençoe todas as famílias do Brasil, Padre Valdo.
2: Que Deus abençoe a tua família, Alexandre.
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0: Com José Antônio.
4: Deixai vir a mim as crianças e não as impeçais, porque o reino dos céus é daqueles que são como elas. Mateus 19:14. A simplicidade e a percepção daquilo que é essencial para a vida formam a identidade de uma criança. E essas características deveriam ocupar o centro de nossas ações de evangelização. A prática de Jesus Mestre é destruidora de costumes arcaicos e ampliadora do alcance da acolhida de Deus para além das fronteiras estabelecidas. Jesus não está preocupado em viver dentro dos costumes e leis de seu tempo, principalmente se essas leis excluem as pessoas. Para Jesus, Deus não pode excluir uma criança, uma mulher, um doente, um miserável. As leis de Deus são realidade de aproximação das pessoas e não de afastamento das mesmas. O reino dos céus é uma realidade transformadora. É o espaço onde nos sentimos amados, acolhidos, valorizados, incentivados a viver a vida de Deus. Para vivermos essa experiência, temos que nos esvaziar, jogar fora aquilo que nos impede de sermos parecidos com Deus, nosso Pai. Jesus desperta nas pessoas a alegria e a raiva. A alegria despertada por Jesus é por causa da boa nova da salvação. Deus ama a todas as pessoas sem distinção. E a raiva é despertada no coração dos ouvintes de Jesus pelo mesmo motivo. Como pode Deus amar todas as pessoas incondicionalmente? Essa boa nova só poderá ser entendida e acolhida por quem foi resgatado do abismo e transformado numa nova criatura pelo amor de Deus. Senhor Deus da vida, obrigado pelo dom da boa notícia do teu reino. Faz com que tenhamos um coração despojado para acolher a alegria do evangelho. Amém.
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0: 10 minutinhos faltando para as 3 horas da manhã, madrugada de quarta-feira, 19 de agosto. Obrigado a você que nos acolhe, que reza conosco em mais uma madrugada com a Mãe Aparecida. Padre Fábio de Melo, a mão de Deus.
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2: A paz de nosso Senhor Jesus Cristo esteja com você, amigo e amigo ouvinte. Hoje, dia 19 de agosto, eu, Padre André, estou com você para conhecermos a história de São João Eudes. O santo deste dia foi definido por São Pio X como pai, doutor e apóstolo da doce devoção aos Sacratíssimos Corações de Jesus e de Maria. São João Eudes nasceu na Normandia no ano 1601. Ao viver numa família religiosa, João estranhou quando, externando seu desejo de consagrar-se a Deus, encontrou barreiras com o seu pai, mas barreiras que não foram maiores do que o chamado do Senhor, pois com 24 anos estava sendo ordenado sacerdote. Homem de Deus, soube colher e promover os frutos do Espírito para a sua época, tanto assim que foi importantíssimo para a renovação e formação do clero, evangelização das massas rurais e difusão da espiritualidade centrada no coração de Jesus e Maria, a qual venceu com o amor afetivo de Deus as friezas e tentações da época. São João Eudes, com suas inúmeras missões e escritos, influenciou fortemente todo o seu país e o mundo cristão. Depois de fundar a Congregação de Jesus e Maria, ao lado do ramo feminino chamado de Refúgio de Nossa Senhora da Caridade, São João Eudes entrou no céu no ano 1680. Ó Deus, que escolhestes o presbítero São João Eudes para anunciar as incomparáveis riquezas de Cristo, dai-nos seguir seus conselhos e exemplos, a fim de conhecer-vos melhor e viver fielmente à luz do Evangelho. E dai-nos, pela intercessão de São João Eudes, a graça da devoção aos santos corações de Jesus e de Maria. Amém. São João Eudes, rogai por nós.
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5: 2:59.
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5: Com a Mãe Aparecida, onde quer que você esteja nesta madrugada de quarta-feira, rezando conosco pelas estradas Brasil afora, nossos irmãos motoristas, você, meu irmão, que está rezando na sua casa, aí no seu cantinho de oração, e os irmãos que estão no trabalho, louvando e agradecendo a Deus por tudo, na vida da família, rezando por mais um dia de trabalho. Obrigado, meu irmão, minha irmã, você que nos acolhe e reza com a gente. 3:01.
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1: Olá, meu irmão, minha irmã. Graça e paz para você e sua família. Na narrativa do Evangelho hoje, encontramos a parábola dos operários chamados a trabalhar ao dia, que Jesus conta para explicar dois aspectos do reino de Deus. O primeiro, que Deus quer chamar todos a trabalhar para o seu reino. O segundo, que no final deseja oferecer a todos a mesma recompensa, ou seja, a salvação. Invoquemos a luz do Espírito Santo para que abra as nossas mentes e corações ao acolhimento da palavra do Senhor.

Ó Espírito Santo, tu que habitas, tu que falas, rezas e ages em mim, abra-me a palavra, que a minha mente e o meu coração sejam o terreno bom onde a semente da palavra possa germinar, crescer e frutificar, para que a minha vida seja transformada. Amém. Hoje, 19 de agosto, a liturgia nos oferece o Evangelho de Mateus, capítulo 20, versículos 1 a 16. O reino dos céus é semelhante a um proprietário que saiu de manhã cedo para contratar trabalhadores para sua vinha. Depois de combinar com os trabalhadores um denário pelo dia, enviou-os para sua vinha. Tendo saído pela hora terceira, viu na praça outros que estavam sem trabalho e lhes disse: ide também vós para a vinha e vos pagarei. Viu na praça outros que estavam sem trabalho e lhes disse: ide também

mês o salário, começando pelos últimos até os primeiros. Assim, os últimos serão os primeiros. Jesus conta uma parábola ligada à inversão de valores entre primeiros e últimos e a herança do reino dos céus. Um proprietário que representa Deus convoca ao longo do dia trabalhadores para trabalhar na vinha, símbolo do povo de Deus. O combinado é receberem um denário, valor de um dia de trabalho. O proprietário não se cansa de chamar operários, inclusive quase uma hora antes do pôr do sol, quando os trabalhadores cessavam, chama aqueles que estavam parados porque ninguém os tinha contratado. Tratava-se dos rejeitados da sociedade, que aceitaram o convite para colaborar na vinha do Senhor. Ao final do pagamento, no juízo final, eles foram colocados em pé de igualdade com os primeiros, os líderes de Israel. Esses reivindicam supremacia em relação aos últimos por terem trabalhado mais. Não compreendem a bondade de Deus, que gratuitamente recompensa a todos com o reino. Na lógica de Jesus, os últimos, pecadores e excluídos, são os primeiros, pois estão abertos à sua boa nova. Já os primeiros, doutores da lei, pela dureza de coração, se tornam os últimos.

semelhante a um proprietário que saiu de manhã cedo para contratar trabalhadores para a sua vinha. O Senhor nos convida a sermos praticantes da palavra. Neste momento, vamos dispor o nosso coração para a vivência de sua palavra.

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1: Hoje, dia 19 de agosto, nós vamos conhecer a história de Epêneto, animador da comunidade de Roma. Epêneto, o primeiro fruto da Ásia para Cristo. Essa história você vai encontrar na Epístola aos Romanos. Epêneto é o quarto na longa lista de mais de 30 pessoas que recebem ou mandam abraços no capítulo 16 da Carta aos Romanos. Paulo diz a respeito deles: saudações ao meu caro Epêneto, o primeiro fruto da Ásia para Cristo. Mais do que isso, a Bíblia não informa a respeito do Epêneto. Mesmo assim, essas poucas palavras trazem as seguintes informações. Epêneto era um pagão que se converteu quando ainda morava na Ásia. Como tantas outras pessoas, ele se mudou para Roma, a capital do Império, que naquela época tinha em torno de 1 milhão de habitantes, vindo de todas as partes do mundo. Epêneto fazia parte da comunidade cristã daquela cidade. Paulo o chamava de meu caro Epêneto. Isso significa que os dois se conheciam e eram muito amigos. Eles já deviam ter se encontrado antes. Epêneto é o quarto da lista, logo depois de Febe e do casal Áquila e Priscila. Áquila e Priscila tinham estado na Ásia, na cidade de Éfeso. Provavelmente foram eles que contribuíram para a conversão de Epêneto para Cristo, como já tinham feito também com Apolo. Tudo isso deixa transparecer várias coisas bonitas a respeito da vida das primeiras comunidades cristãs. Havia muita ajuda mútua entre elas, muito intercâmbio, tanto por carta como por meio de visitas e também de viagens.

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1: Bem-vindos à Escola de Maria, a melhor e mais perfeita discípula da palavra, aquela que guardava tudo no coração e nos ensina a contemplar os mistérios de Deus na história. O terço é uma verdadeira escola espiritual. Uma oração que nos educa a olhar para a vida com atenção e a perceber a presença de Deus nas situações mais simples da nossa vida, no nosso dia a dia. Ao rezar o terço, não repetimos palavras vazias, mas meditamos a vida de Cristo com o coração de Maria. Cada mistério, seja o da alegria, da dor, da glória ou da luz, ilumina nossas experiências concretas da nossa existência. O nascimento de Cristo nos lembra da beleza das pequenas coisas. O sofrimento e a paixão nos ajudam a compreender e atravessar nossas dores. A ressurreição nos fortalece com esperança e a glória nos inspira a viver com fidelidade e alegria. Ao meditarmos esses mistérios, aprendemos a enxergar a presença de Deus em cada momento da vida. O terço também é um convite à transformação da rotina, seja como no trânsito, no trabalho, em casa ou durante momentos de silêncio. Ele nos recorda, nos reconecta, nos aproxima com o essencial. Maria nos ensina a rezar e com constância. Também com perseverança, mesmo quando a fé parece frágil ou nos problemas do cotidiano pesam sobre nós. Rezar o terço não é apenas cumprir uma prática religiosa, é permitir que cada conta e cada mistério nos conduza a uma maior atenção à presença divina em nossas vidas. O ritmo repetitivo do terço, com suas ave-marias e reflexões sobre os mistérios, acalma a mente e abre o espaço para Deus agir no interior. Ele se torna um instrumento de cura, pacificação e amadurecimento espiritual. Cada oração nos ensina a ter paciência, a lidar melhor com as dificuldades e a colocar confiança na providência de Deus. Lembrando que não caminhamos sozinhos. Além disso, o final do terço, o coração aprende lições importantes: a confiar mais, a julgar menos, a amar melhor. Ele nos ensina a viver com mais atenção, empatia e gratidão. A oração constante nos aproxima de Maria, que nos acompanha passo a passo e nos inspira a viver a fé de maneira concreta, com atitudes que refletem o evangelho no dia a dia. Portanto, o terço é muito mais do que uma oração. É um caminho de contemplação e transformação. Ele nos ensina a observar a vida com olhos de fé, a acolher as dificuldades com esperança e a celebrar as alegrias com gratidão. Rezar o terço no cotidiano é aprender a estar presente em cada momento, a caminhar com paciência e perseverança e a deixar que Deus transforme o coração. Guiados pela mão segura de Maria, nossa mestra na oração e na vida cristã, venha para a Academia Marial. Aprenda um pouco mais sobre a oração e nos ensina também, porque aqui também aprendemos com você. Faça parte da Academia Marial, acesse o endereço que está aparecendo no seu vídeo, ua12.com/academia, e deixe a espiritualidade mariana conduzir seus passos. Deus abençoe. Fique em paz.
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0: 3:33, Padre Omar, Nossa Senhora Aparecida.
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0: 3:36. 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
0: Com a Mãe Aparecida, Rede Aparecida de Rádio, juntinho de você, meu irmão, minha irmã, você que está rezando conosco, louvando e agradecendo a Deus por tudo. Leleu lá em Pedregulho, rezando por ele e pela família. Dona Cleusa em Curvelo, rezando por ela também pela Rádio Centro Minas FM, pelo Valdir, pelos filhos, netos, por todos os irmãos do Santo Terço. Seu Geraldo Madeira em Coronel Fabriciano, ele e Dona Raimunda, rezando conosco também. O Jorge Pimenta em Águia Branca, o Vander e Gino em Suzano, o Edson e a Teolínia em Ceilândia, lá em Brasília, rezando conosco. Dona Maria de Lourdes em Itapurã, rezando por ela e pela família.
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0: Elô Silvério chegando com o nosso momento de reflexão.
6: No auge da admiração diziam: tudo ele fez bem. Faz ouvir os surdos e falar os mudos. Assim se disse do mestre e assim deve poder se dizer do discípulo que és tu. Tudo fez bem. Fazer bem tudo, não somente as coisas mais importantes da vida, mas também as coisas mais simples. A perfeição é o resultado de todas essas coisas simples e humildes que realizamos a cada dia. Essas coisas são as que devemos fazer bem, a imitação de Jesus Cristo.
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0: Padre Aguinaldo José, manda teus anjos.
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1: Bom dia, meu amigo, minha amiga. Uma velha mulher chinesa tinha duas latas com as quais apanhava a água de um rio. A cada dia, ela apanhava as latas, prendia-as cada uma em uma ponta de um pedaço de bambu, apoiava o peso em suas costas e descia para buscar água no rio. Assim que as latas estavam cheias, ela recolocava o jugo sob as costas e voltava para sua modesta cabana. A lata da direita era robusta e firme, e quando chegava em casa, estava sempre cheia. Mas a lata da esquerda possuía uma rachadura. Quando a mulher chegava em casa, metade da água já tinha ido embora. A lata da esquerda sempre se sentiu inferior à sua parceira. Ela tinha vergonha da sua rachadura e de não conseguir conter a água. Um dia, ela se virou para a mulher e pediu desculpas por ser defeituosa. A mulher sorriu e disse com delicadeza: "Você acha que eu não sei que você tem uma rachadura e que a água vaza de você? Mas olhe para o caminho do rio até a cabana. Está vendo aquelas lindas flores crescendo ao lado da estrada? Aquelas são flores que eu plantei e que você rega todos os dias quando vamos buscar água no rio. Todos nós temos qualidades, dons e talentos. E claro, nós também temos as nossas dificuldades. Ou

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0: Ele, Silvio, Zé, Goiano, Rosa, Mulher e Viola, Guatupé e Guaratuba, Visita Divina e Barquinha de Ouro com os Filhos de Goiás, abrindo a programação musical desta quarta-feira, hoje, dia 19 de agosto deste ano de 2026. Wilson, bom dia, tudo bom, meu patrão? Tudo certinho aí? Abraço também pro Altamir, lá em Igarapava. Bom dia, Altamir. Alô, pessoal de Igarapava. Meu muito obrigado a todos aí pela sintonia. Wilson, obrigado pela carona. Deus abençoe você, a família e toda a equipe aí, toda a turma. Bom trabalho a todos aí. Excelente madrugada aqui também para Adair Borges, está no Flamboyant. Dona Francisca no Rosário. O Luiz, lá em Uberaba, aí no bairro São Benedito. Tudo bom, Luiz? Bom dia. Boa quarta-feira, excelente meiuca de semana para você, para a família aí também. Ah, cadê aqui? A Andréia está também lá em Uberaba, no Residencial 2000. Tudo bom, Andréia? Bom dia para você. Seja bem-vinda. O Gorila em Igarapava. Tudo bom, Gorila? Bom dia. Abraço aqui também ao Vitor, está em Rifaina. Tudo bom, Vitor? Mandando um abraço aí para todos os motoristas que já estão aí nas estradas ou se preparando para mais uma jornada. Muito obrigado, Vitor, pela sintonia.
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2: 4:17.
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0: Bom dia, 4:19, 4:19. Excelente madrugada de quarta-feira. Bom dia, Livandro, bom dia, Cristiano. Moçada aí na Fazenda São Manuel, firme no eito também comigo, Sérgio e o Franciel, lá na Fazenda Santa Terezinha. Bom dia pro senhor João Batista, na Fazenda Nossa Senhora Aparecida, pessoal no município de Araxá, bom dia. Abraço aqui também, senhor Tião Formigueiro, lá na Vila Barreiro, tudo bom, senhor Tião? Excelente madrugada aí pro senhor, pra família, os amigos e a todos os ouvintes aí na usina Estreito. Senhor Divino em Medeiros, seja bem-vindo, senhor Divino, bom dia. Excelente quarta-feira pro senhor, boa meiuca de semana. Senhor Pedro Marques e a dona Terezinha no centro da cidade, sejam bem-vindos. Tudo bom, senhor Pedro, dona Terezinha? Abraço fraterno para vocês aí. Bom dia aqui também, cadê aqui? É a Rosângela e o Cidinho, o Éder, a Andresa, o Noan. Abraço, bom dia, bom trabalho. Ô Cidinho, bora lá, hein? Não bambeia não, vamos firme aí, que a coisa não é brincadeira não. Bora de moda, 4:20, Jacó e Jacozinho.

0: 4:31.
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3: 4:33.
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5: 4 horas 35 minutos.

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2: Bom dia, 5:03, 5:13, excelente manhã de quarta-feira, meiuca de semana, 19 de agosto de 2026. Bom dia para você de Sacramento, cidade circunvizinha, as comunidades rurais. Bom dia para você, internauta. Eu abraço a todos, gratidão pelo carinho, pela sintonia. 3351-1735, você liga, agendar aquele dedo de prosa. Ou pode mandar aí seu WhatsApp 99197-1748. Pedir a sua música, mandar o seu bom dia, afinal aqui é você quem comanda a programação musical. 5:04, bom dia Cacildo, tudo bom? Alô pessoal na Coab, meu estimado amigo Ézio Gaspar Nunes, né? Nosso querido Rock tá na sintonia, bora lá, não bambeia não Gaspar, vamos firme, já sua moda, quem canta essa moda que você pediu aí é o Zilo e o Zalo, tá? Então praião e praião não encontrei não, mas eu vou na captura dela. Daqui a pouquinho a gente vai no arquivo aqui, vamos ver se encontra. O Paulimar Ferreira, a Érico, o Paulo Henrique, o Paulo José, lá no sítio Santos Reis, pessoal aí em Campo Florido. Tudo bom, Paulimar? Tudo certinho aí? Abraço aí pro meu amiguinho Paulo Henrique, já tá tomando café pra ir pra escola? Deus abençoe vocês aí. Bora lá, não bambeia não, pega firme aí, moçada de Campo Florido, ó. Abraço aqui também ao meu estimado amigo Samuel de Resende, pessoal na Fazenda Boa Vista, tudo bom Samuel? Abraço aí pro senhor José, pra dona Romilda, Deus abençoe vocês, excelente dia de trabalho, muito obrigado aí pela sintonia. Bora lá, tem mais gente aqui, cadê aqui? A Ângela também sintonizada, tudo bom Ângela, bom dia. Ô Samuel, se a moda não cair na ponte, tem uma ponte e uns 3 matabus daqui aí, né? 3, 4 matabus, né? Se não cair, chega aí já, tá certo? Então um abraço aí pro senhor José, pra dona Romilda e pra você também, pessoal aí na Fazenda Boa Vista, o Goiano e o Paranaense canta daqui a pouquinho aí pro senhor José, sei que ele gosta de moda deles, né? Certinho? Bora lá, 5:06.

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1: Bom dia a você, amigo ouvinte, sintonizado na 100,3. Seja bem-vindo. Acerte o seu relógio. 5 horas, 16 minutos.
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4: 5:18 e a demanda por diesel B no Brasil deve alcançar um novo recorde em 2027, mesmo diante de um ritmo de crescimento mais moderado, segundo nova estimativa da Stonex. A consultoria projeta vendas de 71,4 milhões de metros cúbicos, uma alta de 1,2% em relação a 2026 e o 11º ano consecutivo de recorde do indicador. Para 2026, a Stonex manteve a projeção de 70,6 milhões de metros cúbicos de diesel B, um avanço de 1,6% ao ano. No primeiro semestre, as vendas totalizaram 33,9 milhões de metros cúbicos, uma alta de 1,8% frente ao mesmo período de 2025. Para a segunda metade deste ano de 2026, a expectativa é de crescimento de 1,5%, chegando a 36,6 milhões de metros cúbicos. Segundo a consultoria, o consumo do combustível permanece resiliente, com atividades aquecidas nos setores agropecuário e industrial, influenciando o aumento da demanda por fretes em todo o país, principalmente no Centro-Oeste. Para o segundo semestre, os preparativos para a safra 2026-2027 de soja deverão favorecer uma alta sazonal no transporte de insumos agrícolas para as regiões produtoras brasileiras. Portal Notícias Agrícolas.com com informação na 100,3.
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4: 5:22.

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1: 5:28. Confira o seu relógio. 5:28.

0: Juno Franco e Moraí, linha reta, bom dia pra você na sintonia. Antes, Solevante, Soleni, Cretina e o pagode do Gago com Dom Bário Delay. Bom dia, Robson, tudo bom, tudo certo? Arthur, bom dia pra dona Cleusa Márcia no bairro Maria Rosa, tudo bom, dona Cleusa? Deus abençoe a senhora e toda a família. Abraço aqui também para Sandra. Tudo bom, Sandra? Boa quarta-feira a todos aí no bairro Maria Rosa.
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0: 5:33, bom dia.
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1: 5:34.
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2: Bom dia, 5:36, 5:36, Adriana Terra, bom dia, tudo bom? Tudo certo aí? Um abraço para dona Cida e para o senhor Reginaldo, pessoal no Rosário. Bom dia para Maria Helena lá no Chafariz. Bom dia pro José Antônio, a Rosineide, pessoal aí no Jardim das Oliveiras. O senhor Joaquim tá sintonizado. Alô, pessoal de Araxá. Abraço a todos aí. Bom dia, Jorge. Tudo bom? Tudo certo aí? Senhor Hermínio e a dona Lúcia também sintonizados.

0: Trio Parada Dura, Sincero Amor, eita modão, hein? Aqui não, antes o Dino Franco e o Moraí, Caboclo Centenário, as Irmãs Freitas, Preciso Chorar, 15 minutinhos faltando para 6 horas da manhã, são 5:45, tá nascendo, tá feliz. Um abraço pra Márcia Inês, tá no Rosário, tudo bom, Márcia? Bom dia, né? Tudo certo aí, né? A Márcia ontem, né? Com aquele carinho, com aquele sorriso, muito obrigado, viu, Márcia? Pela amizade sincera, as orações, obrigado aí pela atenção de sempre, Deus abençoe você, o Ronaldo e toda a família, tá certo? A Ana, o João Vitor e a família também, tá bom? Sejam sempre bem-vindos, abraço fraterno. A Mariluce Zaga, a dona Mariquinha lá na Fazenda Mateira, tudo bom com vocês aí, Mariluce, tudo bom? A Ângela Seregato lá em Mogi Mirim, o Caio Tunai lá em Águas Lindas de Goiás, tudo bom, meu patrão? Tudo certinho aí? Abraço pra você também, Deus abençoe, não bambeia não, vamos firme aí, chega a taca. A Edna Souza e o Antônio lá na divisa, tudo bom, Edna? Antônio, bom dia. Abraço para vocês aí, bom trabalho. Dona Helenice Pires está lá na Coab, tudo bom, dona Helenice? Bom dia para a senhora. O João e a Giovana, abraço para vocês, né? Pedindo a oração da manhã aí, vamos rezar por vocês, pela família. Rezem também por mim, pela minha família. Muito obrigado pelo carinho de sempre. A dona Iraci está lá no sítio Cantinho do Céu, tudo bom, dona Iraci? Bom dia para a senhora. Deus abençoe, seja bem-vinda, obrigado pelo carinho, as orações também. Quero agradecer aqui também a sintonia, né? E mandar um abraço muito especial para a senhora Adélia e o senhor Jorge, estão no bairro de Lourdes. Dona Adélia, senhor Jorge, muito obrigado pelo carinho, né? Eu sou o Jorge, né? Uma pessoa por quem a gente tem um carinho, um respeito, uma gratidão muito grande, viu, senhor Jorge? Pela pessoa que o senhor é e pelo trabalho que desempenhou e desempenha até hoje, né? O senhor Jorge, na época aí, era um dos leiteiros que transportava o leite em latões, né? E ajudou a construir o progresso, né? Do município de Sacramento. Nós sabemos que os leiteiros aí de antigamente servia como ônibus, né? Como correio, né, levava as compras do supermercado, transportavam as famílias, né, o horário do leiteiro. Então o pessoal ia lá para a estrada, né, vinha de carona para a cidade, fazia as compras, levavam. Então o senhor Jorge é um desses heróis que na época, né, depois veio aí os tanques de resfriamento e foram assim deixando de ser o transporte no leite. É do leite em latões, né? Mas é o senhor, viu, seu Jorge? Nosso abraço, nossa gratidão pelo trabalho desenvolvido, desempenhado, né? Na construção do progresso do nosso município. Então, em nome dele, né? Tantos outros leiteiros aí da época, né? Nós temos aí o senhor José Hélio, que ainda tá aí firme na atividade, né? De motorista, e tantos outros que já nos deixaram também, deixaram saudade, né? Pessoas que transportavam o progresso e também transportavam as pessoas aí, sempre com muito carinho, com muito respeito, dedicação, né? E amor à profissão. Então seguem como motoristas até hoje. Então que Nossa Senhora e São Cristóvão os abençoe e lhes dê a graça da saúde para continuarem aí como motoristas transportando o progresso desse nosso Brasil. 5:49, já já nossa oração da manhã.
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4: 5:52. Bom dia.
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4: Bom dia, já já nossa oração da manhã, vamos nos prepararmos para juntos pedir as bênçãos, a proteção de Nossa Senhora. Vamos rezar pelos aniversariantes de hoje, Osni Zago, Roselane Cardoso. Também rezamos por Edna Aparecida Souza Batista, João dos Santos, Maria de Lourdes Oliveira de Sante e por todos que celebram o dom da vida. Rezamos por todas as famílias, rezo pela minha família, especialmente pelos meus pais. Rezamos por você, pela sua família, as intenções que cada um traz no seu coração de pedido, de agradecimento. Rezamos também por todas as pessoas que encomendaram as nossas orações e por você que nesse momento está acompanhando a programação. Que nossa rainha e padroeira possa ser sempre a grande presença de bênçãos, de graça, proteção, saúde e paz em nossas vidas.

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2: Bom dia, queridos rádio ouvintes da Rádio Sacramento. Hoje é quarta-feira e convido a todos para rezarmos juntos esta oração da manhã. Eu sou o Padre Ricardo Fidelis. Vamos elevar a Deus o nosso louvor matutino. Em nome do Pai e do Filho e do Espírito Santo. Amém. Criador das alturas celestes, vós fixastes caminhos de luz para a lua, rainha da noite, para o sol que de dia reluz. Vai-se a treva fugindo da aurora e do dia se espalha o clarão. Nova força também nos desperta e nos une num só coração. O nascer desse dia convida a cantarmos os vossos louvores. Do céu jorra uma paz envolvente, harmonia de luz e de cores. Ao clarão desta luz que renasce, fuja a treva e se apague a ilusão. A discórdia não trema nos lábios, a maldade não turve a razão. Quando o sol vai tecendo este dia, brilhe a fé com igual claridade. Cresça a espera nos bens prometidos e nos una uma só caridade. Escutai-nos, ó Pai piedoso, e vós, Filho do Pai esplendor, que reinais com o Espírito Santo na manhã sem ocaso do amor. Senhor, meu primeiro pensamento nesta manhã que começa se dirige para ti, que velaste meu sono e assististe o meu despertar. Tu moras nas alturas e habitas bem no íntimo de minha vida, e todo este dia é teu. Consagro-te agora a jornada que começa, que o meu trabalho seja fecundo como orvalho do teu amor e a força da tua bênção. Em vão trabalham os homens se tu não os amparas. Permite que eu possa responder claramente a todos a respeito da esperança que existe em mim. Que todos aqueles que eu encontrar possam receber uma palavra amiga de meus lábios, um gesto acolhedor de minhas mãos e uma oração sincera do meu coração. Olha na mesa daqueles que sofrem e que possam se alimentar para recuperar as forças e continuar a caminhada da vida. Que hoje à noite eu possa estar novamente contigo na intimidade, como alguém que reencontra um amigo, para poder dar graças pelo dia que me destes. Vamos agora acolher no coração a palavra do Senhor por meio do Evangelho de

0: Quarta-feira, dia 19 de agosto. Evangelho segundo São Mateus, capítulo 20, versículos de 1 a 16. Naquele tempo, disse Jesus: De fato, o reino dos céus é como um proprietário que saiu de manhã cedo para contratar trabalhadores para sua vinha. Tendo combinado com eles uma moeda de prata por dia, mandou-os para sua vinha. Saindo de novo pelas 9 horas, viu outros que estavam na praça desocupados e lhes disse: Vão vocês também para a vinha, e eu lhes darei o que for justo. Eles foram. E saindo de novo ao meio-dia e às 3 da tarde, fez o mesmo. Ao anoitecer, o senhor da vinha disse a seu administrador: Chame os trabalhadores e pague a eles a diária, começando pelos últimos até os primeiros. Palavra da salvação. Glória a vós, Senhor. Meus irmãos e minhas irmãs, é curioso que, após transmitir alguns ensinamentos sobre a riqueza, Jesus conte a parábola dos trabalhadores da vinha. Serve-nos como exemplo de aplicação prática de tal ensinamento, sobretudo para os empresários cristãos. O patrão cristão deve desejar o bem de todos e que todos tenham o mínimo necessário para ter uma vida digna. Se os últimos não tiveram a oportunidade de desempenhar o mesmo trabalho que os primeiros, isso não significa que tenham que passar fome ou outra necessidade. Ao chegar em casa, todo trabalhador deveria se alegrar por poder sustentar sua família, proporcionando-lhe uma vida feliz, e isso pode ser assegurado pelos empresários e empreendedores cristãos, se seguirem a doutrina social da Igreja e as indicações de Jesus Cristo presentes no Evangelho de hoje. Depois de ouvir a palavra do Senhor, vamos dirigir a Ele as nossas preces. Senhor Jesus Cristo, esplendor do Pai, vós nos iluminais com a sua palavra. Cheios de amor, nós o invocamos.
1: Senhor, eu sei que é teu este lugar, todos querem te adorar.
0: Sois bendito, Senhor, autor e consumador da nossa fé, porque nos chamastes das trevas para vossa luz admirável. Vós que abristes os olhos aos cegos e fizestes os surdos ouvirem, aumentai a nossa fé. Fazei-nos, Senhor, permanecer firmes no vosso amor e que nunca nos separemos uns dos outros. Dai-nos força para resistir à tentação, paciência na tribulação e sentimentos de gratidão na prosperidade. Dai a vossa graça a todos os ouvintes da Rádio Sacramento, especialmente àqueles que apresentaram as suas intenções para esta oração da manhã. Que todos recebam vossa graça, vossa bênção, o auxílio necessário, a proteção, a saúde, a paz. Vos pedimos também, Senhor Jesus, por todos os membros do Clube de Amigos, para que sejam perseverantes neste compromisso de nos ajudar a evangelizar por meio da Rádio Sacramento. Por todas estas intenções, Senhor Jesus, nós nos unimos a vós, rezando como vós nos ensinastes. Pai nosso que estais no céu, santificado seja o vosso nome. Venha a nós o vosso reino. Seja feita a vossa vontade, assim na terra como no céu. O pão nosso de cada dia nos dai hoje. Perdoai-nos as nossas ofensas, assim como nós perdoamos a quem nos tem ofendido, e não nos deixeis cair em tentação, mas livrai-nos do mal.
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0: Senhor, Senhor, no início deste dia venho pedir-te saúde, força, paz e sabedoria. Quero olhar hoje o mundo com olhos cheios de amor, ser paciente, compreensivo, manso e prudente, ver além das aparências teus filhos como tu mesmo os vês, e assim não ver senão o bem em cada um. Cerra meus ouvidos a toda calúnia, guarda minha língua de toda maldade, que só de bênçãos se encha meu espírito, que eu seja tão bondoso e alegre, que todos quantos se achegarem a mim, sintam a tua presença. Senhor, reveste-me de tua beleza, e que no decurso deste dia, eu te revele a todos. Amém. Vamos pedir à nossa Mãe Maria Santíssima, que nos conceda a graça e a bênção que necessitamos. Vamos nos confiar a ela, pedindo que Nossa Senhora nos acompanhe ao longo de todo este dia, nos concedendo a saúde do corpo, a proteção da alma, as bênçãos que necessitamos.
2: Nossa Senhora, Virgem do Silêncio.
0: Ó minha Senhora e minha Mãe, eu me ofereço todo a vós, e em prova de minha devoção para convosco, vos consagro neste dia meus olhos, meus ouvidos, minha boca, meu coração e todo o meu ser. E já que sou vosso, ó incomparável Mãe, guardai-me e defendei-me como propriedade vossa. Amém. Ave Maria, cheia de graça, o Senhor é convosco. Bendita sois vós entre as mulheres. E bendito é o fruto do vosso ventre. Maria, cheia de graça, o Senhor é convosco. Bendita sois vós entre as mulheres.

0: diante de ti para te conduzir, atrás de ti para te guardar, acima de ti para te abençoar. Ele que vive e reina pelos séculos dos séculos. Amém. A bênção de Deus Todo-Poderoso, Pai, Filho e Espírito Santo. Amém. Um feliz e abençoado dia para todos os queridos rádio ouvintes da Rádio Sacramento.
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4: 6:12. Bom dia. É hora de informação. Vamos saber como fica o tempo, a temperatura para esta quarta-feira.
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4: 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Esta quarta-feira, dia 19, ainda será marcada por muito calor forte e ar seco em boa parte do centro-oeste e também do sudeste. Mas o tempo já começa a mudar na região sul do país. O Rio Grande do Sul terá chuva e trovoadas ao longo deste dia. E essas áreas de instabilidade deverão avançar também para Santa Catarina e pontos do oeste do Paraná. A organização de uma nova frente fria e a formação de um novo ciclone extratropical na costa gaúcha, prevista para a madrugada de amanhã, quinta-feira, dia 20, aumentam o risco de temporais, reforçam os ventos e abrem caminho para a entrada de uma massa de ar mais frio. Para a região sudeste, nós teremos aí uma quarta-feira marcada principalmente pelo calor e tempo seco no interior da região. A alta pressão e a subsistência do ar mantém a atmosfera estável sobre o

0: estado de São Paulo e Minas Gerais, dificultando a formação de nuvens mais carregadas para chuvas significativas. Em grande parte do estado de São Paulo e do Rio de Janeiro e no sul e centro-oeste de Minas Gerais, a umidade relativa do ar permanece entre 20 e 30%. A atuação aumenta no Triângulo Mineiro, oeste de Minas Gerais e norte paulista, onde os índices poderão atingir apenas entre 12 e 20%. A circulação oceânica ainda pode transportar alguma umidade para o norte do Espírito Santo. A região sudeste permanece no período de onda de calor, com várias horas de sol e dificuldade para entrada de ar frio. As temperaturas seguem muito elevadas em grande parte do interior do sudeste. Em Sacramento, nesse momento, 17 graus, a umidade relativa do ar 50%. A máxima prevista para hoje, 32 graus, sensação térmica passa dos 33. A umidade relativa do ar vai variar entre 28 e 71%. No decorrer do dia, pode aparecer nuvens, mas não significativas para chuvas na região do Triângulo Mineiro e também Alto Paranaíba. G1.com, climatempo.com, com as informações do tempo e a temperatura.
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2: Seis e dezessete.
3: Bom dia, 6,3.
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0: 6:19. Bom dia.
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0: Bom dia, 6:22, 6:22. 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
0: Bom dia, Ângela, bom dia pessoal na fazenda Capão do Mel, meu abraço aí pra Lila Diarista também, tudo bom Lila? Bom dia pro Serginho, Mário Sérgio, a equipe do Açougue Santa Helena, meu estimado amigo Júlio Avião lá no Ranchinho Boa Vista, abraço aqui também pra dona Irenia, se Deus abençoe, boa quarta-feira, abraço pra Poliano, José Humberto, o Pedro, a Carla, meu amigo Guilherme, pessoal aí no bairro Maria Rosa, meu estimado amigo Erlen, tá na sintonia. Ô Erlen, você falou um negócio aí, né? Eu não concordo muito não, mas tudo bem, né? Tá dizendo aí que não é todo mundo que levanta cedo igual nós. Olha aí, já é quase o horário de almoço, você tá levantando dizendo que é cedo, mas não é possível. Cedo é às 3 da madrugada, quando nós bota a botina e a parada já começa, viu? Essas horas já é hora de almoço, né? Cedo da onde? Tá falando os outros, olha aí no seu relógio. Abraço pro pessoal da Santo Antônio da Moitinha, Roberto, Wesley, cadê o Bidala? O Bidala aposentou 2 meses de férias, não é possível? Né? Um bom dia aí pro Ailton, pra Soniara também, a Marcilene, a criançada aí. Senhor José Humberto, dona Luzia, o Júnior, a Ana Paula lá no sítio Flor do Campo, moçada firme no eito aí na tirança de leite, né, senhor José? Abraço pra vocês aí, Deus abençoe, bom dia. 6:24.

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1: Agradecendo a você, amigo ouvinte, pela sintonia. Seja bem-vindo. 6:30.
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1: 6:32.
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5: Indicadores agropecuários com Diego Brião. Soja.
6: Os contratos futuros com vencimento em setembro registraram queda nos Estados Unidos na terça-feira. Na Bolsa de Chicago, a cotação era de US$12 por bushel. Valores no mercado físico no Brasil por saca de 60 quilos. Estado do Mato Grosso, cidade de Rondonópolis, R$140. E Rio Grande do Sul, não me toque, R$127.
5: Boi gordo.
6: Em São Paulo, na B3, os contratos com vencimento em agosto eram negociados ao final da terça a R$348,25 por arroba. Houve elevação de 0,07% no dia. Boi à vista, no Mato Grosso, em Cuiabá, R$325,20 por arroba.
5: Café.
6: Os contratos futuros de café arábica com entrega prevista para setembro terminaram a terça em Nova York, nos Estados Unidos, em elevação. A cotação era de R$2.504,48 por saca de 60 quilos. No Brasil, no mercado físico, valores do café arábica, tipo 6, por saca de 60 quilos. Minas Gerais, Varginha, R$1.940 e São Paulo, Franca, R$1.900.
5: Milho.
6: Valores no mercado físico por saca de 60 quilos. Paraná, Marechal Cândido Rondon, R$58. Valor em estabilidade na comparação com a cotação anterior. E Goiás, Rio Verde, R$55 em elevação.
5: Trigo.
6: Valores no mercado físico por saca de 60 quilos. Rio Grande do Sul, não me toque, R$70 em estabilidade. E Paraná, Marechal Cândido Rondon, R$75, também em estabilidade.
5: Cana-de-açúcar.
6: Os contratos futuros de açúcar com entrega prevista para outubro terminaram a terça em Nova York em elevação. A cotação era de 17,47 centes de dólar por libra-peso.
5: Feijão.
6: Preço médio por saca no atacado no Paraná. Feijão carioca tipo 1, R$242,82 em queda. E feijão preto tipo 1, R$194,32 em elevação.
5: Arroz.
6: Valores no mercado físico por saca de 50 quilos. Rio Grande do Sul, Capivari do Sul, R$77 em estabilidade. E Santa Catarina, Rio do Sul, R$66 também em estabilidade.
5: Indicadores agropecuários, um conteúdo do Grupo Rádio Web. Informação que amplifica conexões.
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1: 6:36.
7: Bom dia, 6:3.
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12: 6:39. Bom dia.
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0: César e Paulinho vai de roda. Oi, dona Luzia, senhor Lazinho, pessoal aí no Chafaria, senhor Afonso, dona Josefa, bom dia. Bom dia pra dona Meire, senhor Sebastião também na sintonia. Oi, dona Maria José, Alessandra, bom dia pra vocês. Também pra Cátia, o Marquinhos, os meninos aí, meu abraço. Aqui também bom dia pra equipe da padaria São Marcos. Oi, dona Marta, meu amigozinho e toda a equipe aí. Pessoal aí do balcão, do caixa, lá na produção. Abraço a todos, excelente meiuca de semana. Dona Tereza Ferraz, tudo bom? Dona Terezinha, bom dia. Deus abençoe a senhora e toda a família. Dona Benícia, família lá na Fazenda Fazendinha. Abraço para Darcy em Canápolis. A Solange está sintonizada, tudo bom, Solange? Bom dia. Bom dia para Dona Yara Araújo, no centro da cidade. Tudo bom, Dona Yara? Abraço aí para a senhora, bom dia. A Wanda está sintonizada. Carlos, bom dia. Manda música para todas as diaristas. Vamos que vamos, né? Isso aí, Wanda. Bom dia. 14 faltando para 7.
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2: Bom dia, 6.
3: Bom dia. 6,3.
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6: 6 horas 48 minutos.

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2: 6:49.

0: Roberta Miranda, Majestade Sabiá. Bom dia para você na sintonia. Meu abraço para dona Joana e o senhor Zico lá na Fazenda Aldeia. Tudo bom, dona Joana, senhor Zico? Tia Terezinha, Iraedes, também o José e o Ivo na Fazenda Pedroso. Pessoal aí na Fazenda Carreador, dona Maria Aparecida e a família. O Rony e a Jane lá na Fazenda Jaguara. Senhor José Lázaro, a dona Rosa, Osana e o Alexandre em Rifaina. Alô, pessoal de Rifaina, bom dia. Bom dia, bom dia pro meu estimado amigo Marcos Roberto, tá na sintonia, chegando por aqui na programação. Fala comigo, meu patrão.
1: Bom dia, Carlos André, bom dia a todo o pessoal da rádio, bom dia a todos os ouvintes da rádio Sacramento. Ô, Carlos André, um bom dia para você, para tua família aí, uma ótima quarta-feira para todos os ouvintes aí. Que a Nossa Senhora Aparecida cubra todos nós aí com o seu manto sagrado, deixando faltar nada, saúde, paz, prosperidade e alimento. Tá bom, Carlos André? Por Caio Marcos, tudo de bom.
0: Boa viagem para você, bom trabalho, seja sempre bem-vindo aqui na 100,3. Deus abençoe você, bom dia.

0: Geno Eugênio, Nossa Senhora Aparecida, para todos os aniversariantes, especialmente para Edna Souza, lá na Fazenda Divisa, celebrando o dom da vida. Hoje, Edna, parabéns, felicidades, tudo de bom para você. Bênçãos e proteção de Nossa Senhora nessa data especial, celebrando mais um ano de vida. E a todos os aniversariantes, meu abraço fraterno e as orações. E com essas e outras, é hora de encerrar mais um programa sucesso. Obrigado, Senhor, por mais um dia de trabalho. Obrigado, Senhor, pela minha voz, que através dela pude levar a todos a alegria da música, da informação e também da evangelização.
1: O show já terminou.
0: Encerro mais este programa prometendo voltar amanhã às 4 da madrugada, se o nosso bom Deus permitir, porque é graças a Ele que a vida continua. E Ele é tão bom que vai querer, eu espero por você. Gratidão a Deus pelo dom da vida de cada um de vocês que mais uma vez me acolheu, me recebeu aí na sua casa, no seu local de trabalho, no seu descanso. Aos motoristas, obrigado.

0: Comercial, bom dia, tchau, tchau.
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Louvado seja nosso Senhor Jesus Cristo, para sempre seja louvado. Esta missa será celebrada nas seguintes intenções: em louvor a São Miguel Arcanjo, em ação de graças pelo aniversário de Rangel Araújo Ferreira Martins, pedindo proteção, saúde e paz para Silvio André Bezinotto, Bruno Araújo Ferreira Martins, Luiz Carlos Orlando. Pedindo pelas intenções marcadas na novena dos pais. Pelas almas, três intenções: por alma de Maria Eduarda Borges e Cunha, Hugo Rodrigues da Cunha, Adalberto Pires dos Santos, Maria Aparecida de Oliveira, Joaquim Eduardo de Oliveira, Adriano, Padre Gilmar Serafim, Lázara Devós Ribeiro, Célio Devós Ribeiro, Diomedes de Araújo Rosa e Maria Aparecida de Araújo, Jerônimo Pereira Sintra e Paulínia Alves Borges, Tomé Pereira de Araújo, Adegides Oliveira Vilas Boas e Terezinha Maria Vilas Boas, Analice Maria de Rezende, Marquês Soel dos Reis Miguel, Paulo Antônio Ramos, Maria Lázara Mateus, Lázaro Borges de Rezende, Maria José de Rezende, Jefferson Ramos e Maria de Carvalho, Ana Luísa Borges, Cássio Luiz Prudêncio, Joaquim Rosa Borges, Rita Borges, Rinaldo Borges, Álvaro Gomes Mateus, Armando de Sá, Júlio Ávila, Saulo da Mata Lenza, José Simões Borges, Conceição Aparecida Borges, Raimunda Gonçalves Pereira e João Alexandre Pereira, Germano Bertolucci, Rita Maria Cordeiro De Martini Bertolucci.

0: Em nome do Pai, e do Filho, e do Espírito Santo.
1: Amém.
0: O Senhor que encaminha os nossos corações para o amor de Deus e a constância de Cristo, esteja convosco.
1: Bendito seja Deus que nos reuniu no amor de Cristo.
0: No início desta celebração eucarística, peçamos a conversão do coração, fonte de reconciliação e comunhão com Deus e com os irmãos e irmãs. Tende compaixão de nós, Senhor,
1: porque somos pecadores.
0: Manifestai, Senhor, a vossa misericórdia
1: e dai-nos a vossa salvação.
0: Deus Todo-Poderoso, tenha compaixão de nós, perdoe os nossos pecados e nos conduza à vida eterna.
1: Amém.
0: Kyrie eleison.
1: Kyrie eleison.
0: Christe eleison.
1: Christe eleison.
0: Kyrie eleison.
1: Kyrie eleison.
0: Oremos. Ó Deus, preparastes para quem vos ama bens que nossos olhos não podem ver. Acendei em nossos corações a chama da caridade, para que, amando-vos em tudo e acima de tudo, corramos ao encontro das vossas promessas, que superam todo desejo. Por nosso Senhor Jesus Cristo, vosso Filho, que é Deus, e convosco vive e reina na unidade do Espírito Santo, por todos os séculos dos séculos.
1: Amém.
2: Leitura da profecia de Ezequiel. A palavra do Senhor foi-me dirigida nestes termos: Filho do homem, profetiza contra os pastores de Israel. Profetiza dizendo-lhes: assim fala o Senhor Deus aos pastores: ai dos pastores de Israel, que se apacentam a si mesmos. Não são os pastores que devem apacentar as ovelhas? Vós vos alimentais com o seu leite, vestis a sua lã e matais os animais gordos, mas não apacentais as ovelhas. Não fortalecestes a ovelha fraca, não curastes a ovelha doente, nem enfaixastes a ovelha ferida. Não trouxestes de volta a ovelha extraviada, não procurastes a ovelha perdida. Ao contrário, dominaste sobre elas com dureza e brutalidade. As ovelhas dispersaram-se por falta de pastor, tornando-se presa de todos os animais selvagens. Minhas ovelhas vaguearam sem rumo por todos os montes e colinas elevadas. Dispersaram-se minhas ovelhas por toda a extensão do país, e ninguém perguntou por elas, nem as procurou. Por isso, ó pastores, escutai a palavra do Senhor. Eu juro por minha vida, oráculo do Senhor Deus. Já que minhas ovelhas foram entregues à pilhagem e se tornaram presa de todos os animais selvagens por falta de pastor, e porque os meus pastores não procuraram as minhas ovelhas, mas apacentaram-se a si mesmos e não as ovelhas. Por isso, ó pastores, escutai a palavra do Senhor. Assim diz o Senhor Deus: aqui estou para enfrentar os pastores e reclamar deles as minhas ovelhas. Vou tirar-lhes o ofício de pastor e eles não mais poderão apacentar-se a si mesmos. Vou libertar da boca deles as minhas ovelhas, para não mais lhes servirem de alimento. Assim diz o Senhor Deus: vede, eu mesmo vou procurar minhas ovelhas e tomar conta delas. Palavra do Senhor.
1: Graças a Deus.
2: O Senhor é o meu pastor que me conduz, nada, não me falta coisa alguma.
1: O Senhor é o pastor que me conduz, não me falta coisa alguma.
2: O Senhor é o meu pastor que me conduz, não me falta coisa alguma. Pelos prados e campinas verdejantes, ele me leva a descansar. Para as águas repousantes me encaminha e restaura as minhas forças.
1: O Senhor é o pastor que me conduz, não me falta coisa alguma.
2: Ele me guia no caminho mais seguro, pela honra do seu nome. Mesmo que eu passe pelo vale tenebroso, nenhum mal eu temerei. Estais comigo com bastão e com cajado, eles me dão a segurança.
1: O Senhor é o pastor que me conduz, não me falta coisa alguma.
2: Preparais à minha frente uma mesa, bem à vista do inimigo. Com óleo vós ungis minha cabeça e meu cálice transborda.
1: O Senhor é o pastor que me conduz, não me falta coisa alguma.
2: Felicidade e todo bem hão de seguir-me por toda a minha vida, e na casa do Senhor habitarei pelos tempos infinitos.
1: O Senhor é o pastor que me conduz, não me falta coisa alguma.

0: O Senhor esteja convosco.
1: Ele está no meio de nós.
0: Proclamação do Evangelho de Jesus Cristo segundo Mateus.
1: Glória a vós, Senhor.
0: Naquele tempo disse Jesus aos seus discípulos esta parábola: o reino dos céus é como a história do patrão que saiu de madrugada para contratar trabalhadores para sua vinha. Combinou com os trabalhadores uma moeda de prata por dia e os mandou para a vinha. À 9 horas da manhã, o patrão saiu de novo, viu outros que estavam na praça desocupados e lhes disse: ide também vós para minha vinha, eu vos pagarei o que for justo. E eles foram. O patrão saiu de novo ao meio-dia e às 3 horas da tarde e fez a mesma coisa. O patrão saiu de novo ao meio-dia e às 3 horas da tarde e fez a mesma coisa.

0: recebeu uma moeda de prata. Em seguida vieram os que foram contratados primeiro e pensavam que iam receber mais. Porém, cada um deles também recebeu uma moeda de prata. Ao receberem o pagamento, começaram a resmungar contra o patrão. Estes últimos trabalharam uma hora só e tu os igualaste a nós, que suportamos o cansaço e o calor do dia inteiro? Então o patrão disse a um deles: amigo, eu não fui injusto contigo. Não combinamos uma moeda de prata? Toma o que é teu e volta para casa. Eu quero dar a este o que foi contratado por último, o mesmo que dei a ti. Por acaso não tenho direito de fazer o que quero com aquilo que me pertence? Ou estás com inveja porque estou sendo bom? Assim, os últimos serão os primeiros, e os primeiros serão os últimos. Palavra da salvação.
1: Glória a vós, Senhor.
2: A palavra de Deus nos convida a reconhecer duas atitudes fundamentais na vida cristã. A primeira delas, o cuidado que devemos ter com aqueles que são próximos. E também reconhecer que a bondade de Deus não pode ser considerada a partir de comparações. Na primeira leitura, o profeta Ezequiel faz uma forte denúncia dos maus pastores. O profeta se dirigia, é claro, aos reis, aos sacerdotes, aqueles que exerciam liderança diante do povo de Israel. Eles se descuidavam do povo e estavam apenas interessados em apacentar-se a si mesmos, ou seja, buscavam seus próprios interesses. E por isso, Deus, por meio do profeta, lhes anuncia que ele mesmo vai apacentar o seu povo. Ele mesmo será o pastor daquele povo. Esta palavra de Deus é dirigida, logicamente, àqueles que exercem lideranças de grandes grupos, seja liderança política, liderança religiosa, social, empresarial, mas também esta palavra se dirige a todas as pessoas que de um jeito ou de outro têm responsabilidade sobre outras pessoas. Isto na família, em pequenos grupos, na comunidade, na igreja. Nós precisamos estar atentos a esta palavra de Deus, porque muitas vezes somos tentados também a olhar apenas para a nossa vida, para os nossos interesses e nos descuidarmos dos outros. A necessidade de cuidar do outro é uma realidade profundamente cristã, que está enraizada na própria palavra de Deus. Jesus no Evangelho conta uma parábola que nos mostra que a lógica de Deus, da sua bondade, da sua generosidade, não se dá por comparação. Na parábola, um patrão contrata alguns trabalhadores de madrugada, no meio da manhã, no meio da tarde, no final da tarde, e no final paga a todos a mesma quantia. Isto causa uma contrariedade naqueles que trabalharam desde cedo. Eles fazem uma comparação: se nós trabalhamos mais, merecemos ganhar mais. Jesus, nesta parábola, nos mostra, logicamente, que Deus não age a partir dos nossos critérios humanos, da nossa lógica humana. Deus é generoso para com todos, porque quer que todos estejam na sua vinha, isto é, todos venham participar do seu reino. Muitas vezes nós também nos deixamos levar por esta lógica mundana e queremos colocar Deus como um devedor.

0: se nós fazemos isto, aquilo e aquilo outro, parece que Deus nos deve alguma coisa, parece que Deus deve nos favorecer mais do que a outras pessoas. Nesta Santa Missa de hoje, peçamos ao Senhor duas graças. A primeira, que nós não nos descuidemos uns dos outros, pensando apenas em nossos interesses. E a segunda é que nós saibamos reconhecer que o amor de Deus se dá na gratuidade do seu coração para com todas as pessoas, sem comparações. Louvado seja nosso Senhor Jesus Cristo.
1: Para sempre seja louvado.

0: Bendito sejais, Senhor Deus do Universo, pelo pão que recebemos de vossa bondade, fruto da terra e do trabalho humano, que agora vos apresentamos e para nós se vai tornar pão da vida.
1: Bendito seja Deus para sempre.

0: Bendito sejais, Senhor Deus do Universo, pelo vinho que recebemos de vossa bondade, fruto da videira e do trabalho humano, que agora vos apresentamos e para nós se vai tornar vinho da salvação.
1: Bendito seja Deus para sempre.
0: De coração contrito e humilde sejamos por Jesus.

0: Orai, irmãos e irmãs, para que o meu e vosso sacrifício seja aceito por Deus Pai Todo-Poderoso.
1: Receba o Senhor por tuas mãos este sacrifício, para a glória do seu nome, para o nosso bem e de toda a sua santa igreja.
0: Ó Deus, nós vos apresentamos as nossas oferendas e trocamos convosco os nossos dons. Oferecendo-vos o que nos destes, esperamos receber-vos em nós. Por Cristo nosso Senhor.
1: Amém.
0: O Senhor esteja convosco.
1: Ele está no meio de nós.
0: Corações ao alto.
1: O nosso coração está em Deus.
0: Demos graças ao Senhor nosso Deus.
1: É nosso dever e nossa salvação.
0: Na verdade, é digno e justo. É nosso dever e salvação dar-vos graças sempre e em todo lugar, Senhor, Pai Santo, Deus Eterno e Todo-Poderoso. Pois por meio do vosso Filho muito amado, sois não somente o Criador do gênero humano, mas também o Autor misericordioso da sua redenção. Por isso, com razão vos servem todas as criaturas. Os redimidos vos prestam o devido louvor e unânimes vos bendizem vossos anjos e santos. Também nós vos celebramos com alegria e dizemos sem cessar a uma só voz: Santo, Santo, Santo, Senhor Deus do Universo, o céu e a terra proclamam a vossa glória. Hosana nas alturas. Bendito que vem em nome do Senhor. Hosana nas alturas. Na verdade, ó Pai, vós sois santo, fonte de toda santidade. Santificai, pois, estes dons, derramando sobre eles o vosso Espírito, a fim de que se tornem para nós o corpo e o sangue de nosso Senhor Jesus Cristo.
1: Enviai o vosso Espírito Santo.
0: Estando para ser entregue e abraçando livremente a paixão, Jesus tomou o pão, pronunciou a bênção de ação de graças, partiu e o deu a seus discípulos, dizendo: Tomai todos e comei. Isto é o meu corpo que será entregue por vós.

0: Mistério da fé.
1: Anunciamos, Senhor, a vossa morte e proclamamos a vossa ressurreição. Vinde, Senhor Jesus.
0: Celebrando, pois, o memorial da morte e ressurreição do vosso Filho, nós vos oferecemos, ó Pai, o pão da vida e o cálice da salvação, e vos agradecemos porque nos tornastes dignos de estar aqui na vossa presença e vos servir.
1: Aceitai, ó Senhor, a nossa oferta.
0: Suplicantes, vos pedimos que, participando do corpo e sangue de Cristo, sejamos reunidos pelo Espírito Santo num só corpo.
1: O Espírito nos una num só corpo.
0: Lembrai-vos, ó Pai, da vossa Igreja que se faz presente pelo mundo inteiro. Que ela cresça na caridade em comunhão com o Papa Leão, com nosso Bispo Paulo, os bispos do mundo inteiro, os presbíteros, os diáconos e todos os ministros do vosso povo.
1: Lembrai-vos, ó Pai, da vossa Igreja.
0: Lembrai-vos também, na vossa misericórdia, dos nossos irmãos e irmãs que adormeceram na esperança da ressurreição, especialmente das intenções desta Santa Missa, e de todos os que partiram desta vida, acolhei-os junto a vós, na luz da vossa face.
1: Concedei-lhes, ó Senhor, a luz eterna.
0: Enfim, nós vos pedimos, tende piedade de todos nós e dai-nos participar da vida eterna com a Virgem Maria, Mãe de Deus, São José, seu esposo, os apóstolos e todos os santos que neste mundo viveram na vossa amizade, a fim de vos louvarmos e glorificarmos por Jesus Cristo, vosso Filho. Por Cristo, com Cristo e em Cristo, a vós, Deus Pai Todo-Poderoso, na unidade do Espírito Santo, toda honra e toda glória, por todos os séculos dos séculos.
1: Amém.
0: Obedientes à palavra do Salvador e formados por seu divino ensinamento, ousamos dizer: Pai nosso que estais nos céus, santificado seja o vosso nome, venha a nós o vosso reino, seja feita a vossa vontade, assim na terra como no céu. O pão nosso de cada dia nos dai hoje, perdoai-nos as nossas ofensas, assim como nós perdoamos a quem nos tem ofendido. E não nos deixeis cair em tentação, mas livrai-nos do mal. Livrai-nos de todos os males, ó Pai, e dai-nos hoje a vossa paz. Ajudados pela vossa misericórdia, sejamos sempre livres do pecado e protegidos de todos os perigos, enquanto aguardamos a feliz esperança e a vinda do nosso Salvador Jesus Cristo.
1: Vosso é o reino, o poder e a glória para sempre.
0: Senhor Jesus Cristo, dissestes aos vossos apóstolos: eu vos deixo a paz, eu vos dou a minha paz. Não olheis os nossos pecados, mas a fé que anima a vossa Igreja. Dai-lhe, segundo o vosso desejo, a paz e a unidade. Vós que sois Deus, com o Pai e o Espírito Santo.
1: Amém.
0: A paz do Senhor esteja sempre convosco.
1: O amor de Cristo nos uniu. Cordeiro de Deus, que tirais o pecado do mundo, tende piedade de nós. Cordeiro de Deus, que tirais o pecado do mundo, tende piedade de nós. Cordeiro de Deus, que tirais o pecado do mundo, dai-nos a paz.
0: Provai e vede como o Senhor é bom, feliz de quem nele encontra seu refúgio. Eis o Cordeiro de Deus, que tira o pecado do mundo.
1: Senhor, eu não sou digna de que entreis em minha morada, mas dizei uma palavra e serei salva.

Alma de Cristo, santificai-me. Corpo de Cristo, salvai-me. Sangue de Cristo, inebriai-me. Água do lado de Cristo, lavai-me. Paixão de Cristo, confortai-me. Ó bom Jesus, ouvi-me. Dentro de vossas chagas, escondei-me. Não permitais que me separe de vós. Do espírito maligno, defendei-me. Na hora da morte, chamai-me e mandai-me ir para vós, para que com os vossos santos vos louve, por todos os séculos dos séculos. Amém.

0: Oremos. Unidos a Cristo por este sacramento, humildemente imploramos vossa clemência, Senhor, para que a Ele configurados na terra, mereçamos participar de sua glória no céu. Por Cristo nosso Senhor.
1: Amém.
0: Meu Deus, eu creio, adoro, espero e amo-vos. Peço-vos perdão para os que não creem, não adoram, não esperam e não vos amam. Graças e louvores sejam dados a cada momento ao Santíssimo e Digníssimo Sacramento. Ave Maria, cheia de graça, o Senhor é convosco. Bendita sois vós entre as mulheres. Bendito é o fruto do vosso ventre, Jesus. Santa Maria, Mãe de Deus, rogai por nós, pecadores, agora e na hora de nossa morte. Amém. São José,
1: rogai por nós.
0: São Miguel Arcanjo, defendei-nos no combate. Sede nosso refúgio contra as maldades e ciladas do demônio. Ordene-lhe Deus, instantemente pedimos. E vós, príncipe da milícia celeste, pelo divino poder, precipitai no inferno a Satanás e a todos os espíritos malignos que andam pelo mundo para perder as almas. Amém. O Senhor esteja convosco.
1: Ele está no meio de nós.
0: Abençoe-vos Deus Todo-Poderoso, Pai, Filho e Espírito Santo.
1: Amém.
2: Ide em paz e o Senhor vos acompanhe.
1: Graças a Deus.
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4: 7:36.
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1: E é isso, gente, Catequese e Família entra no ar com mais uma super edição, o programa que é feito para toda a família. Então vamos curtir aqui, gente, as melhores da música católica. Aumenta o volume porque Catequese e Família está no ar com mais uma edição.
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0: Olá, meu amigo, olá, minha amiga ouvinte, eu sou o Padre Ezequiel, desejo graça e paz. Estamos juntos para este momento de reflexão. Eu desejo que esse momento faça bem a você, ao seu coração. Eu gostaria de falar sobre uma pergunta que nem sempre a gente se faz. O que de fato agrada a Deus? O que se deve fazer para agradar a Deus? A grande maioria não pensa muito nisso, talvez. O que nós pensamos é de agradar o nosso ego. O ego dentro de nós é uma força muito grande. Ele tem desejos, tem vontades, tem propósitos, tem ansiedades. E nós pensamos em agradar mais a ele do que a Deus. O crescimento humano seria um pouco acalmar o ego, menos as nossas vontades e os nossos desejos e paixões, e pensar mais em agradar a Deus. Mas o que agrada a Deus? E de fato, o agradar a Deus vai fazer melhor para mim. Porque quando eu tento agradar o ego, ele fica sempre insatisfeito. Ele se agrada e depois se insatisfaz de novo. E se eu busco agradar a Deus, então eu fico, de fato, satisfeito. Os antigos monges do deserto diziam: presta atenção no que te digo para agradar a Deus. Não importa quem tu sejas, tem sempre Deus diante dos olhos. A primeira coisa, não importa quem tu sejas, mas tenha no horizonte Deus. Pensa nele, acolhe ele, te entrega a ele. Tenha Deus diante dos olhos, a primeira coisa para agradar a Deus. A segunda, não importa o que faças, mas faze-o de acordo com as Sagradas Escrituras. Ou seja, vive de acordo com o bem, vive de acordo com o amor, com a compaixão, com a solidariedade. Pensa no serviço, não importa o que tu faças, não é isso ou aquilo, mas aquilo que tu faz, que seja de acordo com o bem, com o serviço, com o amor. E a terceira coisa, não importa o lugar em que vivas, não o deixes facilmente. Ou seja, passa a gostar daquilo que tu vive, daquilo que tu faz, de onde tu habitas, com quem tu habitas. Isso te deixará mais feliz e te fará também agradar a Deus. E como uma última dica, a compaixão é a nossa capacidade de visitar a outra pessoa lá no lugar onde ela se encontra fraca, vulnerável, solitária e abandonada. Veja aqui, não é uma visita a visitar a casa da pessoa, é visitar o coração da pessoa. Quando você consegue, com a sua vida, visitar dentro do coração da pessoa aquilo que é fraco, vulnerável, solitário e abandonado, então você está tendo compaixão e você está sendo importante para outra pessoa. Pensemos nisso hoje. Eu quero te convidar a curtir, a seguir as nossas redes sociais, as redes sociais do Padre Ezequiel. Por favor, procura lá também as nossas canções, que tem muitas canções que poderão te fazer muito bem. Um grande abraço, muita paz, que Deus, fonte da bênção, da luz e da compaixão, te abençoe. Em nome do Pai, do Filho e do Espírito Santo. Amém.
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4: 7:51.
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9: Nosso show do intervalo é top, porque é rápido. Tô de volta com o seu Catequese e Família. Vamos curtir mais música?
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11: 8:03.
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2: 8 horas e 19 minutos.

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2: 8 horas e 23 minutos.

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1: Quarto mandamento: honrar pai e mãe. O quarto mandamento ordena honrar os nossos pais, a quem devemos a nossa vida e o conhecimento de Deus. Os pais, por sua vez, têm o dever de amar e educar os filhos na fé cristã, atendendo às suas necessidades materiais e espirituais. Este mandamento foca na relação entre filhos e pais por ser a mais comum. No entanto, também se aplica aos familiares como avós e antepassados e a outras autoridades que Deus colocou para o nosso bem. Ele nos chama a honrar e respeitar professores, chefes, patrões e governantes, além de cumprir nossos deveres como cidadãos em relação à pátria. O cumprimento do quarto mandamento traz recompensas espirituais e materiais, como a paz e a prosperidade. Ignorá-los, por outro lado, provoca sérios danos às pessoas e à sociedade.
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7: 8:34. 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
1: 100,3. 8 horas e 44 minutos.

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3: 8:53.
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0: 9 horas.
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0: Quarta-feira, dia 19 de agosto. Evangelho segundo São Mateus, capítulo 20, versículos de 1 a 16. Naquele tempo disse Jesus: de fato, o reino dos céus é como um proprietário que saiu de manhã cedo para contratar trabalhadores para sua vinha. Tendo combinado com eles uma moeda de prata por dia, mandou-os para sua vinha. Saindo de novo pelas 9 horas, viu outros que estavam na praça desocupados e lhes disse: vão vocês também para a vinha, e eu lhes darei o que for justo. Eles foram. E saindo de novo ao meio-dia e às 3 da tarde, fez o mesmo. Ao anoitecer, o senhor da vinha disse a seu administrador: chame os trabalhadores e pague a eles a diária, começando pelos últimos até os primeiros. Palavra da salvação. Glória a vós, Senhor. Meus irmãos e minhas irmãs, é curioso que, após transmitir alguns ensinamentos sobre a riqueza, Jesus conte a parábola dos trabalhadores da vinha. Serve-nos como exemplo de aplicação prática de tal ensinamento, sobretudo para os empresários cristãos. O patrão cristão deve desejar o bem de todos e que todos tenham o mínimo necessário para ter uma vida digna. Se os últimos não tiveram a oportunidade de desempenhar o mesmo trabalho que os primeiros, isso não significa que tenham que passar fome ou outra necessidade. Ao chegar em casa, todo trabalhador deveria se alegrar por poder sustentar sua família, proporcionando-lhe uma vida feliz, e isso pode ser assegurado pelos empresários e empreendedores cristãos, se seguirem a doutrina social da Igreja e as indicações de Jesus Cristo presentes no Evangelho de hoje.
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0: 9:06.
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7: Bom dia, Sacramento! Bom dia, região! Bom dia, universo!
6: Se liga,
7: tô chegando na nossa manhã de quarta-feira, hoje é 19 de agosto.
8: Beijo no canto da boca.
7: Tô chegando, alô Sacramento, alô região.
5: Estúdio 100
7: está no ar e você, manda aí o seu bom dia, manda o seu alô, liga pra mim, liga.
5: 351-1735.
7: Silas Bonetti, vou ligar não, você não me atende, eu vou mandar aquele zap, então manda áudio, manda.
5: 99197-1748.
7: E juntos vamos começar a nossa manhã, vem comigo. Chamou e eu tô por aqui pra mandar bom dia pra quem já tá trabalhando, excelente trabalho, bora aí produzir. Pra você que tá de boa, tá até com perninha pra cima, que beleza, então bom descanso. E você que me dá carona, bora lá, responsabilidade no trânsito, bom dia.

0: todos os dias nós temos a oportunidade de acordar, agradecer, tomar um cafezinho e deixar de ser besta.
1: Então deixa aí de ser besta e começa logo amanhã comigo aqui na 100,3 YN311, canal 262. Frequência modulada é 100,3. Esta é a nossa Rádio Sacramento FM, emissora católica da Fundação Nossa Senhora do Patrocínio do Santíssimo Sacramento, emissora classe A. E eu falo ao vivo, gente, aqui da Casa da 100 para toda a nossa região e para este mundão de meu Deus, no www.radiosacramentofm.com.br. Você também ouve a nossa rádio pela plataforma digital, também no nosso canal do YouTube. Já já vamos estar juntos. Hoje é quarta-feira, você sabe, tem um Por Elas. E hoje, meu amigo Martinha veio acompanhada. Então prepare-se, aumenta o volume do rádio. Enquanto isso, já abriu a janela dessa casa aí? Sol já tá brilhando, porque, gente, Astro Rei já chegou. Já tem sol na fazendinha. Bom dia! Bom dia!
2: O sol já nasceu lá na fazendinha.
1: Então acorda, ô preguiçoso, vai lá.
2: O bezerro e a vaquinha.
1: Quem mais?
2: E já cocô.

trabalhar também. Então você vem comigo, começa a sua manhã na sua Rádio Sacramento. Agora 24 graus, tempo ensolarado. Meu amigo, prepare que vai esquentar ainda mais. Previsão tá marcando aqui, ó, que pode chegar aos 34 graus no dia de hoje, fora aquela sensação térmica, né? Então vai ser calor do jeito que a turma gosta. E ó, umidade relativa do ar 46% agora, o pôr do sol às 17:58. E vem comigo porque quarta-feira tem por elas que tá chegando agora aqui na nossa programação.

0: Que maravilha. E conta pra gente, qual é o assunto? Eu tenho quase certeza que hoje não é só para mulheres. Como sempre, a gente já tem caminhado, né, Martinha? A gente fala muito aí voltado para as mulheres, mas que serve aí, que dá uma lapadinha nas costas dos homens, né, pra gente pensar. Qual é o tema de hoje?
1: Hoje nós vamos falar do Agosto Lilás. É muito importante para o nosso programa, para quem acompanha nós aí, para quem me acompanha nas minhas redes sociais.
0: Isso é verdade. Mas antes de dar um bom dia para essas meninas, ô Martinha, o café da manhã. Eu
1: café
0: posso
1: da manhã
0: contar.
1: Tem que ter aquele queijinho da Taquari, né?
0: É
1: aquele
0: bom demais,
1: saudade, saúde que dá gosto, aquele que dá até saudade da vovó.
0: Isso é verdade. Eu passei mal esses dias, nem te contei, né?
1: Aí você foi lá no São Rafael?
0: Claro.
1: Falou, né, com minha amiga, vai.
0: Exatamente.
1: Você passou nossa dor de barriga? Ou foi ressaca
0: isso mesmo? Ressaca
1: mesmo,
0: Martinha.
1: Eu
0: aproveitei.
1: Te falei pra você parar de beber. Sim.
0: É o dia dos pais. Fui comemorar o dia dos pais. É,
1: então
0: aí
1: você tomou um engolfo, certeza.
0: Mas o nosso amigo Ivair que ajudou, viu? Que ajudou. Senão,
1: eu ia virar médico, eu ia virar um santo agora.
0: E quem precisa de produto Samambaia, tá fácil, né?
1: Só falar com a Martinha.
0: Maravilha. Gente, esses são os nossos parceiros e as meninas. Martinha, eu vou deixar pra você, né, falar bom dia com elas, porque hoje eu vou ficar caladinho.
1: Bom dia, meninas lindas.
2: Bom dia, Martinha. Bom dia, ouvintes. Bom dia, Silas.
0: Bom dia.
2: Bom dia, Martinha, Silas, Amanda, ouvintes da Rádio Sacramento. É um prazer estar aqui hoje pra falar de um tema tão importante como Agosto Lilás.
1: Amanda, quando eu fui semana passada, eu falei, eu quero trazer, né, no programa duas pessoas pra falar, e logo eu já pensei em você, porque você é uma pessoa muito carismática, né? E eu vejo você nas redes sociais falando muito sobre relação de divórcio, de abuso. Conta pra nós, o que é o Agosto Lilás?
2: Pois é, Martinha, eu fiquei muito feliz com o convite. É um assunto que eu gosto muito de falar, principalmente não só o Agosto Lilás, mas os direitos das mulheres e a causa das mulheres, né? E nós temos aí a campanha do Agosto Lilás, que é uma campanha realizada em agosto, mas que nós devemos manter ela durante o ano todo. É uma campanha nacional, não só de conscientização contra a violência doméstica, mas também de prevenção, de instituição de uma rede de apoio, tanto da sociedade, quanto da família, quanto de vizinhos, porque a gente vê que a violência doméstica, muitas vezes a gente julga quem é vítima, mas a gente esquece de pensar que talvez ela não está ali porque ela quer. Ela está ali porque ela não tem uma rede de apoio para que ela possa sair. Então, a gente utiliza esse mês de agosto, o Agosto Lilás, para conscientizar toda a sociedade dessa campanha e também para conscientizar as vítimas do que é a violência doméstica, de que não é só uma agressão física, para que elas tenham também uma rede de apoio, força e coragem para denunciar e para tentar sair desse ciclo.
1: Ah, legal. E aí, doutora Clarissa, conta para nós um pouquinho como que é essa lei do Lilás Amarelo, qual que é a proteção que tem aí as mulheres.
3: Então, o Agosto Lilás, ele é criado em referência à Lei Maria da Penha, caso emblemático que eu acredito que a maioria tenha conhecimento. E a violência, ela é muito mais ampla do que nós imaginamos. Ela nem sempre começa na violência física. Então, existem os tipos de violências que são relacionados na Lei Maria da Penha, sendo a violência física, que seria a mais fácil de se identificar, que começa por um tapa, um beliscão, um puxão de cabelo, um empurrão. E depois tem a violência psicológica, né, Amanda?
2: Sim, que na verdade, normalmente começa por ela, né? A violência psicológica é aquela que faz com que as mulheres normalmente fiquem ali, né? Elas criam uma dependência psicológica muito grande e acaba que elas não conseguem, às vezes, nem entender que elas estão num ciclo de violência e muitas vezes não conseguem sair dessa dependência psicológica que elas criam.
3: Exatamente. E aí depois a gente tem a violência moral e a violência digital. Então, a violência moral é aquela que ofende a honra da mulher. Então, existem crimes que são calúnia, difamação, difamar a mulher perante terceiros, perante a sociedade, com xingamentos de baixo calão. A injúria, que faz a autopercepção da mulher falar, olha, minha autoestima, a forma que ela se enxerga perante aos outros e a si mesmo. E também tem a violência digital. Hoje em dia é muito comum, pela disseminação das redes sociais. Então, o que seria violência digital? Você disponibilizar fotografias, vídeos contendo material de nudez. Então, se filmou sem autorização da mulher, isso é um crime. Ou se a mulher também autorizou a filmagem, mas não autorizou a divulgação, e o companheiro publica aquelas imagens, isso também é um crime contra a mulher. E existem outras formas de crimes digitais. Então, controle de aplicativos, solicitação de senha de banco, de

0: rede social, colocar localizador no celular da mulher sem autorização dela para ter esse tipo de controle, tudo isso engloba a violência digital.
1: E tudo isso também entra na violência psicológica também, né? Sim. Que a violência psicológica nada mais é do que o controle de com quem essa mulher está convivendo, o afastamento dos amigos, da família, humilhações constantes, uma manipulação de que ela, se ela sair desse relacionamento, talvez ela não encontre alguém como ele, de que às vezes acontece uma briga e é ela que está errada. E aí nós temos também, que é algo que eu gosto muito de falar nas redes sociais, sobre a violência patrimonial. É, e é importante que, assim, a violência patrimonial não é a gente falar assim, ah, ele está controlando o dinheiro dela, é, a mulher que não trabalha sofre violência patrimonial. Não. A violência patrimonial é quando isso não é uma escolha. Existem muitas mulheres que não trabalham, que elas são do lar, que elas escolheram isso e que é um acordo entre o casal, e isso não é violência. A violência é quando o homem controla o dinheiro da mulher, ele não deixa ela gastar como que ela quer gastar. Às vezes, ela não trabalha, não é porque ela não quer trabalhar, porque foi uma escolha dela. É porque ele não aceita ela trabalhar para que ela não tenha convivência com terceiros, com outras pessoas que talvez vão orientar ela de que esse relacionamento, ele está sendo um ciclo de violência. Às vezes ele controla objetos pessoais, ele controla roupa, ele obriga ela a assinar algum documento, alguma transferência, alguma coisa que ela nem sabe o que tem no contrato, mas ela está assinando. Então também, é, controlar o patrimônio é um modo de fazer com que ela não tenha uma independência financeira para sair desse ciclo de violência.
0: Exatamente. E eu, enquanto advogada trabalhista, eu acredito que seja muito importante a mulher estar inserida no mercado de trabalho para um desenvolvimento pessoal, profissional também, e para que ela tenha uma independência financeira para a tomada de decisões. Porque na nossa sociedade tudo envolve dinheiro, de certa forma. Então, para você ter uma independência física, de afastamento, você precisa de uma certa independência financeira. E nesse ponto, como a Martinha trouxe, que a Amanda fala muito sobre o divórcio, eu acho importante a gente falar sobre regime de bens, porque às vezes os homens fazem uma manipulação de que tudo é do homem, tudo construiu com a ajuda dele, mas via de regra, atualmente, o casamento e a união estável, ele tem um regime de comunhão parcial de bens. Então, a mulher tem direito, né, aos bens que foram adquiridos durante a constância dessa relação. É isso mesmo, né, Amanda?
1: É isso mesmo. E uma coisa importante que a gente costuma ver nesse caso, às vezes a mulher não trabalhou, mas eu comprei a casa com o meu dinheiro. A casa é minha, se a gente separar, você vai sair com os filhos sem nada. Não. Se você comprou dentro de um relacionamento, dentro da união estável, que não foi documentada, rege-se pela comunhão parcial de bens. Se o seu casamento é da comunhão parcial de bens e a casa foi comprada, mesmo que paga só por um, ela é dividida. Então, assim, a importância da rede de apoio que a gente fala muito é isso também. Às vezes a mulher, ela não tem, ela acha que ela não tem meios de sair, porque ele fala que ele vai ficar com os filhos, que ele vai ficar com a casa, que ele vai ficar com todo o dinheiro, mas na verdade, se ela procurar uma rede de apoio que oriente, ela sabe que ela vai descobrir que ela tem direitos, que a metade daquilo ali que foi construído junto é dela, e ela pode sair disso, recomeçar a vida sem violência, procurar uma rede de apoio também.
0: Sim. Eu gostaria só das formas de violência, de trazer sobre a violência sexual também. Esses dias eu estava vendo a desenvoltura da Lei Maria da Penha, e teve um ministro, em 1986, que ele falou que o homem não precisava pedir por aquilo que já era dele dentro do casamento. Você pensa, um tribunal, em 1986, ter esse tipo de posicionamento. Então, hoje em dia, o companheiro forçar uma relação sexual dentro de um relacionamento que já é estabelecido, que seja um namoro, um casamento, sem o consentimento da outra parte, ou outra parte estar dormindo e ser acordada por esse tipo de violência, também se configura violência sexual. Não é porque eles estão num relacionamento que o corpo da mulher é livre acesso para o homem.
1: Exatamente. É importante lembrar que, inclusive, na verdade, configura-se estupro marital, né?
0: Exato.
2: Ou seja, aquele famoso não é não em qualquer lugar. Né?
1: Inclusive dentro de um casamento.
2: Né? Porque às vezes lembra muito aí só do carnaval. Fala, no carnaval não é não, mas em casa também falou não é não. Martinha, vamos para o intervalo rapidinho? Assunto muito bacana,
3: hein? Parece que você ficou meio engasgado assim.
2: Ah, mas tomara que eu e muitos outros homens fiquemos assim, engasgados,
3: entenda,
2: refletindo,
3: né?
2: E entendam.
3: Entenda,
2: né?
1: Tomara.
3: Exatamente. Mas só escute.
2: Exatamente. Mas vou para o intervalo. Meninas, vocês ficam aqui conosco, tá? Porque esse assunto é muito importante, a gente tem que falar. A doutora Amanda falou muito bem aí no começo, né? Como diz, é agora no agosto que a gente destaca, porém, tem que falar isso de janeiro a janeiro, né? Todos os dias, todos os anos, então o pessoal tem que estar aí acompanhando. Antes da gente ir, nós esquecemos de trazer Taquari, hein? Pensa, um cafezinho da manhã hoje com Taquari aqui no estúdio.
3: Nossa, Martinho.
2: Ia ser legal, hein?
3: Podia ter trazido um doce de leite zero pra Amanda, né? Porque
1: nossa,
3: ela é fit.
1: Nossa, eu ia ficar bem feliz, viu? Vou ter que voltar pra esse doce
3: ela
1: de leite.
3: Ela vai ter que voltar.
2: Vai ter que voltar. Vamos ter muito assunto pra ela poder falar com a gente, viu? 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
2: 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E produto Samambaia, qual que é o zap? O zap não, o seu Instagram lá, eu sempre esqueço, é arroba Martinha.
3: Terapias, e também encontrando lá no nosso Pintando Cético, Fabiano.
2: Maravilha. Você que tá comigo no canal do YouTube, estamos ao vivo aí no YouTube, tá? Aquele silêncio básico, nós vamos rodar as propagandas aqui na 100 e aqui no rádio você continua com a gente. Agora 9:24.
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1: Bom dia, sim!
2: Bom dia, tô de volta aqui no rádio e também no nosso canal do YouTube. Ó, não se esqueça, hoje você pode mais do que sempre compartilhar o Por Elas, porque o nosso assunto é falarmos sobre o agosto lilás, tá? É, tá aqui a Martinha hoje, tá em peso, eu tô quietinho. Mas uma coisa que eu tenho que falar pra todo mundo e até pra vocês três aqui, ó. Na hora de uma atividade física, calçado tem que ser bom, viu? Lá do pezão, gente. Depois vai fazer atividade física, inclusive a doutora Amanda que gosta de andar de bicicleta aí, ó, dependendo daquela pedalada, tiver um sapato ruim, ai, vai doer o pé o resto da vida, gente. Então, vai no pezão que lá tem este calçado sensacional. Se depois, né, fizer errado, ainda tem a São Rafael pra ajudar, né, Martinha?
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2: É bom, hein?
3: Mussarela.
2: É bom. O que não é bom, gente, às vezes é as violências aí que nós estamos falando do agosto, né? Ô Martim, terminamos aqui o nosso primeiro bloco, pra quem chegou agora, tá meio desavisado o que tá acontecendo, falamos, eu tô hoje caladinho, né? Quem falou foi a doutora Clarissa, doutora Amanda, sobre aí alguns tipos de violências, né? E nós vamos seguindo aí porque não é só entender a violência, né, Martinha?
3: Não, é entender e interpretar, né? Porque pelo que eu estou vendo aí, quanto mais a gente fala, parece que tá aumentando, parece que o pessoal não tá entendendo, os jovens estão, né, cada vez mais entrando nesse... A gente pode dizer que é um vício, né? Porque a pessoa faz a primeira vez, ela aprende a fazer a segunda, eu acho, a terceira.
4: São ciclos da violência,
3: né? Aí vai fazendo,
4: né,
3: ciclos, né? E Clarissa... Vou chamar a Clarissa, a doutora Clarissa.
4: Clarissa.
3: Me diz uma coisa, sobre as leis, sempre está tendo modificação, as leis estão continuando a mesma?
4: Martinha, é engraçado como a violência contra a mulher, ela vai se modificando. Com o implemento da Maria da Penha em 2006, veio as medidas protetivas contra as mulheres e muitos homens acreditam que a violência é somente praticada contra a mulher em si. E nisso surgiu uma nova regulamentação, que é a violência vicária. O que é isso? É aquela violência que é praticada contra os filhos, os pais ou uma pessoa da rede de apoio da mulher. Inclusive até contra o cachorro da mulher, é um sinal, né? Tem um cachorro na casa, então normalmente o homem escolhe uma pessoa que ele considera ter uma força física menor do que ele para violentar e, de certa forma, atingir a mulher. E essa mesma lei, ela criou o crime de vicaricídio, colocando como um crime hediondo. É, a gente teve um caso emblemático no Brasil, que foi o caso daquele secretário de governo de Itumbiara, Goiás, eu acredito que vocês vão se lembrar, que ele desconfiava de uma suposta traição da ex-companheira, e aí ele matou os dois filhos do casal e depois ele se matou. Então, é uma forma de causar sofrimento para a mulher. Com isso, teve uma alteração no artigo 7º da Lei Maria da Penha, em que é possível reconhecer essa violência vicária e ter uma medida protetiva tanto para a mulher quanto para os entes queridos dela. Então, a gente pensa como a Lei Maria da Penha, ela protege essas mulheres. Então, a gente tem as medidas protetivas, o afastamento do agressor do lar, a proibição de contato, encaminhamento para a rede de apoio e uma atuação mais rápida da justiça. E eu trouxe aqui também uma informação que eu acredito ser interessante, que é a possibilidade dessa mulher ser afastada do local de trabalho dela, por um período de até 6 meses e com uma decisão judicial. Então, não é todo mundo que tem um boletim de ocorrência registrado que vai poder se afastar do trabalho. Precisa de uma ordem judicial se ficar comprovado o risco daquela mulher em permanecer no local ou a incapacidade psicológica dela de exercer atividade naquele momento por conta da violência doméstica. Então, tem esse afastamento por até 6 meses, mantendo o vínculo de emprego e também mantendo o salário. Então, como que vai funcionar na prática? A empresa que ela está registrada, vai pagar os 15 primeiros dias, depois ela é afastada para o INSS e pode vir a receber um benefício.
3: Deixa eu só fazer mais uma alertinha. A gente vê muitos casos, né, que a mulher vai lá, ela é violentada, vai na Santa Casa, na hora de fazer o BO, chega um certo ponto, ela tira, ela desiste. Aí acontece no outro final de semana, acontece no outro, até que acaba na tragédia, né? Porque a gente sabe que isso vai acabar na tragédia. O que a gente pode estar fazendo para orientar as pessoas a não tirar queixa, dar queixa, se afastar, né? Porque os policiais ali, eles têm têm a lei que você fica 500 metros, né?
4: Uhum.
3: Mas muitas vezes as mulheres vão lá e tirar queixa.
5: Quando a doutora Amanda trouxe sobre uma rede de apoio, eu acredito que a rede de apoio pessoal seja muito importante, né, de ter amigos, familiares para contar, mas a gente também precisa de uma rede de apoio a nível estatal, a nível enquanto sociedade. Então, eu acredito que seja necessário o maior preparo das pessoas que vão ter esse primeiro contato com a vítima de violência doméstica, de saber acolher, de saber orientar. E muitas vezes elas retiram por medo da retaliação, que seja a retaliação pública ou por medo, né, do ex-cônjuge.
3: Às vezes até já aconteceu a violência emocional, né?
5: Sim.
3: Psicológica, a pessoa tem aquele medo, aquele...
6: Às vezes elas tiram justamente pela dependência psicológica, que nós comentamos, né? Uhum. Às vezes pela dependência financeira. Infelizmente, nós vemos casos que às vezes elas entram, elas fazem a denúncia na hora da agressão, na hora do medo, e aí depois elas param e pensam assim, tá, mas e se eu denunciar e ele tiver que se afastar, como que eu vou criar meus filhos?
5: Sim.
6: Como que eu vou conseguir manter? Então, às vezes, elas é um julgamento da sociedade que nós temos que tirar também. Ah, e se ela tirou é porque ela gosta, porque ela quer ficar ali? Não. É porque talvez psicologicamente, financeiramente, emocionalmente, ela não encontra meios de sair. Então, ela retira aquela queixa porque talvez aquele agressor é quem sustenta a casa, é quem sustenta os filhos. Então, é muito importante essa rede de apoio, tanto estatal, como a doutora Clarissa falou, como dos familiares, dos vizinhos, dos amigos, para que ela entenda que pode ser difícil no começo, mas é muito melhor ela sair antes que essa violência que começou ali com uma violência psicológica, uma violência moral, uma violência patrimonial, uma violência física, evolua, infelizmente, para o feminicídio.
3: Sim.
2: E vou aproveitar rapidinho, meninas. A rede de apoio em Sacramento tem, né? O pessoal pode, temos lá a Comev, que chama o conselho.
6: Isso, nós temos a Comev.
2: E outros lá, o CRAS, CREAS, sei lá, são tantas siglas aí, né?
6: Nós temos a Comev, que é a Comissão de Enfrentamento à Violência Doméstica. Nós temos o CREAS também, que faz esses atendimentos em questão de urgência. Temos também as denúncias que podem ser realizadas tanto pelo 180 como pelo 190 também. E é importante lembrar que a vítima não denunciou, mas se você é irmão, se você é amigo, Sim. se você é um vizinho, você pode fazer essa denúncia. Você pode, inclusive, fazer a denúncia anônima, se você não quiser se identificar, porque, às vezes, a gente espera que a vítima procure e essa dependência é tão grande que ela não procura. Então, é responsabilidade de toda a sociedade fazer a denúncia, ligar no 180, no 190 ou procurar as instituições, a Comev, o CREAS Sim. e os órgãos públicos.
5: E mudar aquela máxima, né, de que briga de marido e mulher, ninguém mete a colher, a gente tem que entrar assim no meio, porque a gente pode estar privando, né, de acontecer algo pior, com certeza.
3: Viu, Silas, vamos mudar nosso vocabulário aqui, porque
2: Exato.
3: A gente tem que corrigir, a gente sempre fala, às vezes eu comento aqui alguma coisa, briga de marido e mulher, não mete a colher, vamos tirar, porque a gente já mudar, isso pra trazer ajuda aí.
6: Se for uma briga coisas. Mesmo, a gente mete a colher, a gente mete o garfo, a panela, o que precisar.
2: Agora 9h39, quem tá chegando aqui na nossa Rádio Sacramento, passa rápido, Martinha, como sempre, né?
3: Como sempre.
2: A gente traz aí temas, mas vamos deixar aberto aí para as considerações finais, mais algum recado importante, até porque esse assunto, repito, não vamos falar só em agosto, vamos voltar aqui às vezes lá em dezembro, tá todo mundo em clima de Natal e vamos falar assim, ô, tá lembrando que nós podemos ajudar uma mulher aí, virar realmente o ano, para ter uma vida, aquela famosa vida nova, já que a gente fica na expectativa, né?
3: E é nessa época de festa que mais acontece as coisas, né?
5: Existe o consumo maior de bebida alcoólica, né, Martinha? E aí entram os sinais de alertas, né, Amanda?
6: Sim, e é muito importante, esses sinais de alerta não são só para elas, são para eles também. Porque às vezes os homens fazem alguma coisa que culturalmente aprenderam com os pais, com os avós e acham que isso é normal. Não reconhecem isso como violência. Então, vamos deixar para o pessoal se perguntar aí, será que é normal? a mulher ter um medo constante do parceiro, ter que pedir autorização para tudo que ela vai fazer, o homem isolar ela dos amigos, dos familiares, das pessoas que se importam, controlar as amizades dela, controlar o dinheiro, com o que ela gasta, o que ela faz com o salário dela. Ela perder a autonomia, ela não ter mais um direito de escolha, de fazer as coisas porque ela quer, e ela depender de se ele vai deixar ela fazer, que hora que ele vai deixar que ela saia de lá, viver com ameaças constantes. Não é ameaça de, ai, eu vou te matar, eu vou te bater. Não, ameaça mesmo de deixar o relacionamento, de sair com as amigas, de deixar ele sozinho. Porque é importante a gente lembrar que um relacionamento a dois, ele tem que manter a individualidade dos dois também. Então, essa autonomia da mulher é muito importante. Então, tanto para elas reconhecerem se elas estão em um ciclo de violência, se alguma amiga está, se alguma conhecida, como para eles também, né, para os homens pensarem, será que o que eu estou fazendo é normal mesmo? Eu vi meu pai fazer, eu vi meu avô fazer, eu vi o meu tio fazer. Mas será que isso é violência? Será que eu posso mudar o meu jeito de tratar a minha namorada, a minha companheira, a minha esposa? Então, eu acho que esses sinais de alerta são muito importantes também para todo mundo, para ele, para elas e para a sociedade como um todo.
5: E para nós nos colocarmos dispostos a ouvir essas mulheres, porque às vezes não é de primeira que elas vão conseguir sair desse relacionamento. Então, às vezes, enquanto amigas, né, enquanto profissionais, ouvir, aconselhar, até que ela tenha força suficiente para tomar essa decisão.
2: É verdade. Eu vou ser um filósofo agora para lembrar, o amor ele não deve doer, o amor deve elevar as pessoas, né? Então, se o amor começou a doer, já não é amor mais. Procura, é sinal de alguma coisa, né,
6: exatamente,
2: doutora Amanda? Martinha! Bora?
3: Bora, né, Silas? Hoje a dona Benice não apareceu.
2: Apareceu. Eu ia até falar assim, ó. Hoje a Martinha não tá mandando abraço, mas ó, a dona Benice já mandou aquele bom dia.
3: Bom dia, dona Benice. O sol raiou aí?
2: Ah, lá na fazendinha da dona Benice o sol brilha sempre, né, Martinha? Tem também, ó, deixa eu pedir aqui pra você mandar abraço pro Wanderson hoje, que tá acompanhando.
3: Olá, Wanderson, bom dia. Com muita alegria.
2: A Graça tá com a gente aqui também.
3: Bom dia, Graça. Eu acho que a Graça tá lá em Santos.
2: É, tá viajando, mas tá ouvindo a gente. Ou tá no aplicativo. Eu sei que ela mandou bom dia aqui. Mandou uma foto linda, maravilhosa, de um girassol. Tá
3: bom dia, Graça.
2: E a Rejane também mandando aqui bom dia pra gente.
3: Bom dia pra Rejane.
2: E até quarta que vem, né?
3: Até quarta que vem. Ô, Silvio, vou te falar uma coisa. Hoje você não falou da Salma.
2: Hoje eu não falei.
3: Mas você fala, pra, a Salma agora ela tem que vender biquíni, não é? Cachecol.
2: Que esse calorão danado, né? Não, mas eu vou falar dela daqui a pouquinho, você acredita? É que eu joguei ela um pouquinho pra trás aqui. Eu falei, o assunto hoje é muito importante, muito bacana. E convite sempre aberto, né, Martinha?
3: Convite sempre aberto pra vocês duas.
5: Muito obrigada.
3: Quando vocês quiserem trazer alguma coisa no nosso programa.
6: Muito obrigada pelo convite. Voltaremos, aceito novos convites. Quem sabe, né, voltar para responder as perguntas dos ouvintes também.
3: Pois
6: obrigada
3: é.
6: A todos.
2: Exatamente, acho que é uma boa, né? Uma hora a gente falar, avisar com antecedência, falar, semana que vem, vamos falar desse tema, você tem dúvida? Porque aí o pessoal vai mandando as perguntas. Na hora que chegar aqui, eu já tenho aquela listona, viu, gente? Vocês preparam.
5: Deixa eu fazer uma pergunta. Existe a possibilidade da pessoa mandar uma pergunta sem ser identificada aqui na rádio também?
2: Tem se ligar. Aí fala, ó, porque no zap vai aparecer ali o contato,
5: mas é só
2: né?
5: Você não...
2: É, eu não leio,
5: claro.
2: Mas também pode ser, a pessoa, né, eu falo assim, se às vezes quiser anonimato mesmo, é ligar, falar, ó, não quero falar meu nome, só quero fazer pergunta, porque aí reconhecer a voz das pessoas é difícil, eu não tô... Aí no zap tem esse realmente, fala, ó, não cite o meu nome, mas eu quero fazer essa pergunta.
5: Ótimo.
2: Sem nenhum problema aqui, a gente, como diz, vamos lá, a gente quer trazer as ações, os fatos para poder discutir, né? Martinha! Até quarta-feira.
3: Até quarta.
2: Tamo junto.
3: Tamo junto.
2: Você que tá comigo aqui no nosso canal do YouTube, tchau, tchau. Tem mais, ó, pra espalhar aí pros amigos, pra toda a família, esse tema tão importante. Você comigo aqui no rádio, fica com a gente, já sabe, por elas, na próxima quarta-feira.
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2: 9:46 aqui na nossa programação. 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
13: Dia, Sila!
2: Muito bem, ô Salma, ó, a Martinha mandou um abraço pra você e tá lembrando, né, que na época do frio, a gente precisa o quê? De pelerines, toucas, chapéus, cachecóis, gorros, e ela tem lá da Salma, é por isso que ela lembrou. Mas quando vem esse calorão, né? E hoje, previsão do tempo indica que nós teremos um calor, porém, junto aí, uma baixa umidade relativa do ar, então tem que ficar atento. Aí você vai pra beira da piscina, vai curtir, vai ao som dessa música que é gostosa, né? Pé na areia e por aí vai. 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
2: Eu também tô. 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

0: 93. Tô na 100, eu tô feliz, 9:56 e bora tomar um café, tá na hora. 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
1: 10 horas em ponto.
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1: Vem com a gente, vem comigo nesta manhã de quarta-feira. Isso mesmo, gente. Começou a sua quarta-feira? Então já estamos na metade, Silas Bonetti. 10 horas da manhã, o que você tá arrumando? 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
1: Dana 100, tá feliz? Gente, agora 10:01, rapidinho aqui uma utilidade pública, porque o SAI informa o fechamento do reservatório R02, tá? Para manutenção na rede. O reservatório então fechado agora às 9 da manhã e a reabertura prevista às 15 da tarde. Serão afetados, portanto, bairros, né? Com aí a manutenção, os bairros Centro, Alto da Estação, Chafariz, João 23, Santo Antônio, Bairro de Lourdes, Rosário e Avenida Doutor Tomás Novilho. Então você que está no centro, no Alto da Estação, Chafariz, João 23, Santo Antônio, Bairro de Lourdes, Rosário e na Avenida Doutor Tomás Novilho, já pode ter percebido aí oscilações na questão da água, né? Aquela pressão que diminuiu ou até a água já talvez não esteja sendo aí chegando até a sua torneira, é devido então necessário fechamento do reservatório R02 para manutenção da rede. Combinado? 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Cleomar, um abraço, falando em aniversariante, vamos mandar um bom dia lá pro Leonardo, nosso amigo Léo, aniversariante de hoje. Ô Léo, que Deus te abençoe sempre, né? Continue te dando saúde, o resto eu sei que você corre atrás, porque uma coisa que esse menino é trabalhador, tá sempre firme, claro, né? O exemplo aí do seu pai, toda a sua família. Então, que Deus te abençoe, felicidades sempre, sempre. 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Bom dia para vocês e a outra nossa amiga que agora me fugiu o nome. Abraço para vocês, excelente manhã. Tá na 100, tá feliz. Já já agenda para o que é chegando.
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0: na 100, tá feliz? 10:05. Bom dia.
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0: No oferecimento do Clube dos Amigos está no ar, aquele espaço com as informações da igreja. E eu quero mais uma vez fazer um convite para você, que ainda não faz parte do nosso Clube dos Amigos nas paróquias de Sacramento. Você que então tá aí ouvindo a rádio, gosta da nossa programação, o Estúdio 100, né? Você fica aí sempre antenado, porque sabe que tem notícia, tem entrevistas, tem música, né? Hoje eu ainda tô meio devagar com as músicas aqui, mas já tá chegando pra você. Então, participe com a gente no Clube dos Amigos, tá? E no dia do seu aniversário, nós vamos celebrar, vamos comemorar com você. Então, vou rodar a vinheta, porque hoje, dia 19, tem aniversariante do dia.
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0: Hoje, dia 19, no Clube dos Amigos da Rádio Sacramento, é aniversário da Edna Aparecida Souza Batista. Alô, minha amiga Edna, aí na divisa, tá ouvindo a nossa programação. O João dos Santos também, lá no Rosário, e a Maria de Lourdes Oliveira de Sante, no SCAF 2. Parabéns a minha amiga Lourdinha, a Edna e o João de Sante. A gente vai virando amigo dos nossos colegas aqui do Clube dos Amigos da Rádio Sacramento. É colegas, né? Porque eu também faço parte do Clube dos Amigos, por isso eu te chamo. Vem evangelizar, informar e divertir com a gente. E aproveito, vou mandar um abraço pro pessoal aniversariante, né? Da família dizimista. Hoje tem aniversário o presidente dos SPR Sacramento, o Sindicato Rural, Osni Zago, e a nossa professora Roselane Cardoso, e também a Edna, que faz aniversário no dia 19 de agosto. Parabéns também, né? Importante função na paróquia, que é ser dizimista.
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0: Começo trazendo para você aqui informação de ontem para fazer um convite. Corre lá no YouTube, tem um bate-papo que nós fizemos ontem sobre o Despertar Vocacional, um evento que será realizado aqui em Sacramento, lá no CAS, né, no Centro de Assistência Social Padre Antônio Borges, no dia 30 de agosto. Porém, estou avisando hoje, mais uma vez, reforçando, e vou até sexta-feira, porque terminam as inscrições. É preciso fazer inscrição aí dos jovens de 14 a 21 anos para que o evento possa ser organizado para atender a todos. Então, você que é pai, você que é responsável, está nos ouvindo, não esquece não, passa aí no escritório paroquial das duas paróquias aqui de Sacramento. Pega lá a ficha de inscrição, muito simples, e faça esse convite para a nossa juventude entender as vocações. E ontem, a irmã Vera, num bate-papo que tivemos, está lá no YouTube, explicou a diferença de vocação com profissão, né? Contou as diversas vocações que nós temos, tá? Então tá lá no canal do YouTube da Rádio Sacramento, é para você rever, é para você espalhar a live e participar do evento, que vai ser no dia 30, das 14 às 17 horas. Lembrando que a inscrição termina no dia de sexta-feira, nessa próxima sexta-feira. Vamos agora ao Vaticano. E hoje o Papa Leão XIV diz algo sobre a música. Ele fala o seguinte: na liturgia, a música não é decoração. Cantar e tocar significa rezar. Vamos acompanhar a reportagem com os colegas da Rádio Vaticano.
4: A música sacra foi o tema da reflexão do Papa Leão XIV na audiência geral desta quarta-feira, 19 de agosto, realizada pela terceira semana consecutiva na Basílica de São Pedro. O Santo Padre deu continuidade ao ciclo de catequeses dedicado à Constituição Sacrosanctum Concilium, do Concílio Vaticano II, detendo-se desta vez no sexto capítulo do documento dedicado à música na liturgia. Logo no início, Leão XIV recordou as palavras do Concílio, que define a tradição musical da Igreja como um tesouro de inestimável valor e o canto sagrado, quanto intimamente unido ao texto, como parte necessária ou integrante da liturgia solene.
5: La tradizione musicale della Chiesa costituisce un tesoro di inestimabile valore.
4: Ao aprofundar a função ministerial da música, o Papa ressaltou que ela não é um elemento meramente decorativo, mas faz parte da própria ação litúrgica.
5: La musica, infatti, è parte dell'azione liturgica e non mera decorazione della celebrazione.
4: A música, de fato, faz parte da ação litúrgica e não é mera decoração da celebração. Na liturgia, cantar e tocar significa rezar, sintonizando o próprio coração com o das irmãs e dos irmãos e com Deus na participação ativa no mistério celebrado. Em particular, a música expressa a dimensão afetiva da oração, como afirma Santo Agostinho: cantar é próprio de quem ama. Isto é muito importante, porque ajuda a abrir o coração à ação de Deus na graça e a deixar-se moldar por ela. O canto, prosseguiu Leão XIV, possui uma dimensão comunitária. Através da sinfonia das vozes, contribui para a união dos espíritos, superando as diferenças entre as pessoas e reunindo todos no louvor a Deus. Torna-se assim uma epifania da Igreja, uma manifestação tangível da comunhão que pertence à sua própria natureza. A importância teológica do canto sacro, explicou o pontífice, exige também atenção àquilo que é escolhido para cada celebração. Para além das modas ou das sensibilidades particulares dos autores, este deve corresponder a todos os níveis ao que é mais adequado para o momento celebrativo. A forma, por sua vez, especialmente no seu aspecto melódico, deve ser simultaneamente nobre e simples, de elevada qualidade musical e de fácil execução, sobretudo quando se destina a ser cantada e simples, de elevada qualidade musical e de fácil execução, sobretudo quando

0: A oração é também a lei da fé.
1: Orandi lex credendi, cioè la legge della preghiera e anche legge della fede.
0: Leão 14 abordou ainda a participação ativa dos fiéis, recordando que ela nasce de uma maior consciência do mistério celebrado e de sua relação com a vida cotidiana. No âmbito da música sacra, a Sacrosanctum Concilium indica um equilíbrio entre as diferentes formas de participação e os momentos de silêncio, e completou: promovam-se as aclamações dos fiéis, as respostas, a salmodia, as antífonas, os cânticos e um silêncio sagrado. O Papa recordou que o concílio atribui grande valor ao canto gregoriano, sem excluir outros gêneros de música sacra, e dedica especial atenção ao órgão. Outros instrumentos também podem ser utilizados, desde que sejam adequados ao uso sacro, respeitem a dignidade do templo e favoreçam a edificação dos fiéis. A catequese abordou também o tema da enculturação. Segundo o concílio, as tradições musicais dos diferentes povos devem ser levadas em consideração como parte de sua vida religiosa e social, promovendo, quando possível, sua presença também nas escolas e nas celebrações. Leão 14 destacou ainda a missão dos compositores, chamados a preservar o patrimônio cultural da Igreja e, ao mesmo tempo, criar novas composições a serviço da liturgia. O compositor da música sacra é chamado a conhecer e a preservar o patrimônio musical da Igreja, deixando-se inspirar por ele para dar vida às novas composições ao serviço da liturgia, no respeito pela sensibilidade contemporânea e pelas diversas tradições culturais. O Papa ressaltou ainda a importância de promover a formação e a prática da música sacra nos seminários, noviciados, casas de formação religiosa, institutos e escolas católicas, além de assegurar uma sólida formação litúrgica aos músicos e cantores. Leão 14 encerrou a catequese, recordando a importância atribuída pelos padres da Igreja ao canto litúrgico como símbolo da comunhão eclesial, e citando as palavras de Santo Inácio de Antioquia:
1: voi, uno per uno, diventate un coro.
0: E vós, cada um, tornai-vos o coro, para que, sendo harmoniosos em concordância, tomando o tom cromático na unidade de Deus, vós canteis em uníssono ao Pai através de Jesus Cristo, para que tanto vos ouça como entenda que sois membros do Filho dele, através daquelas coisas que fazeis bem. Ao final da audiência geral, Santo Padre concedeu aos fiéis sua bênção apostólica.

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1: E na paróquia Basílica Santuário, né? Na Basílica Santuário do Santíssimo Sacramento, nós teremos um momento especial. E aqui já estendemos um convite. Teremos a bênção e inauguração do órgão da Basílica. Será neste domingo, dia 23 de agosto, às 19 horas. Viveremos um momento especial na história de nossa Basílica Santuário. A bênção e a inauguração do nosso órgão. Como já destacado pelo Papa Leão XIV, mas vale lembrar, mais do que um instrumento musical, o órgão estará a serviço da liturgia, sustentando o canto e ajudando a elevar a oração de toda a Assembleia. O órgão na liturgia eleva a oração da igreja e, pela harmonia de seus sons, conduz o coração dos fiéis ao mistério de Deus. Portanto, todos estão convidados a participar. Vamos colocar aí na agenda, você que está aí nos ouvindo, a agenda paroquial, domingo, dia 23, às 19 horas, lá na Basílica Santuário, né? Todos estão convidados para este momento de fé, esse momento histórico para a nossa Basílica. 10h18, a agenda paroquial fica por aqui. Vamos chegando com a reflexão, a palavra do dia com o Padre Ricardo Alexandre Fidelis.
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1: Bom dia, que a paz de nosso Senhor Jesus Cristo esteja com você e com sua família. Vamos refletir um pouco sobre a vida, a fé, os acontecimentos do nosso dia a dia, sempre sob a luz do Evangelho. O mundo em que vivemos é muito barulhento. Há sons por toda parte: rádio, televisão, celular, redes sociais, trânsito e tantas preocupações que às vezes fazem barulho dentro de nós. Por isso, precisamos redescobrir o valor do silêncio. O silêncio não é vazio, é um espaço onde podemos ouvir melhor a nós mesmos e, principalmente, ouvir a Deus. Jesus frequentemente se retirava para lugares silenciosos a fim de rezar. Antes das grandes decisões, buscava momentos de recolhimento. Também nós precisamos disso. Não é necessário muito tempo. Alguns minutos já são suficientes para aquietar o coração, agradecer pelas bênçãos recebidas e confiar ao Senhor Deus aquilo que nos preocupa. Quem nunca faz silêncio corre o risco de viver apenas reagindo aos acontecimentos, sem refletir sobre o verdadeiro sentido da vida. Hoje reserve alguns minutos para desligar um pouco o celular, diminuir o ritmo e conversar com Deus. Você perceberá que Ele continua falando ao coração daqueles que o procuram com sinceridade. Que Deus lhe conceda serenidade e muita paz. Tenha um dia abençoado.
0: Chegamos ao final da nossa reflexão de hoje no Palavra para o Dia. Que a palavra de Deus ilumine seus passos e fortaleça sua caminhada diária. Desejo a todos muita paz, esperança e bênçãos.
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5: Bom dia, 100, tô feliz, 10h23, tá na hora de eu mandar um bom dia lá pra Priscila, tá ouvindo aí a nossa programação, tem mais bom dia também, um abraço pra minha amiga Nina, sempre ligadíssima na programação 100,3. Ô, minha amiga Benice, você ganhou um abraço hoje só da Martinha, né? Então, meu bom dia agora pra dona Benice, que tá lindo nosso sol lá na fazendinha. A Márcia, minha amiga, ela tá ouvindo, foi só mexer com ela, ela já mandou um abraço. E tá trabalhando, gente. Não para. Essa vida de dona de casa, vou te contar, não é brinquedo, não. 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
5: É inverno, mas vou te contar, 26 graus agora em Sacramento, tempo ensolarado, a umidade relativa do ar, essa que nos preocupa e muito, tá? Você que tá aí ouvindo, já hidratou hoje, bebeu água? É, água que faz a gente tá hidratando, ó, só pra você ter ideia, 37% a umidade relativa do ar, baixíssima já, né? Pode chegar até menos de 20%. Logo mais, aí por volta de 1 da tarde, 2 da tarde, Jesus, precisamos fazer a nossa parte aí, hein, galera? Além de hidratação, cuidar da natureza, precisamos pensar na nossa natureza. É responsabilidade de todo mundo, não é só de poderes constituídos, não. É responsabilidade também de cada cidadão, minha, sua e na sua casa. Você tem feito já a coleta seletiva de maneira correta, legal? Então já começamos. 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Eu quero mandar um bom dia hoje lá pra Dani. Ela sumiu, ô Denise, ela sumiu. O que aconteceu com a Dani? Vocês duas aí na academia, porque agora eu saí da academia, gente. Agora não tô fazendo mais nada, viu? Tô fazendo mais nada, só dormindo. Parecendo um urso danado dormindo. 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Deixa eu mandar um bom dia pro meu amigo Patrick também, tá na 100, tá feliz?
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0: 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Agora é hora de notícia aqui na nossa programação. O Gabriel Correia, que chega aqui na área, porque dia D da campanha nacional de multivacinação irá acontecer neste sábado. Então, é importante você, pai, mãe, que tá aí me ouvindo, tá? É uma oportunidade para que os menores de 15 anos atualizem a caderneta aí de vacinação. Gabriel Correia, conta aí pra gente quais os detalhes que o Ministério da Saúde traz aí para nós aqui nesta campanha de multivacinação.
1: Atenção, pais, mães e responsáveis. Acontece neste sábado em todo o país o dia D da campanha de multivacinação. É hora de atualizar a caderneta de crianças e adolescentes, ainda mais agora que a Organização Pan-Americana da Saúde alertou neste mês que o continente americano registra o maior número de casos de sarampo em mais de 20 anos. O dia D de multivacinação é uma oportunidade para que menores de 15 anos possam atualizar a vacinação contra doenças graves, como meningites, tuberculose e cânceres associados ao HPV. São 20 diferentes imunizantes. Essa é a primeira vez que a campanha conta com a Pneumo 20, incorporada no mês de junho ao calendário nacional, e que protege contra pneumonias e meningites e é indicada para menores de 5 anos. Ao todo, foram distribuídas mais de 180 milhões de doses. As vacinas contra a influenza, sarampo, tríplice viral e poliomielite foram as mais procuradas até agora. No dia D, no sábado, também poderão ser aplicadas BCG, hepatite, penta, rotavírus, influenza, Covid-19, febre amarela, HPV e dengue. Em 2024, o Brasil voltou a receber a certificação que não há mais circulação interna do sarampo no país. Para evitar a circulação de casos importados, a vacinação contra a doença será para a faixa ampliada de até 59 anos em Guarulhos, São Bernardo do Campo e na capital paulista. Em todo o país, a campanha de vacinação acontece nas unidades básicas de saúde e outros pontos até o dia 1º de setembro. Da Rádio Nacional em São Luís, Gabriel Correa.
0: Obrigado, Gabriel, pelas informações aqui no nosso Estúdio 100.
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0: 10h36, perde horário aí não, tem gente que fica de olho, né? Fala assim: ó, daqui a pouquinho, 11 horas, eu vou almoçar. Caboquinho, você fica esperto, hein? Tem uns aí que, vou te falar, não pode parar não, tem que trabalhar direitinho. E aí o almoço, na hora que você chega em casa, tá tudo certo? Ou mais ou menos, já que você tá de olho no relógio, fica um almoço bom, né? 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
0: Aqui na 10:38.
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0: 10:39.
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0: Agora é 10h47. É, você curtiu aqui quem? Simone Mendes, Me Ama ou Me Larga. Ai, ai, ai, tá igual o Galvão Bueno. Tem muita gente que ama ou odeia, né? O Galvão Bueno. Então você tá aí com a decisão que ela disse. Ama ou larga? O que você pensou? E também teve aqui Taylor Swift. É. 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
0: É a estação do inverno. Mas ó, inverno, verão, primavera, outono, os seus olhos precisam de cuidado. E você que tá aí me ouvindo agora, tá no escritório. Hoje eu vou conversar com a turma, que eu sei, uma audiência maravilhosa de uma galera aí nos escritórios, de contabilidade, né? De advogados, entre outras determinadas aí profissões. Vocês que estão me ouvindo, fico o dia inteiro na frente de uma tela de computador, né, gente? Cansa, eu sei. Silas Bonetti é um que hoje muita gente vê aí utilizando lá esse recurso, que são os óculos, porque tem muita tela. E hoje é no nosso dia a dia, tem o celular e tudo mais. Então cuida dos seus olhos. 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
0: Tá ouvindo o nosso Estúdio 100? Vamos de informação. Você ontem ouviu, né, que eu comentei que junto com a Rádio Agência Nacional, nós vamos informar quase que diariamente a rotina dos candidatos a presidente do Brasil. E hoje a Priscila Mazenotti nos conta a agenda dos principais candidatos, né? Dos candidatos à presidência da República. E você acompanha agora.
3: A quarta-feira vai ser de gravação de programas eleitorais e material de campanha para os candidatos Flávio Bolsonaro do PL, Pablo Marçal do PRTB e Augusto Cury do Avante, que participa também de evento em Ribeirão Preto, no interior de São Paulo. Romeu Zema está na capital paulista, onde participa no fim do dia de uma sabatina, e Renan Santos do Missão em eventos em João Pessoa, na Paraíba. Já Ronaldo Caiado do PSD está em Brasília, participa de um fórum com presidenciáveis. Enquanto isso, Wilson Grassi do Democrata vai estar em Salvador, concedendo entrevistas e conversando com eleitores. Edmilson Costa, do PCB, concede entrevista ao jornal Folha de São Paulo. Rui Pimenta, do PCO, Samara Martins, do Unidade Popular, Lula, do PT, e Clariana Barão, do Democracia Cristã, não tem agenda de campanha para hoje. Da Rádio Nacional em Brasília, Priscila Mazenotti.
0: Obrigado, Priscila, pelas informações. Agora 10h54.
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0: Bom dia! 10 horas 58 minutos.
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0: Tá na 100, tá feliz, 11 em ponto, bom dia.
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0: vai dar certo.
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3: Hora de falar para você das celebrações nas comunidades rurais. Santa Missa, para você participar. E é o seguinte, presta atenção que tem festa, gente. Olha que maravilha. Sexta-feira, dia 21, lá no Bananal, festa de Nossa Senhora da Abadia. Sendo o Santo Terço às 18h30 e às 19h, a Santa Missa. E no sábado também teremos festa de Nossa Senhora da Abadia, lá na Santa Bárbara. Todos convidados à Santa Missa às 19h. Portanto, sexta e sábado tem festa de Nossa Senhora da Abadia nas comunidades rurais, sendo aí na sexta no Bananal e sábado na Santa Bárbara. E já quero avisar você aí da divisa, na segunda-feira vamos ter missa na divisa, só que desta vez lá na fazenda do senhor Toninho e da dona Hilda, porque estaremos também em festa, festa do Senhor Bom Jesus. Então, segunda-feira na divisa, às 19h. Vamos organizar aí nas nossas comunidades rurais, em festa, esses momentos de confraternização, estarmos juntos celebrando, né? A Eucaristia, estarmos juntos também, confraternizando entre irmãos. Participe da celebração na sua comunidade.
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3: 11:08 agora, 11:08. Você que chegou para almoçar na sua casa, um excelente almoço, já. Clica lá no seu celular, no ícone do YouTube, procura a Rádio Sacramento, que eu quero você acompanhando o nosso bate-papo, porque falaremos sobre o Agosto Dourado. Já ouviu falar? É, não sabe o que é? Então você vai entender, vai conhecer um pouco mais. E se já sabe, claro, acompanha com a gente aqui no rádio ou no nosso canal do YouTube, beleza? Você que tá chegando na sua casa, quem tá no carro também, inclusive se você tá no carro, daqui a pouquinho que é o seu horário de almoço, né? 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Agora 11:09.
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0: compartilha a nossa live. Também pode clicar no sininho que você recebe aí as notificações da Rádio Sacramento. Combinado? Você que é o nosso internauta, canal do YouTube da Rádio Sacramento. Lembrando, depois você pode rever aí o nosso bate-papo, né? Às vezes perdeu um pedacinho ou então vai precisar sair, depois vai poder entender um pouquinho mais sobre o Agosto Dourado, porque está comigo aqui hoje a nossa querida amiga Heloísa e também a Letícia para contar o que é. Você tem ideia do que seja aí a representação dessa cor? Não? Então vamos explicar. E se sabe, você pode também contribuir com a gente aí, ó, mandando sua mensagem, falar, ó, tô na sintonia da Rádio Sacramento, fazendo igual aqui, ó, minha amiga Laudelina lá de Araxá, já ouvindo a nossa programação. Mas primeiramente, sejam bem-vindas. Eu começo aqui com a minha amiga Heloísa. Bom dia, Heloísa, seja bem-vinda à nossa programação. Tudo bem?
1: Bom dia, Silas. Obrigada. Tudo bem, sim.
0: Seja bem-vindo aí para tirar essas dúvidas nossas, né? Explicar o que que seja este Agosto Dourado. Mas também, Letícia, seja bem-vinda. Bom dia.
2: Bom dia, Silas. Bom dia, pessoal.
0: É uma alegria tê-las as duas aqui para a gente ter esse bate-papo e, principalmente, eu começo já avisando. É um bate-papo, então cada um pode complementar a fala do outro, né? Eu, tem hora que não entendo nada, vou fazer umas perguntas que vocês falam assim, não é possível que ele está perguntando isso. Eu falo, eu tenho que perguntar, porque às vezes é uma dúvida, né, de muita gente que está lá em casa e fica com aquela vergonha, inclusive, de saber o que é Agosto Dourado. Fique à vontade, não sei, Letícia, Heloísa, quem for responder, fique à vontade.
1: É, o Agosto Dourado, ele trabalha, né, a importância do aleitamento materno, né, da amamentação. É, agosto, por conta da semana, né, do aleitamento materno, que ela é instituída aí mundialmente do dia 1º ao dia 7 de agosto. E o dourado é pela alusão do leite materno ao ouro, que a gente faz essa alusão da importância que esse leite materno tem, né? Que ele é comparado ali ao ouro, né? Que é uma coisa muito valiosa.
0: É,
1: então, por isso que é o agosto dourado, para trabalhar esse aleitamento materno.
0: Olha que bacana. E o importante da conscientização, né? De lembrarmos dessa data, obviamente, ligado muito numa proximidade com as mães que vão ali ter os seus filhos na amamentação, mas é uma preocupação de todos nós enquanto sociedade, né, gente? Ou seja, eu tenho que contribuir, né, falar com mães ou não, com a família, na verdade. Eu sempre brinco e falo assim, tem que falar com a família. Então, por isso é a conscientização de todos, não necessariamente só de quem está amamentando, né, Heloísa? Vale sempre lembrar, quando vem essa conscientização, para lembrar toda a nossa sociedade, né?
1: Exatamente, que, né? Porque quem amamenta é a mãe, né? É quem deu à luz. Mas ela precisa de uma rede de apoio. Ela precisa ali de um pai, do familiar, de alguém que esteja ali ao lado dela para apoiar ela. Tanto emocionalmente, né? Porque ela vai estar já ali deprimida. Porque todo mundo continua com a vida andando, sem pausas. E essa mãe não. Ela foi privada ali de... quando a gente fala em sociedade, né, de muitas coisas ali. Ela se ausentou do trabalho, quando ela trabalha, ela se ausenta ali de algumas redes que ela tem ali na sociedade, né, para poder estar cuidando dessa criança. Então, amamentar é uma coisa muito difícil, apesar de importante, mas é difícil. Então, realmente precisa de todo um aporte ali da sociedade, de quem está próximo, né, do pai, da avó, de quem ela tiver ali, dos amigos, né? Para estar apoiando ela e o bebê nessa amamentação, ajudando mesmo.
0: Isso é muito importante, viu, gente? Viu? Participação de todos nós, né? O pai, aí a família como um todo e a sociedade. Ô Letícia, eu vou aproveitar um pouco aí da sua área. O leite materno na questão ali é que tem nutrientes, tem de tudo, né? Ou seja, por isso que ele é dourado, é riquíssimo, né? Se a gente for fazer esse paralelo aí com a questão do ouro, né? Que é algo tão importante, riquíssimo na nossa sociedade, a gente fica até quando às vezes, e é natural também, as mães que às vezes não conseguem amamentar, que também é da questão natural da vida aí, mas quando tem, é importantíssimo, né? Porque tem ali nutrientes importantes para nós, né?
2: É, exatamente, Silas. Infelizmente acontece, né? Algumas mães não podem amamentar e tem que ter a fórmula. Mas quando podem, é muito importante que elas amamentem. Por mais que haja a evolução das fórmulas, né? Hoje em dia a gente tem no mercado várias fórmulas de vários tipos para várias situações, mas nada substitui o leite materno. E ao contrário do que se pensa,

0: né? A importância da amamentação começa na gestação. Então, a preparação da mãe para essa amamentação começa na gestação. A gente prepara essa mãe durante a gestação para que ela entenda a importância da amamentação durante o pré-natal. Então, a consulta com o nutricionista sobre essa importância já é durante a gestação, né? E o agosto, além da amamentação, né, do dourado para a amamentação, também é o mês da alimentação. Então, já é tudo um combo, né? A amamentação e o mês da alimentação e o mês do nutricionista. Então, é o mês da alimentação mundial. Então, a gente já prepara essa gestante desde a gestação para que ela chegue pronta para a amamentação, para que não seja um momento traumático, porque realmente é uma mudança muito grande da vida dela, né? E muitas vezes a mãe vai achando que vai ser um mar de rosas e às vezes não é o que ela espera. E a gente vai tratar muito disso durante o evento que a gente vai fazer amanhã na Casa da Cultura, que é o convite que a gente veio fazer.
1: Opa, que bacana! E só pra gente até terminar nessa questão, é importante, então, lá do começo, né? Sobre aquela famosa notícia assim, estou grávida, né? Como diz, tem uns que ficam alegres, outros tristes, enfim, cada um ali, mas já procurar, e tem essa rede de apoio, então, que vai auxiliar, porque transformações começarão ali daquele início até o resto da vida quase, né, Heloísa? Então, é preciso, lembrando aí nessa questão então da amamentação, já procurar a unidade de saúde mais próxima para saber, que aí o pessoal vai orientar, falar, ó, às vezes é um dia tal que tem um encontro e falas e tal. Então, soube da gravidez, já pode procurar, né, Letícia?
0: Até mesmo antes, Silas, tanto o pai quanto a mãe, antes mesmo, a gente tem estudos, antes de 6 meses antes, eles já podem procurar a unidade de saúde para fazer exames, para tentativa já da gestação, né? Para a gente poder cuidar desses pais antes de gestar. Mas já soube que está grávido, procura a unidade de saúde para a gente tratar da melhor forma possível. E tem toda uma rede de apoio com os médicos, psicólogos, nutricionistas, enfermeiros, técnicos de enfermagem, que vão cuidar deles da melhor forma possível.
1: Que maravilha, gente. Então, é uma transformação que acontece, mas estamos ali tendo apoio, né? Isso é importante. E eu sempre falo muito assim na amamentação, às vezes a gente fica romantizando, né? Falar, é a coisa linda. E é linda mesmo, porém, só quem tá ali amamentando é que vai saber se tá fácil, se não tá fácil. Então, fala aí do evento, ô Letícia. É aberto só para quem está amamentando, né? Só aquelas mães que estão aí com os seus filhos, ou não é aberto ao público? Como que vai ser?
0: Vai ser aberto ao público, claro, que é com foco nas gestantes, nas puérperas, né? Nos pais que estão ali, que é muito importante que esses pais acompanhem as suas companheiras, né? A toda a rede de apoio dessas gestantes. Mas, claro, é voltado a todo o público da cidade de Sacramento que tem interesse. E vai acontecer amanhã, às 18h30, né, Elô?
2: Sim.
0: Na Casa da Cultura. A gente vai contar com as palestrantes, a ginecologista e obstetra, doutora Gisele Agrelli, a doutora Marisa, que é a pediatra, e eu vou estar palestrando, falando da alimentação. A gente vai ter um vídeo da doutora Lívia, que ela é homeopata, e também vai ter distribuição do livro dela, que se chama, deixa eu achar aqui o nome do livro dela, Enxoval Emocional para Futuros Pais.
1: Olha que bacana, bem chamativo esse título,
0: sim,
1: né?
0: Sim, sim, é um livro muito interessante e vai ser de forma gratuita.
1: O evento amanhã, então, é gratuito, né? Vale lembrar. E a partir de que horas? Você já falou,
0: às
1: mas é bom.
0: Às 18h30. E a gente vai ter vários brindes do comércio local. Como sempre, o Comércio de Sacramento ajudando com os eventos da prefeitura. E a gente vai ter um coffee break também, o que é muito bom, né? A gente, claro, vai ter um cafezinho ali para essas gestantes, para os papais que estiverem juntos. A gente vai ter palestras muito importantes para orientar sobre a alimentação, sobre a pega correta dessa amamentação, sobre a parte da pediatria, sobre a parte da ginecologia, da gestação. Então, vai ser uma tarde, muito a tarde, a noite ali, muito agradável para todos.
1: Bacana. É preciso, Heloísa, fazer alguma inscrição ou é chegar, como diz, chegar chegando, quem, óbvio, destinado aí às mães, né, que estão amamentando, mas os companheiros, né, a família toda que às vezes pode estar participando. Precisa fazer a inscrição ou não?
2: Não, não precisa fazer a inscrição, né? É só comparecer mesmo ao local lá, na Casa da Cultura, às 18h30. A gente também está preparando um cantinho bem especial para essas gestantes, essas tentantes, né? É, tirarem fotos. A gente vai ter um fotógrafo profissional lá para tirar a foto dessas mulheres, desse casal, né? Então, quem tiver interesse mesmo pode ir. É, a gente está preparando tudo com muito carinho mesmo, tá? É, compartilhar o nosso conhecimento, mas também entender um pouquinho do conhecimento de cada um, da experiência de cada um, vai ser uma troca e é bem rica mesmo. Então, a gente aguarda todo mundo lá.
1: Que bacana. Porque também vale lembrar, né, Heloísa? É um momento, eu até falei aqui do romantizar, a gente tirar, mas é um momento marcante na vida da criança, da mãe, do pai, né? Enfim, envolve. Então, vai ser um momento lindo aí, agora você falando dos fotógrafos aí, né? O pessoal que às vezes quer registrar, deixar, né, pra prosperidade, falar assim, ó, um dia estávamos lá, a criança nem tinha dente ainda, tava lá esse momento. Então é bacana e é muito importante registrar, né? Fazer esses registros, né?
2: Sim, com certeza. Inclusive, as mulheres que quiserem também, que já tiver ali uma foto que acha bonita, da amamentando ou gestante mesmo, manda pra gente. A gente está preparando uma surpresa com essas fotos também. Pode mandar. É, pode estar mandando pro telefone da agente de saúde, que a agente de saúde consegue compartilhar com a enfermeira ali, né? É bem interessante mesmo. E a gente aguarda todo mundo. Eu sou mãe, né? Amamentei meus dois filhos. E realmente é uma romantização muito grande. A gente tem as dificuldades, mas a gente também tem o lado bom. É muito gostoso, sabe? No início ele é uma coisa muito difícil, mas é algo muito prazeroso. É muito satisfatório saber ali que você está nutrindo, que você está alimentando seu filho, porque até os 6 meses é exclusivamente a amamentação mesmo, né? O aleitamento materno. Então é algo muito rico. E também lembrar que nós profissionais de saúde, tanto a nutrição, quanto o médico, quanto nós enfermeiras, né, o agente de saúde, a gente está capacitado e aguardando essas gestantes, essas tentantes, né, porque não é só a gestante, né, na unidade de saúde. Nós estamos ali de portas abertas para esclarecer qualquer dúvida que essa gestante, esse casal possa ter e sanar ali da forma mais clara possível e ajudar mesmo para que essa amamentação seja um pouco mais leve, né?
1: Isso é verdade. E vai lembrar, né, Heloísa, que é todas as unidades, né, pessoal? Então, eu moro aqui no Perpétuo Socorro, tem o pessoal aqui da unidade Milton Scaff, eu não vou falar o nome de todas as unidades, não, que eu vou errar, mas enfim, tem no Maria Rosa, o centro, né, enfim, lá no Cajuru. Todas essas pessoas podem agora, né, procurar a gente ou lá a unidade e poder então participar. Letícia, vamos reforçar, porque às vezes a gente conversa aqui, quem tá no rádio esquece. É amanhã o evento, não é isso? Senão fala assim, eu fiquei sabendo do evento, mas esqueceu a data. Tem colinha aqui, mas vamos deixar pra Letícia também falar. Então é amanhã, lá na Casa da Cultura, né?
0: Isso, amanhã, às 18h30, pode chegar lá, quem quiser, vai ter as fotinhos lá, o profissional para tirar as fotos. São palestras muito informativas, Silas, para o pessoal conhecer e entender, porque às vezes nem entende o processo da amamentação e a importância dessa amamentação. E outro fator muito importante que a Elo falou é que às vezes o pessoal não sabe nem que tem disponível pelo SUS o nutricionista, o psicólogo, o técnico de enfermagem, o enfermeiro para dar assistência. E a gente tem disponível pelo SUS esses profissionais para dar essa assistência, esse apoio.
1: Olha só, gente, é tão importante essa importância do SUS, né? Eu sempre falo que a gente precisa valorizar. Perfeito ele não tá, a gente sabe, mas também de perfeito só foi Jesus Cristo nesse mundo, né? Então, mas tem à disposição, então as pessoas de Sacramento, né, podem procurar, mas primeiro, né, o convite para amanhã, então, dia 20, tá? Amanhã, quinta-feira, a partir das 18h30, lá na Casa da Cultura. Preciso levar só alegria, a criança, se caso a mãe for já gestante, né, gente? Não vai deixar o menino em casa sem aleitamento, hein? Sem estar ali recebendo esse nutriente que é tão importante. Pode pai, né? Pode a família como um todo. E vamos ter então essas palestras tão importantes e outras situações aqui que as meninas já falaram. Vai ter brinde, né?
0: Vamos ter brinde. Sim. Do comércio local. Olha, vamos ter um coffee break muito delicioso.
1: Não, gente, eu vou ter que ir. Eu não tô querendo ter filho, não, mas eu acho que eu vou. Posso?
0: Pode.
1: Até porque eu falo que eu já vivi essa situação, Heloísa, e quando a minha esposa teve grávida, muitos riram de mim que eu falava assim: eu também fiquei grávido.
0: Sim.
1: Eu engravidei com ela, claro, não no sentido literal, mas eu vivia aqueles momentos. Eu acho que isso é importante, né? Entender que, óbvio, que algumas coisas é só ela que vai viver e outras que só o homem, mas estarem juntos. Então eu falo que eu engravidei junto, quando foi para amamentar, que às vezes a gente ainda vive numa sociedade, ah, será que eu posso amamentar aqui ou não, né? Eu sou meio desbocado, né? Não é à toa que trabalha no rádio. O Heloísa, eu virava assim: não, pode dar comida pro meu filho aqui, não tem problema. Se alguém encher o saco, vai ter que vir conversar comigo. Ou seja, né? É um momento, claro, que a gente... Eu não tô aqui para ser exemplo de ninguém, mas a gente começar a entender essa importância, né? Uhum. Que às vezes a criança tá ali precisando de ser amamentada, a mãe e o pai fica com receio, né? Do local. E claro que eu também não tô falando para ficar, né? No meio da rua lá, tô aqui no meio da rua amamentando. Mas é entender. E isso, com certeza, amanhã vocês vão falar sobre essas questões, né?
0: Sim.
1: E muito mais.
0: Sim, com certeza.
2: E esse apoio também, né, de quem tá em volta é muito importante, igual você apoiou sua esposa, porque a mulher, ela tá abalada ali por todos os hormônios, por toda essa diferença que acontece. Então é muito importante também. Por isso o convite, ele também é estendido aos parceiros, à rede de apoio que essa mulher tem em casa ali também.
1: Isso é importante. E vale lembrar, né, meninas, pra gente aqui terminar, é agosto dourado, a Heloísa até no começo aqui já explicou, trouxe detalhes, mas, ou seja, falarmos de amamentação, do aleitamento, é o ano inteiro, até porque a criançada também nasce o ano inteiro, né? Ninguém deixou para nascer só em agosto. Então tem que falar e procurar sempre ajuda o tempo todo, né, Letícia?
0: Isso, o tempo inteiro. Pode procurar a gente nas unidades de saúde que a gente está lá disponível para tirar qualquer dúvida que surgir.
1: Maravilha. Letícia, já que você está com a palavra, eu deixo aberto aí para reforçar o convite, trazer algum recado importante que às vezes eu não te perguntei, algo que você fala assim: Silas, eu vou ter que aproveitar a oportunidade dessa audiência maravilhosa da Rádio Sacramento. Fique à vontade.
0: Lembrando que é muito importante, principalmente agora que a gente está com um período de muita seca, reforçar, principalmente as mamães que estão amamentando, água, tomar bastante água. Silas, a gente precisa tomar mais água, tomem mais água, meninas. Verdade. E amanhã, às 18h30, encontro vocês lá com ótimas palestras.
1: Estamos esperando, hein, gente? Ó, dica boa, beba água. Eu tô aqui, ó, com a minha canequinha aqui, precisando encher ela um pouquinho mais. Heloísa, também aberto aí para suas considerações, algum recado que às vezes é necessário, né, dizer para nossa população, quem procura a unidade de saúde, quem não procura, né? Fique à vontade também para aí os seus esclarecimentos. Fique à vontade.
2: É, a unidade, né, tá, eu hoje estou como enfermeira lá do Maria Rosa e eu falo em nome da minha unidade, tá aberta mesmo para sanar todas as dúvidas, pro atendimento ali, para humanização mesmo, né, e lembrar que amamentar, ele é um ato de amor, mas que apoiar também é um ato de amor e que depende, nós temos a responsabilidade. Se eu não amamento, eu sou responsável por pelo menos apoiar ali quem amamenta, né. Se a gente pensar assim, a gente vai conseguir o objetivo de nós, da saúde, que é fazer com que toda mãezinha ali consiga amamentar, nutrir seu filho ali.
1: Olha que maravilha. E termos aí uma sociedade que a gente sempre torce melhor, né? Então, convite feito, vou também reforçar aqui, é amanhã, lá na Casa da Cultura, no projeto, né, Agosto Dourado, o ouro que nutre nossos bebês, a partir das 18h30, gestantes, puérperas, mulheres que desejam engravidar, familiares e toda a nossa comunidade. Vamos ter palestra da doutora Gisele, que ela é ginecologista e obstetra. Também teremos a palestra da doutora Marisa, que é pediatra, da nossa querida amiga Letícia, nutricionista, e a sua presença. E sorteios, brindes, enfim, vai ser uma noite maravilhosa. Até eu já falei, né, que talvez não vai ter mais, mas eu vou participar, viu? Eu gosto desses assuntos, a gente falar de família, porque aqui, ó, tá começando a família. Às vezes a gente reclama, né, fala, ah, minha família não tá lá certo. Às vezes, ó, lá no passado, desde a amamentação, se tivesse resolvido, entre aspas, algumas situações, poderia estar diferente. Então aproveita a oportunidade que é amanhã aqui em Sacramento. Chegou agora a perder um pedacinho do nosso bate-papo aqui no canal do YouTube da Rádio Sacramento? Fica tranquilo, daqui a pouquinho vai estar à sua disposição para rever o nosso bate-papo. E para você comigo aqui no rádio, continue na programação da 100,3 nessa nossa quarta-feira.
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2: Agora 11:39. 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
2: Hoje é dia 19 de agosto, já já nós temos aqui na programação, quarta-feira, o espaço do SPR Sacramento. Mas eu quero lembrar que hoje também é 19 de agosto e dia do artista de teatro, dia mundial da ajuda humanitária e dia nacional do historiador. A todos esses profissionais que fazem com que nós saibamos o que aconteceu, né? Entendamos o nosso passado, são aí os historiadores, né? 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
4: É a primeira, é a Rádio Sacramento, 11:45. Já, viu? Nosso espaço aqui do SPR Sacramento, para você ter aí muitas informações. Inclusive hoje vamos falar com o tenente do Corpo de Bombeiros aqui de Sacramento, que é assunto ligado a essa questão da seca que a gente vive. E aí no campo não é diferente, né? Só para você ter ideia agora, ó, 28 graus aqui em Sacramento. É muito quente, tá? Não vou nem olhar a umidade relativa do ar, senão nós vamos ficar triste. A dica é da nossa querida amiga Letícia. E falando nisso, o bate-papo já tá lá no YouTube, ok? Beba água. 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
4: Eu também tô, e muito, né? Pouco não. Feliz porque você tá aí do outro lado, e quem tá comigo é a Pontual Mix. 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Gente, rapidinho, em um minuto, chegamos com a turma do SPR Sacramento. As informações hoje, de maneira especial, vai estar o nosso amigo Albino aqui com as notícias. Então, aumenta o volume do rádio.

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3: Aqui na nossa Rádio Sacramento e hoje com o nosso querido amigo Albino. Bom dia, Albino.
4: Bom dia, Silas. Bom dia a todos os rádio ouvintes, aqueles também que acompanham pelas redes sociais, e também vou mandar um grande abraço aos colegas colaboradores do SPS Sacramento.
3: E hoje você vai começar com parabéns, mas antes você até de falar os parabéns, eu espero que nós todos sejamos convidados para uma festa mais tarde do presidente.
4: Ah, sim, hein? Nós estávamos esperando por essa aí.
3: É, presidente, hoje nós queremos festa. Mas eu sei que tem outros associados lá e fica à vontade de contar essa boa notícia que são aí os parabéns.
4: Bom, os aniversariantes de hoje até o dia 24 de agosto. É, hoje, dia 19, nosso presidente Osni Zago, completando aí, sou para uma velhinha de seu aniversário, nós vamos guardar a festa, como diz você. E João dos Santos. É, amanhã 20 de agosto, Everaldo Cardoso de Melo, Geraldo Soares Terra e da Gilda Aparecida da Silva. 21, Dalcir Vinícius Florencio, Miguel Alves Neto, Sérgio Augusto Marcelino de Carvalho. 22, Fabiana Aparecida Urbano. 23, Cacildo Amâncio de Almeida, Iris do Rosário Paiva, João Paulo de Resende. E o dia 24, dia do aniversário da nossa cidade, Ademir de Souza Furtado e Edna de Sante Manzan.
3: São aí os nossos aniversariantes, parabéns. E as cotações, Albino? Temos aí as... como que estão os preços dos produtos agrícolas?
4: Sim, as cotações para hoje: soja R$138 a saca, sorgo R$50, milho R$58, café R$1.850 e boi gordo R$338 a arroba.
3: São os preços aí que os nossos produtores rurais têm um embasamento, né, para fazer aí.
4: Tem uma margem de mercado aí para seus negócios.
3: Exato. E hoje nós temos um assunto muito importante, né, com a presença do nosso tenente Rômulo aqui, né, Albino?
4: É, trouxe a presença para falar aí sobre as situações dos incêndios, né, agora uma época que proporciona muito essa questão, e hoje ele veio para contribuir com a palavra dele e falar sobre o assunto.
5: Sim, é muito importante, agradecer aqui novamente a Rádio Sacramento por estar oportunizando a gente estar falando sobre um assunto tão relevante, né? Que nesse período de estiagem, as ações de prevenção e combate a incêndios florestais são extremamente importantes. É, nesse período em que a gente tem a alta das temperaturas, a baixa umidade, temos esse fenômeno aqui que está acontecendo, que é a questão do Super El Niño, em que algumas faixas do nosso território vai sofrer com as questões da seca. E o Triângulo Mineiro não seria diferente. É, a princípio, aqui em Sacramento, a gente tem trabalhado de maneira bastante preventiva. Aqui eu já quero agradecer o apoio da Prefeitura Municipal de Sacramento, que a gente tem feito reuniões junto com o secretariado. A doutora Lauane tem trabalhado junto com a gente de maneira diuturna, diariamente, de modo a gente criar políticas públicas no sentido de trabalhar na prevenção. Por que na prevenção? Porque é se prevenindo que a gente evita o incidente maior. E a gente sabe, pelos números, que a maioria das vezes os incêndios em vegetação, eles ocorrem de maneira antrópica, ou seja, praticados pelo homem. E trabalhando de maneira consciente, a gente consegue de maneira efetiva alcançar esse público. A gente começou essa semana a trabalhar nessa questão da conscientização, fazendo panfletagem ali nas proximidades ali da Igreja Matriz, orientando o pessoal da importância de não estar fazendo queimas ou ficar juntando material, juntar materiais orgânicos, também fazendo essa queima, que pode perder o controle lá no local.
3: Então, A recomendação, vou até aproveitar, Albino, você também fica à vontade aí. Eu vou só já aproveitar o nosso tenente Rômulo aqui para a gente já trazer algumas dicas, né? Porque por mais que às vezes muita gente faça, não, já sei. E esses é que às vezes são os piores, né? Que você fala assim, sabe, mas não tá fazendo. Então, quais são algumas dicas práticas, né? Coisa que a pessoa pode praticamente fazer agora. Acabou de almoçar e já pode fazer lá na roça, né? E que serve depois também para nós aqui na cidade, né? Afinal de contas, o incêndio ele pode começar lá e terminar em vários lugares bem longe, né?
5: Sim, é muito importante isso, né? A gente dá uma atenção especial pro proprietário rural, o trabalhador rural, mas isso é uma demanda que deve atender e assistir a todos. Por que que eu tô falando isso? Porque tem incêndios de lote vago, às vezes o lote vago é grande. A orientação que a gente dá em relação aos lotes vagos é manter eles limpos, e limpo não é apenas realizar a capina, retirada de material, é não deixar jogar lixo também, manter o mato baixo. Recentemente a gente fez uma ação de vistoria em alguns lotes vagos aqui na cidade. A gente viu que o morador de Sacramento tem sido consciente com relação a isso, mas nem todos. Ou seja, a gente tem acompanhado esses locais. Agora, em relação à zona rural, esses locais um pouco mais afastados, eu tentei evitar fazer queimadas, manter aceros de maneira segura, fazer aquele cálculo ali de uma altura de uma vez e meia da vegetação predominante para ter a largura um pouco mais adequada em relação ao acero, eliminar materiais combustíveis, eu falo questão de se o mato tiver alto ou algo nesse sentido, né? Monitorar possíveis áreas de risco, porque quem sabe melhor da região em que mora é quem trabalha lá e é proprietário da área. Ou seja, ele, na maioria das vezes, o proprietário rural conhece bem onde vai começar o incêndio, onde ele vai caminhar e onde ele vai findar. Por isso que é bom a gente ter esse monitoramento das áreas de risco. E acionamento rápido dos órgãos públicos, em especial o Corpo de Bombeiros, ligando 193. Ou ligando no telefone fixo que a gente tem, porque o 193, quando ele é realizado aqui de dentro de Sacramento, ou ele cai em Uberaba ou Uberlândia, não vai deixar de ser atendido. Ele vai ser atendido, mas vai ser redirecionado aqui para a cidade, caindo no nosso sistema CAD. Se tiver com dificuldades no 193, vocês podem estar ligando no telefone fixo, que eu vou passar o número agora. É 34-3351-4378. Repito, 34-3351-4378. E esse número, ele é 24 horas, é um número fixo, mas sempre vai estar lá um militar atendendo o telefone nas demandas que for relacionado ao Corpo de Bombeiros de Sacramento.
3: Albino, tem alguma pergunta? Fica à vontade, Albino.
6: Não, é só observação, né, da responsabilidade de cada um, né, contra o incêndio, né? Falou muito bem sobre a situação dos lotes vagos, né? A gente fica muito preocupado com o setor rural e nós esquecemos também no setor urbano, somos todos responsáveis aí para controlar esses focos de incêndio, né? Às vezes a melhor opção é evitá-los, a melhor opção é essa.
3: Isso é bacana. Eu gostaria também de perguntar, o tenente Rômulo, e principalmente às vezes lá na distância, o senhor comentou, né, que o produtor conhece, mas, ou seja, os bombeiros é que são profissionais capacitados. Eu quero dizer assim, que às vezes eu quero ser o salvador da pátria, tá? Aquele incêndio, aquele negócio, né? Por mais que a gente escuta historinhas aí, tem uma do beija-flor que foi lá apagar o incêndio, né? Mas a gente precisa ser realista e entender que profissionais, eu não posso deixar ficar de braço cruzado, porém também eu não posso ser o salvador da pátria. Gostaria que o senhor fizesse essas situações, essas ponderações, que é tão importante, porque às vezes vem as queimaduras, né? As pessoas não têm um aparato correto para fazer apagar o incêndio, às vezes tentar apagar vai disseminar ele ainda mais. Falasse um pouquinho dessas situações.
5: Perfeito, Silas. Da mesma forma que a gente tem que acionar o Corpo de Bombeiros para estar indo no local e ir ali atendendo a ocorrência, a gente tem que fazer uma análise de cenário de não atuar na insegurança. Como você bem disse, a pessoa pode, às vezes, numa ânsia de estar querendo resolver o problema, de estar apagando aquele incêndio, mas estar numa situação completamente descontrolada, em que a pessoa, primeiro, não tem condição física para estar atuando. Isso eu não estou levando em consideração a questão da pessoa não conseguir fazer aquilo, mas naquilo em que ela se insere numa situação de insegurança. O que eu estou querendo afirmar com isso? a pessoa, ela, quando ela verifica um cenário todo ali de desastre, de um incêndio evoluindo, ela aciona o 93, entendeu? Porque ela tem que primeiro priorizar a segurança dela. Eu concordo que às vezes a gente age de maneira trabalhada, porque você está vendo o seu patrimônio se perdendo ali, seja animais, maquinário ou até mesmo residência. Mas lembre-se sempre, coloque a sua vida como prioridade daquela situação. Não, nunca aja de maneira insegura, de modo a você colocar a sua vida em risco. Acione o Corpo de Bombeiros, a gente tem o nosso PAMI Rural aqui, e isso é muito importante, entendeu? É ter essa consciência de que ela não deve agir de maneira insegura ou atabalhoada. Eu sei, vou repetindo, eu sei que ali é o patrimônio dela que está em risco, mas a vida dela também, tá bom?
3: Isso é muito importante, né? Porque às vezes nesse ímpeto, né? Sim. Ah, eu fui tentar ajudar e depois...
5: Virou vítima, né? Aí a pessoa, ao invés de se tornar parte da solução do problema, se torna o problema também, entendeu? É por isso que eu falo, sempre acionar 193 ou no telefone fixo, né? 34-3351-4378. 34-3351-4378.
3: Recentemente, se eu não me engano, o tenente teve ações aí de palestras, né, para conversar com os produtores rurais. Quem às vezes não participou, né, tiver alguma dúvida, pode, né, procurar o Corpo de Bombeiros. A gente sabe, óbvio, da demanda, né, que não é chegar lá e querer tomar um café, um bate-papo, assim, sem ter algo que a gente sabe da função do Corpo de Bombeiros. Mas podem, né?
5: Podem.
3: Tirar dúvidas. O senhor disse também que está com o meio ambiente, procurar secretarias, enfim.
5: Pode, claro. Uma dos nossos objetivos aqui dentro de Sacramento é trabalhar de maneira a conscientizar a população. Aquelas pessoas que têm dúvidas em algum tipo de procedimento, alguma atuação dentro do seu estabelecimento, dentro da sua propriedade, pode estar entrando em contato com o Corpo de Bombeiros. A gente está lá de maneira proativa, está ajudando sempre. E como eu falei anteriormente, a gente tem trabalhado junto com a Secretaria de Meio Ambiente, de modo a conscientizar as pessoas. Começamos esse trabalho essa semana, conforme informei anteriormente, fazendo panfletagem ali na região da Igreja Matriz, e estamos continuando os nossos trabalhos, porque ele não se encerra aqui, são algumas fases. Estamos aqui na fase de conscientização, panfletagem. A gente já está tendo alguns incidentes de combate a incêndios florestais que está acontecendo aqui na região. A gente não está com um volume ainda muito grande, mas está se iniciando, né? A gente sabe que esse período de seca ele deve se prolongar. Mas a gente, esse ano teve, em tese, a princípio, uma vantagem que o período chuvoso demorou a ir embora. Mas o que aconteceu? A gente está com agora uma matéria orgânica alta que está secando. Ou seja, a gente tem que trabalhar de maneira mais preventiva ainda. E reforçando na sua dúvida, na sua pergunta, pode estar procurando o Corpo de Bombeiros, a iniciativa privada, através do empresariado, se ele quiser receber alguma instrução, alguma ação de maneira mais ativa do bombeiro, ir lá na empresa apoiar o proprietário rural que quiser receber algum tipo de instrução também. A gente vai lá na propriedade rural dele, ou ele pode ir lá no pelotão. A gente está sempre à disposição aqui da comunidade de Sacramento.
3: Isso é muito importante, né, Albino? Conversar, entender, né, para que o problema não aconteça, mas caso acontecer, ter aí os caminhos a serem solucionados.
6: Exatamente, né? Silas, até antes de começar o programa, eu te falando com o comandante aqui a respeito de treinamentos nesse combate ao incêndio, porque a gente não pode aventurar. Você mesmo fez essa observação, a gente fazer de forma consciente, às vezes o patrimônio está pegando fogo e a gente vê um prejuízo aí, não só no patrimônio, é uma situação econômica, mas ambiental também. E o produtor depende do meio ambiente para trabalhar, né? Seja na pastagem, na lavoura, então a degradação diária é um prejuízo enorme. Mas nessa tentativa de proteção, buscar treinamentos também, né? Eu acabando falar, confirmando aqui com o comandante, Rômulo, eles oferecem treinamentos aí para a situação também, para que a pessoa não faça de forma que coloque a própria vida em risco.
5: Sim, como bem falou, a gente ali no Corpo de Bombeiros, a gente tem trabalhado nesse sentido mesmo, de estar treinando a população, sabe? A gente tem ido nas escolas também, que é importante a conscientização do público jovem, e trabalhar de maneira ativa, porque eu tenho para mim que a gente percebe que há uma preocupação da parte da comunidade civil organizada. Aqui a gente tem o pessoal da cooperativa, né? E trabalhar em conjunto, porque isso é uma ação que ela deve ser entendida de maneira coletiva. Ele é um problema não apenas do poder público, evidentemente que o poder público que deve atuar, deve estar fazendo as suas ações, mas em parceria junto com o privado, porque é com eles que a gente vai conseguir alcançar nossos objetivos.
3: É verdade. E quando o senhor fala, me veio aqui, o Albino lembra, né, recentemente, 2 anos atrás ou 3, né, quase chegando, era um aniversário de Sacramento, né, um mês de agosto, que a cidade mudou, era dia, praticamente virou uma noite.
5: 24, o ano de 24.
3: Exato.
5: O ano de, a gente tava comentando antes de vir aqui para dentro do estúdio, né, que o ano de 24 foi um período muito problemático aqui para a região. Especial Sacramento e Conquista, onde a área queimada foi bastante grande. Aí a gente tem trabalhado de modo a monitorar, a gente tem as ferramentas do Estado, por exemplo, Geofogo, onde a gente começa a acompanhar ali de maneira diária, reiterada, a evolução de alguns incêndios, atuando lá de maneira a combatê-lo, e caso precisasse de apoio, acionar outros recursos, né? No ano de 24, como você bem lembrou, a cidade aqui passou por a região, né? Passou aqui por uma situação bastante problemática em relação aos incêndios.
3: E aquilo, ou seja, não resultou só num lugar, né? Numa fazenda. Ah, o problema foi só a do Albino. Aquilo resultou, ou seja, a comunidade toda, a cidade toda. Então, às vezes, alguém que estava lá num bairro que, entre aspas, tão longe do incêndio, não tinha nada a ver, e eu volto a dizer as aspas, né, o comandante, porque todos nós somos responsáveis, né, o que o senhor ia dizendo. O Estado, mas eu na minha casa já posso fazer, na propriedade rural, então nem se fala, porque todos nós temos essa responsabilidade com a nossa região, com o nosso planeta Terra, né?
5: Sim, com certeza, é o que a gente tenta trabalhar e reforçar bastante. É, por mais que a responsabilidade seja nossa do poder público, em especial do Corpo de Bombeiros, por mais aquela ação mínima daquele proprietário rural, de modo a atuar de maneira preventiva, um aceiro, um acionamento rápido do Corpo de Bombeiros, uma comunicação fácil com seus vizinhos, porque às vezes o incêndio não está acontecendo na sua propriedade, mas está acontecendo a 2, 3 propriedades, e lá não está se fazendo nada e você está observando que precisa fazer algo. É ir lá acionar o proprietário daquela região, é ir lá ver o que está acontecendo, às vezes, entendeu? Acionar o Corpo de Bombeiros novamente, forçando, entendeu? É, em pequenas ações de prevenção faz algo muito importante no longo prazo.
3: Isso é importante, né? 7:30, passa muito rápido. Albino, caso tiver mais alguma pergunta, o tenente Romulo tiver algum outro esclarecimento, fiquem à vontade.
6: É, nessa situação do incêndio, é bom que a gente sempre trabalhe de forma preventiva. Acho que o comandante deixou muito claro a respeito e deu exemplo, né? Às vezes a propriedade vizinha tem o incêndio, a gente tá vendo, tá acontecendo, a gente não precisa esperar que chegue na nossa para tomar alguma providência. É sempre bom fazer avaliação de risco, né? Até que ponto pode chegar essa situação. E no mais, agradecer a Rádio Sacramento sempre o espaço que nos coloca, também deixar aí os parabéns novamente aos aniversariantes, não só de hoje, mas da semana, e desejar um bom dia a todos. Boa tarde agora.
3: É verdade. Tenente?
5: Silas, eu quero agradecer novamente o convite da Rádio Sacramento para estar vindo aqui, estar conversando, tendo essa audiência muito importante para nós do Corpo de Bombeiros. Externar aqui meus agradecimentos. A gente tem um comando, que é o Coronel Josias, a nossa comandante-geral, que é a Coronel Jordana, que eles sempre estão nos incentivando a estar fazendo essas abordagens locais aqui, onde a gente tem trabalhado, tá bom? Eu vou falar novamente aqui o número de contato nosso, que é o telefone de urgência e emergência 193, e o nosso telefone fixo, que é o 34-3351-4378, tá bom?
3: Vamos entrar em contato, se houver necessidade, né, gente? E, claro, né, fazer a nossa parte, que aí facilita para todo mundo, né? E a gente evita tragédias que a gente já viu aí nas histórias e tudo mais. Tenente Romulo, muito obrigado. Albino, até uma próxima oportunidade. Vamos ver se o presidente avisa a gente daqui a pouco da festa, né? Vamos lá, ele passou, presidente, tô esperando aquele convite. Tá aí a você que acompanha conosco a programação da Rádio Sacramento, continue aí conosco. É esse momento, né? O Momento Rural fica por aqui, o Estúdio 100 também. Na sequência tem Vibe 100 com o Thiago Mariano. Tá na 100, tá feliz?
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9: Quando a igreja começou a usar o nome de católica? A palavra católica vem do grego católicos, que significa universal ou como o todo. A primeira vez que o termo foi utilizado para se referir à igreja foi numa carta de Santo Inácio de Antioquia à igreja de Esmirna, por volta do ano 110. Onde ele declara: onde está Jesus, aí está a Igreja Católica. Isto 160 anos antes de Constantino nascer. O termo destacava a universalidade da Igreja, que acolhe todas as pessoas. No século IV, com o surgimento de heresias, a palavra católica passou a distinguir a Igreja que preservava a totalidade da fé apostólica das seitas que escolhiam no que acreditar. Assim, a palavra católica passou a significar não apenas universal em alcance, mas também universal em plenitude de fé. O acréscimo de Romana reforça a unidade com o Papa, sucessor de Pedro, destacando que a verdadeira igreja tem como elementos constitutivos ser una, santa, católica e apostólica.
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10: Muito boa tarde, meio-dia e 12.
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4: Por aí mostram o caminho seguro em caso de emergência. 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
2: Muito boa tarde, meus queridos ouvintes, pra você que tá ligado aí comigo na 100,3 e tá ligado comigo agora também na Vibe 100, 12 horas e 23 minutos, meio-dia e 23, hoje dia 19 de agosto de 2026. E quartou. É, calma aí, galera. Sextou ainda não, viu? Quartou. E você que vem chegando juntinho comigo nessa quarta-feira maravilhosa, já pode parar com essa reclamação, porque o começo da semana aí já acabou. Tem desculpinha mais não? Vamos encarar aí de vez e aplicar já aquela teoria que eu trago pra vocês todos os dias. Aplica a teoria do TBC e tira esse bundão da cadeira. Vamos partir pra ação, meu amigo e minha amiga. Porque só dessa forma você vai conseguir colocar aquele tanto de planos que você só fala em prática. Pra te ajudar nisso, eu vou trazer dicas de alimentação que vai trazer pros seus dias mais saúde, mais disposição. Pra você que tá meio perdidão, meio perdidona, tem giro de notícias. E isso vem recheado com o melhor da música, com tudo que tá bombando no seu cenário nacional e internacional também. Então pode vir chegando juntinho comigo nessa quarta-feira maravilhosa, porque chegou a hora da

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1: 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Vem você pra Vibe 100, 12:47. E você que vem comigo na sintonia, tá curtindo aí o melhor da programação. Só animação aí pra você encarar essa quarta-feira. Não bobear e também não desanimar aí do dia e da semana. E é claro que além disso, eu vou trazer pra vocês aqui dicas de alimentos pra você ficar mais empolgado aí durante a semana. Porque você já pode colocar na sua dieta agora, gente, alguns itens que vão ajudar você a melhorar aí a sua digestão. É, tem vários itens aí que ajudam na sua digestão. E quando a gente não tá com uma digestão boa, né, galera? A gente não fica bem. Não fica bem humorado, não fica bem disposto. Mas se você tá com a digestão em dia, meu querido, o dia flui, você fica mais alegre, mais sorridente. E hoje eu vou trazer pra vocês vários itens que vão te ajudar. O primeiro deles é aquele que eu nunca vou deixar de falar. E eu vou trazer todos os dias, que é ela, a danada, a famosa, a sagrada. É a água, meus amigos. A água, sem nenhuma dúvida, é o alimento essencial e principal para você que quer ter saúde, disposição e quer cuidar da sua digestão, porque a água, ela é necessária para os processos digestivos, né, meus amigos? Para você formar ali, né, o bolo fecal na hora de comer, na hora de digerir, passar no estômago, no intestino, tudo isso é necessário com a presença de água. Então, quando você não tem água aí nesse processo, você dificulta a digestão, né? Não absorve direito os alimentos ali que você tá colocando na sua dieta. Então, como eu sempre digo, né, galera, trata agora de pegar aquele copo d'água, aquela garrafa d'água, coloca bem do seu ladinho aí pra não esquecer de se hidratar, viu? E vamos com mais música agora. É um oferecimento pra toda a galera que tá chegando e que já tá acompanhando aí a 100,3, com eles, Panda, Humberto e Ronaldo e também Cari Gilmar cantando aí Muito Estranho e Astronauta de Mármore, tudo na sequência pra você.

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1: Horas e 23 minutinhos, e vocês ouviram aí, né, galera? 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Ó, e é pra essa galera do comércio, então, pra galera lá da Prime, todo o pessoal aí do Posto Trevo, Complexo Zago, galera lá do Posto do Tchão, também que é parceiro aqui da Rádio Sacramento, vai curtir agora com Maiara e Maraíza, Nayara Azevedo, Fred e Fabrício, Lágrimas e Chuva e Sonho de Amor na sequência pra você.

0: Ça acabou de uma vez.
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2: Vem você pra Vibe 100 também, 13h44. Um abraço pra toda a galera aí lá do Magazine Luiza, toda a turma aí, ó, que tá no comércio nos ouvindo. Um abraço especialíssimo pra todos vocês. E ó, vou deixar pra você aqui uma diquinha pra você que quer melhorar a sua digestão de forma fácil. Você já pode colocar na sua dieta aí também, gente, alguns alimentos que você consegue encontrar em qualquer lugar, né, galera? Sempre falo aqui de uma fruta que ajuda demais na digestão, ajuda você a combater sintomas gripais e, além disso, também é uma grande aliada na imunidade. Tô falando aqui do abacaxi. Pois é, viu, galera? O abacaxi ajuda a digerir carnes pesadas, comidas aí que trazem indigestão e, além disso, também ela é rica em vitamina C e manganês, né, que são alimentos aí, né, nutrientes, a vitamina e também o manganês, que é um mineral, e ajuda você aí também a manter a sua imunidade em dia. Pois é, galera, você que tá com medo aí de algumas doenças que estão acometendo toda a galera, pode colocar na sua dieta aí o abacaxi, que é riquíssimo em vários nutrientes, vai ajudar você a ter uma boa digestão e, além disso, é delicioso, né? Usa a sua criatividade, coloca na sua dieta aí de alguma forma, tenho certeza que seu corpo só agradece, viu? 13h45, vamos com mais música. A próxima é oferecimento especial para toda a galera que tá nos ouvindo e todo mundo aí que tá nos ouvindo também em casa e no trabalho. Toda a turma aí, ó, que tá sintonizadinha, pode continuar tranquilão, porque aqui só tem ritmo com música boa. Agora com Felipe Amorim cantando aí Lisboa, Poema e Resposta, tudo na sequência para você. Segura essas pedradas.

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4: Muitíssimo boa tarde pra você, 14 horas e 12 minutinhos. E você que vem na sintonia, tá curtindo aí o melhor da programação, né? Quarta-feira e você já tá empolgado, pode continuar empolgado, ainda mais se você cuidar aí da sua digestão, né, galera? Ninguém quer problemas digestivos e você já pode colocar aí mais um item na sua dieta, que inclusive aí, galera, é um item fácil de encontrar, né? É uma folha aí que a gente encontra muito em hortas, né? A galera que tem aquela hortinha no fundo de casa sempre tem uma couve, né? Pois é, viu? A couve, galera, ajuda aí o fígado a limpar também o corpo e melhora o trânsito do bolo alimentar com suas fibras. E além disso, a couve é rica em cálcio, ferro, vitamina A e também vitamina K, que vai fortalecer o seu sistema imunológico e vai ajudar o seu corpo a ficar mais forte. Tá vendo só? Ajuda a sua digestão, deixa o corpo mais forte com uma folha simples e fácil de encontrar em qualquer lugar, né? Coloque na sua dieta, faz aí refogada, faz de salada, faz de suco, da forma que você fizer, o seu corpo agradece e muito. 14:13, vamos deixando mais música. Essa aqui é pra galera toda que tá ligada comigo através do nosso WhatsApp. Um grande abraço aqui. Eu já deixo pros meus amigos que estão ligados, o Luiz Mar Santana, a minha amiga Adriana Terra, que tá sempre ligada comigo, a Luzia Afonso, a Neide Paiva, um abraço aí pra Lourdelei, a Zilda Vieira, a minha amiga Laudelina, lá de Araxá, Márcia Vieira, saudade de você, Márcia, Rafael Mendes e toda a galera lá do SAI, um abraço aí pro meu amigo Wanderson Donizete também, que tá sempre na sintonia, a minha amiga Graça, um abraço aí pra Darcy, a Ângela e todo o pessoal aí do bairro Maria Rosa, alô Serginho, todo o pessoal aí do açougue também que tá sempre ligado com a gente, o Júlio também, lá do Ranchinho Boa Vista, todo mundo agora vai curtir aí toda forma de amor com Maneva e Tony Garrido pra você.

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3: Vem você pra Vibe 100, 14:46. E você que vem comigo na sintonia já tá curtindo aí uma baita seleção, né? Curtimos por último aí a música Qual É, de Marcelo D2. Pois é, qual é aí a sua, meu amigo, que tá aí embaçando a minha vida? É isso mesmo, viu? Faz isso não, meu amigo. Traz mais luz e prosperidade pra vida alheia e tudo vai retornar pra você da mesma moeda, viu? Tenha certeza disso. 14:46, vamos trazer a última diquinha pra você que quer ter uma digestão boa aí. Pode colocar na sua dieta também a cenoura. Pois é, viu, galera? A cenoura, além de ser uma fruta aí, uma verdura, né, galera? Um legume muito valorizado por vários itens, inclusive, né, a cenoura aí, que é um legume muito utilizado para quem quer ter uma pele mais vistosa, quer também colocar aí na sua dieta item que tem baixo teor de calorias e também que vai trazer para você um alto teor de fibras, né? A cenoura também cozida, de todas as formas aí, traz uma grande proteção e calma pro seu estômago. Então, tá com aquela dor ali, aquela irritação estomacal? Pode colocar aí a cenoura na sua dieta de várias formas, ela vai trazer essa calma e ainda vai dar um up aí na sua imunidade. Com rico em vitamina A e beta-caroteno, ela é também trazendo aí uma viçosidade para sua pele e também para sua visão, mais proteção. Pode colocar na sua dieta e seu corpo agradece muito. Vamos com mais música. 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Zezinho, um abraço, meu amigo. Ele pediu aí a música Pra Dizer Que Não Falei Das Flores. Pra Não Dizer Que Não Falei Das Flores, música de Geraldo Vandré, que na verdade quem vai cantar pra vocês aí vai ser Charlie Brown Jr. Segura aí, hein?

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3: 14 horas e 55. Atenção para celebrações aí em suas comunidades. Ó, na sexta-feira teremos aí celebração lá na comunidade Bananal com a festa de Nossa Senhora da Abadia às 18h30, com o Santo Terço e também às 19h aí com a Santa Missa, viu? Ó, no sábado teremos celebração lá em Santa Bárbara com a festa também de Nossa Senhora da Abadia às 19h. E já na próxima semana, na segunda-feira, aí o pessoal lá da Divisa também tem celebração às 19h na fazenda do senhor Toninho e também lá da dona Hilda, tá? Com a festa aí do Senhor do Bom Jesus. Já coloque aí esses momentos na sua agenda e daqui a pouquinho também tem momento de consagração. É aquele momento aí para você agradecer, pedir paz e amor para sua família. E logo após a consagração, eu volto trazendo para vocês aí uma baita seleção com os melhores flashbacks, viu? Continue comigo na sintonia, já já eu volto.

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0: Louvado seja nosso Senhor Jesus Cristo.
1: Para sempre seja louvado.
0: Salve Maria.
1: Salve Maria.
0: Meus queridos irmãos e irmãs, rezemos este momento especial com a Mãe Aparecida. Vamos pedir que a sua graça nos acompanhe. A vossa proteção recorremos, Santa Mãe de Deus. Não desprezeis as nossas súplicas e nossas necessidades, mas livrai-nos sempre de todos os perigos, ó Virgem gloriosa e bendita. Rogai por nós, Santa Mãe de Deus,
1: para que sejamos dignos das promessas de Cristo.
0: Bem-vindo você que está conosco aqui presente no Santuário de Nossa Mãe Aparecida, aqui na Capela de São José. Bem-vindo você que nos acompanha pela Rádio Aparecida, diretamente sintonizada aqui no Santuário da Mãe, e pelas rádios parceiras, membros da Rede Aparecida de Rádio. Dentre essas, Rádio Tubá, de Tubarão, Santa Catarina, Rádio São Lourenço, de São Lourenço, Minas Gerais, Rádio Vaza Barris, de Jeromoabo, Bahia, Rádio Onda Viva, de Presidente Prudente, São Paulo, Rádio Educadora, de Coronel Fabriciano, Minas Gerais, Rádio Difusora Pai Eterno, de Goiânia, Goiás, e Rádio Catedral de Juiz de Fora, Minas Gerais, e diversas outras emissoras que estão conosco. Você que está presente nesta sintonia, seja muito bem-vindo, muito bem-vinda. Nós agradecemos a Deus, com a Mãe Aparecida, a oportunidade de estarmos mais uma vez em sua casa. Rezemos, em nome do Pai, do Filho e do Espírito Santo.
1: Amém.
0: O anjo do Senhor anunciou a Maria.
1: E ela concebeu do Espírito Santo.
0: Ave Maria, cheia de graça, o Senhor é convosco. Bendita sois vós entre as mulheres, e bendito é o fruto do vosso ventre, Jesus.
1: Santa Maria, Mãe de Deus, rogai por nós, pecadores, agora e na hora de nossa morte. Amém.
0: Eis aqui a serva do Senhor.
1: Faça-se em mim segundo a vossa palavra.
0: E o Verbo Divino se fez carne.
1: E habitou entre nós.
0: Rogai por nós, Santa Mãe de Deus.
1: Para que sejamos dignos das promessas de Cristo.
0: Oremos. Infundi, Senhor, vos rogamos a vossa graça em nossos corações, para que nós que conhecemos pela anunciação do anjo a encarnação de Jesus Cristo, vosso Filho, por sua paixão e morte de cruz, cheguemos à glória da ressurreição. Pelo mesmo Cristo, nosso Senhor. Amém. Podemos nos assentar, queridos irmãos e irmãs. Esses dias nós estamos meditando na liturgia da palavra, o livro do profeta Ezequiel. O profeta que nos chama a atenção para que nós percebamos a verdadeira realidade da nossa existência humana. Recentemente, no último sábado, faleceu um confrade nosso, missionário redentorista, foi responsável por essa grande parcela da nossa participação na comunicação católica do Brasil. Um dos criadores da TV Aparecida, participou muito ativamente da Rádio Aparecida e de diversas outras emissoras de rádio, dos organismos de criação de uma associação das empresas de comunicação católica no Brasil, como o padre César Moreira. E o padre César Moreira, teve uma expressão que ele usou uma vez, falando sobre o domingo como o dia do Senhor, o dia que nós devemos buscar dedicar o nosso tempo, nossa mente, nosso coração a buscar as coisas de Deus. E ele, lá no meio da reflexão, ele falava o seguinte: e a gente tem que aprender a esquentar o nosso cérebro. Olha que interessante a expressão. Esquentar o nosso cérebro. Não é esquentar a cabeça, não. Que quando a gente fala esquentou a cabeça, quer dizer que a panela de pressão está a ponto de explodir. Não é isso. O esquentar o cérebro, que o padre Vitor nos chamava a atenção, é usar o dom que Deus nos deu de pensar antes de falar ou de agir. Usar a nossa mente, nossa inteligência. Isso que é esquentar, é ativar. É? Eu penso que ele devia estar com o raciocínio lá daquela época que a gente utilizava os fogões a lenha, que precisava esquentar o fogão para que daí o fogo pegasse e o alimento fosse cozido. Hoje com micro-ondas ou forno elétrico, a gente tum, ligou, já está pronto. É 30 segundos você já esquenta um prato. Não, o esquentar quer dizer criar um ambiente propício para que aquilo que é necessário aconteça. E aí sim, quando nós esquentamos a nossa mente, aquecemos o nosso cérebro, ativamos a nossa inteligência, nós deixamos de agir ou falar de maneira que sejam para nós motivo de tristeza ou para os outros também motivo de tristeza. E o profeta Ezequiel, ele vai trazer as reflexões nessa linha, que é a questão do cuidado com o outro e o apenas apreciar aquilo que é agradável a si mesmo. O cuidado com o outro, ele vai chamar a atenção aqui, os pastores, falando dos pastores de sua época, não procuraram as minhas ovelhas, mas apacentaram-se a si mesmos e não as ovelhas. Ele está falando dos orientadores, coordenadores, dirigentes do povo da época. Já parou para pensar nisso? Vamos aquecer o nosso cérebro agora? Vamos aquecer, esquentar o nosso cérebro com esta pequena frase do profeta Ezequiel: não procuraram as minhas ovelhas, mas apacentaram a si mesmos e não as ovelhas. Quando a gente procura criar na nossa vida, ao nosso redor, apenas aquilo que vai trazer para a gente e não aquilo que é para o nós, quando é muito para o eu quero, eu aprecio, eu valorizo, eu considero, quando o eu vai crescendo, o nós, o outro, a vida vai diminuindo. Vocês se lembram quando a gente tinha uma cultura do nós? O filho do vizinho, ele a respeitava o pai do amigo vizinho tanto quanto seus próprios pais. Como é que as nossas casas eram? Abertas. Quando o vizinho tinha consciência de que ele ia chegar, ele já estava entrando na sala. Hoje que nós entramos na cultura do eu, o meu filho, a verdade do meu filho, o que que acontece? Cada vez nós estamos vivendo em casas mais fechadas, estamos com medo uns dos outros. A gente passa na rua, se alguém pergunta a hora, a gente já esconde logo, que não sabe se é um assalto, se é uma agressão, se é uma palavra feia que vai ser dita, porque o eu cresceu. Quando não nós cuidamos uns dos outros, quando apenas buscamos o que é agradável a mim e me esqueço que eu vivo para ser com, cresce a distância, o mal, a violência. O humano se torna lobo do próprio humano. Vamos pedir a Deus, por intercessão de nossa querida mãe, rainha da paz, rainha do amor, que envie sobre nós a sabedoria, o aquecimento do espírito para nossa mente, para o nosso cérebro, de toda a humanidade, e a gente comece a trabalhar por um mundo mais fraterno, mais humano, mais justo e mais partilhante. E assim como nós, em todos os momentos da nossa caminhada de fé, a gente sempre traz essa consciência, o nós, para nós, conosco, nosso Deus, nosso Pai, o pão nosso, não é nada meu, é nosso. A gente reza também pela bênção da água. Deus eterno e todo-poderoso, quisestes que pela água, fonte de vida e princípio de purificação, as nossas almas fossem purificadas e recebessem o prêmio da vida eterna. Abençoai esta água que nos proteja e renovai em nós a fonte de vida da vossa graça, a fim de que nos livre de todos os males e possamos nos aproximar de vós com o coração puro e receber a vossa salvação. Que esta água, Senhor, recorde a água do nosso batismo como fonte que jorra para a vida eterna, por Cristo nosso Senhor. Amém. Agora juntos, num só coração, numa só alma, estendamos as nossas mãos para a pequenina imagem da Mãe Aparecida e, como filhos e filhas, uma só família de fé, consagremos-nos. Ó Maria Santíssima, pelos méritos de nosso Senhor Jesus Cristo, em vossa querida imagem de Aparecida, espalhais inúmeros benefícios sobre todo o Brasil. Eu, embora indigno de pertencer ao número de vossos filhos e filhas, mas cheio do desejo de participar dos benefícios de vossa misericórdia, prostrado a vossos pés, consagro-vos o meu entendimento, para que sempre pense no amor que mereceis. Consagro-vos a minha língua, para que sempre vos louve e propague a vossa devoção. Consagro-vos o meu coração, para que depois de Deus vos ame sobre todas as coisas. Recebei-me, ó Rainha incomparável, vós que o Cristo crucificado deu-nos por mãe, no ditoso número de vossos filhos e filhas. Acolhei-me debaixo de vossa proteção. Socorrei-me em todas as minhas necessidades espirituais e temporais, sobretudo na hora de minha morte. Abençoai-me, ó celestial cooperadora, e com vossa poderosa intercessão, fortalecei-me em minha fraqueza, a fim de que, servindo-vos fielmente nesta vida, possa louvar-vos, amar-vos e dar-vos graças no céu por toda a eternidade. Assim seja.

0: O Senhor esteja convosco.
1: Ele está no meio de nós.
0: Por intercessão de Maria, rainha e padroeira do Brasil, desça sobre vós a bênção de Deus Todo-Poderoso, Pai, Filho e Espírito Santo.
1: Amém.
0: A alegria do Senhor seja a vossa força, uma boa e abençoada tarde. E de em paz, o Senhor vos acompanhe e viva a Senhora Aparecida!
1: Viva!
0: Cantemos. Após o canto final, vamos fazer a bênção dos objetos, devoção. Você pode dirigir-se aqui à frente.

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Vem você pra Vibe 100, 15 horas e 45 minutos. Já estão curtindo aí uma melhor seleção com os melhores flashbacks, é? Isso sempre você vai encontrar por aqui. E pra você que tá aí na quarta-feira querendo comemorar, será que pode, hein? Pode, ainda mais pra você que tá fazendo aí mais um aninho de vida. E eu já aproveito agora pra mandar um grande abraço para os nossos queridíssimos aniversariantes. Começando pelos nossos queridos amigos do Clube de Amigos da Rádio Sacramento. Já deixo aqui um abração lá pra minha amiga Edna. A Edna Aparecida Souza Batista, que tá fazendo aí mais um ano de vida. Um abraço também lá pro João dos Santos, que tá fazendo aí também mais um ano de vida. E a Maria de Lourdes Oliveira também, que tá fazendo aí mais um aninho de vida hoje. Já aproveito também para mandar um abraço pra galera que tá sempre ligada com a gente através das redes sociais. Um abraço aí, ó, pros nossos amigos que estão sintonizados e conectados através aí de todas as plataformas aqui da Rádio Sacramento. Um abração especialíssimo, eu já deixo aqui, ó, pra galera que tá sempre nos acompanhando aqui, pessoal que nos segue aí no Instagram, no Facebook, pelo aplicativo aqui da Rádio Sacramento também, né? Meu amigo Vandeir, que tá fazendo aí mais um aninho de vida, um abraço especialíssimo aí pra você, meu amigo. E todo mundo aí que tá fazendo aniversário, sintam-se abraçados com um desejo de muita paz, muito amor e muita prosperidade no caminho de vocês, viu? E vamos com mais música, essa é especialíssima pra toda a galera aí que viveu aí nos anos 90, 80, com essa banda que é maravilhosa, Creed, On Last Breath, pra vocês.

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7: A comunicação é minha, mas também sua. 15:58 e é hora de dar tchau. E a hora de dar tchau veio junto aqui com a presença do nosso próximo apresentador, nosso locutor, Walter Filho, o dinossauro da Rádio Sacramento. E ele tá aqui do meu lado já. E o Valtinho já vai começar, galera, com o Ponteio da Viola. Pra quem não sabe, Ponteio da Viola aí, ó, é um dos maiores programas da região que tem moda de viola, né, do horário aqui das 4 horas até as 18h30. É isso mesmo, Valtinho? Boa tarde, meu amigo.
8: Tiago, beleza? Boa tarde a galera aí da nossa Rádio Sacramento. É verdade, né? O Ponteio da Viola já é um programa tradicional de anos e anos e anos, né? Que se dedica praticamente que só mesmo a música, o sertanejão raiz, né? A verdadeira moda caipira que a gente fala, né?
7: É isso aí.
8: Antigamente não se falava música sertaneja, falava música caipira, né?
7: Música caipira e música de qualidade que tem letras verdadeiras, né, Valtinho?
8: Sertanejão classe A, né? Tem história, tem aquela coisa toda, tem passagens, né? Que às vezes trazem recordações tristes, ou às vezes trazem recordações alegres, na maioria das vezes, né?
7: É isso.
8: E aqueles modão também apaixonado, né?
7: Não pode faltar.
8: Que a gente fica pensando, onde é que caboclo naquela época arrumava inspiração pra gravar.
7: Uma inspiração tão boa daquela.
8: Você escuta umas modas igual que eles tinham carreira da vida, pelo amor de Deus, você fala, gente, onde é que esse caboclo puxou isso? Não é verdade?
7: É verdade, Valtinho.
8: E são poucas as rádios que mantêm essa tradição ainda hoje, né? De ter um programa assim, dedicado exclusivamente a esse tipo de música, como é o caso do meu, o Carlos André também.
7: Sim.
8: Abrange muito essa área aí, né? E a Rádio Sacramento é tradicional nisso aí, né?
7: Com certeza, viu, Valtinho? Ó, e é com essa inspiração aí, galera, que a gente vai finalizando aqui juntinho com vocês. O programa Vibe 100, pra você que tá ligado aí, pode continuar na sintonia, pede moda de viola de qualidade, porque o Valtinho aqui já tá trazendo pra vocês música com letra, galera, com letra aí que faz sentido pra você. Então continue na sintonia, amanhã eu volto, valeu, até mais, fui!
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3: É necessário rezar de joelhos? A posição do corpo na oração é significativa. Adoramos a Deus não somente com a alma, mas também com o corpo. O Catecismo da Igreja nos ensina que devemos expressar nossos sentimentos exteriormente, pois somos corpo e espírito, e que devemos orar com todo o nosso ser para dar à nossa súplica a maior força possível. Rezar de joelhos tem um duplo significado: penitência e adoração. No início da Igreja, ajoelhar-se era visto principalmente como um gesto penitencial, e por essa razão era evitado aos domingos. Com o tempo, a Igreja passou a reconhecer também o aspecto de adoração nessa postura. Durante a missa, especialmente na consagração, ajoelhar-se expressa humildade diante da majestade divina. Portanto, embora não seja estritamente necessário rezar de joelhos, essa postura enriquece a oração, unindo o corpo e a alma em reverência a Deus.
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11: Alô, gente! Boa tarde, boa tarde, boa tarde, Sacramento. Alô, cidades vizinhas, alô, comunidades rurais. Tudo bem? Boa tarde. Nosso carinho, nosso abraço, sejam todos bem-vindos, estamos chegando. São 16:11 e começa aqui o Ponteio da Viola desta quarta-feira, dia 19 de agosto de 2026. Direção geral, padre Ricardo Fidelis. Produção José de Bahia, apresentação é minha. Sou eu, Walter Filho, seu amigo. Até às 18:30 com você. A partir de agora já pode usar aí o nosso WhatsApp 9197-1748 para pedir o seu modelo e participar conosco do Ponteio da Viola.

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1: Soldão. Alô, menino.

0: Muito bem, meu povo, agora 16:22, nós tivemos aí a participação de Palmeira e Bial, Disco Voador, os dois mineiros, o Grito do Carreiro e os Filhos de Goiás na Gaiola de Ouro.
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3: Boa tarde, Walter. Qual que é a música de agora?
0: Vai, senhor, deixa eu ver aqui, né? Porque já começou a chegar um tanto

0: São 16 horas agora, 27 minutos, 16:27, estamos de volta aqui, já atendendo a primeira participação de hoje, né? E tem uma moçada aqui que não falha nem na bala, né? Estão sempre conosco aí. Fala, Thiago Uberaba.
1: Boa tarde, Rádio Sacramento. Boa tarde, Walter Filho. Como é que tá, meu amigo? Bota quarta-feira, né?
0: Opa!
1: Começar um programa show de bola. Meu querido, toca pra nós aí, Tonico Tinoco, Cana Verde. Foi sempre minha tia Francisca Rosário. O Daí lá na Decolores. O Patinha lá nos Andonardi. Pra todos os meus parentes em Sacramento. Fique com Deus, meu querido. Abraço.
0: Alô, Thiago. Um abraço pra você também. 16:28 agora.

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2: É isso aí, meu povo. São 16 horas agora. 30 minutos, 16:31. Acabou de virar aqui o ponteirinho, né? Acertando as horas com você. Vamos trazer mais participação aqui. Dá tempo de mandar. Ah, vamos atender aqui, ó. Vamos ouvir nosso amigo Marcos Roberto. Fala comigo, meu irmão. Tarde.
3: Ô, Walter Filho, boa tarde a todos os ouvintes da Rádio Sacramento. Ô, Walter Filho, eu ouvi você falando aí, ó, sobre as músicas sertanejas, música raiz aí. Você pode ouvir aí, ó, se você, você escutar bem a letra aí. Essas músicas do passado aí, ó, de 1960, de 1970, enfim, todas as músicas raiz aí, ó. É, elas, tudo que falava no passado tá acontecendo agora no presente.
2: Verdade.
3: Você ouviu direitinho aí o que foi escrito, falado, cantado. Tá bom, Walter Filho? Vai estar por cá. Acabei de fazer os carregamentos aí em Sacramento. Apontar direcionado aqui, ó. A segunda região em Garapava, por cá o Marcos. Tudo bem?
2: Ô, Marcos, valeu, meu parça. Obrigadão aí pela sua audiência de sempre, obrigado pelo carinho, mas é verdade, né? Parece que esses compositores mais antigos, eles previam as coisas, né? Você pega uma letra, por exemplo, igual aquela do Tião Carreiro lá, aquela coisa tá feia, você vai analisar o que eles falam lá e o que a gente vive hoje aí com essas dificuldades e essa... É tudo muito caro, né, rapaz? Tudo imposto demais da conta em cima da gente. Todo dia um trem diferente, todo santo dia um trem diferente em cima de nós. Salário que é bom é aquela porcarinha, né? É, e aí é só sabugo mesmo, o negócio não é fácil não. E parece que tava prevendo, né, que ia acontecer, mas tem gente com certa estreia, hein? 16:32, vamos ouvir aqui o Wilson lá de Uberaba. O Wilson não mandou áudio, ele só mandou aqui um pedido através de mensagem escrita. Boa tarde, Walter Filho, é o Wilson Uberaba, vamos juntos. Beleza, vamos sim. Toca pra nós, Sabiá, do Rick Renner, é eu e o Sabiá, o nome da moda, viu, Wilson? Boa tarde.

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4: São 16 horas agora, 44 minutos, 16:44.

0: morena cheirosa, Belmonte Amaraí. Tivemos também o Barreirito Disque 9.
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0: Olá, vamos atender aqui a participação da dona Adair lá no Flamboyant, né? Oferecendo a música aí do Creone Barreirito, Dormindo e Sonhando, para todo mundo que gostar da música.

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2: Tudo bem, são 17 horas agora, mais um minutinho. 17:01, atendendo, tem participação. Opa, tá indo participação chegando aqui. É, Maria Aparecida lá em Garapava, né? Oi, Maria Aparecida, fala.
3: Boa tarde, Walter Filho. É, toca pra dona Ana, manda lá pra dona Ana, é Canarinho Prisioneiro, ela tá lá na escuta, tá bom? Muito obrigado, uma boa tarde pra vocês, um abraço.
2: Valeu, Maria Aparecida. Alô, dona Ana, beijão pra senhora, um abraço, obrigado aí pela audiência.

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0: São 17 horas agora, mais 6 minutos, 17:06. 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
2: Parari, parari, parari. 17 horas agora, mais 15 minutos. 17 mais 15 em Sacramento. Participação no nosso WhatsApp. Então vamos lá. Vamos que vamos. Fala, garça. Tudo bem?
4: Ô, Valtinho, fala comigo, como é que você tá? Manda um alô pra nós aí. Valtinho, toca Rancho Bacuri. Faz tempo que eu não escuto ela. Rapaz, mano, tem que dar calor, hein?
2: Nossa senhora.
4: Tá rebocando um paredão de um barracão ali, eu vou falar pra você aí.
2: Deus me livre.
4: Tá um sol pra cada um. Três e pouco, você tem que lavar as ferramentas, senão você não vai trabalhar mais, não.
2: É, o negócio tá feio, viu, Garça? O negócio tá feio, mas tá feio mesmo. 17 e 16.

0: ter filho.
1: Tudo bem, agora 17:20, 17:20. Alô, dona Ismeni, ontem a Ismeni pediu uma música e pediu também a Samambaia, né? Não deu tempo de tocar as duas, porque a gente atende uma música por ouvinte, né? E quando dá tempo eu toco as duas, mas ontem infelizmente não deu tempo. Então a Samambaia vai hoje, viu, Ismeni?

0: Atenção, Amboy, André Andrade no ponteiro da viola. 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
1: 17 horas, agora mais 30 minutos. 17 mais 30 em Sacramento. Vamos atender a Janete, né? Janete lá no Jardim das Acácias, pedindo aí pra ouvir a Taça Vazia com Timbagi e Miltinho, pra todo mundo que gosta, né, Janete? Obrigado pela audiência.

0: 17 horas 17 mais 37 em Sacramento. Tá na 100, tá todo mundo feliz. Vem pra cá, você também tá esperando o quê?
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3: 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São 17h43 em Sacramento, 17h43, vamos atender aqui o seu Agostinho, oferecendo as Sete Dores Maria para todos que gostarem da música, né? O pessoal de Conquista e para nós da rádio.
4: Eu quero agradecer a participação de Ana Lúcia, Luciana e Oriana, as irmãs Freitas.
5: O prazer é todo nosso.

0: Caipira, 17:52, Gian Giovanni. Viola Caipira, sucesso aí de 1995. As Irmãs Freitas, Sete Dores de Maria.
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0: Em nome do Pai, do Filho e do Espírito Santo. Amém. O anjo do Senhor anunciou a Maria,
1: e ela concebeu do Espírito Santo.
0: Ave Maria, cheia de graça, o Senhor é convosco. Bendita sois vós entre as mulheres, e bendito é o fruto do vosso ventre, Jesus.
1: Santa Maria, Mãe de Deus, rogai por nós, pecadores, agora e na hora de nossa morte. Amém.
0: Eis aqui a serva do Senhor.
1: Faça-se em mim segundo a tua palavra.
0: Ave Maria, cheia de graça, o Senhor é convosco. Bendita sois vós entre as mulheres, e bendito é o fruto do vosso ventre, Jesus.
1: Santa Maria, Mãe de Deus, rogai por nós, pecadores, agora e na hora de nossa morte. Amém.
0: O Verbo divino se fez carne
1: e habitou entre nós.
0: Ave Maria, cheia de graça, o Senhor é convosco. Bendita sois vós entre as mulheres, bendito é o fruto do vosso ventre, Jesus.
1: Santa Maria, Mãe de Deus, rogai por nós, pecadores, agora e na hora de nossa morte. Amém.
0: Rogai por nós, Santa Mãe de Deus,
1: para que sejamos dignos das promessas de Cristo.
0: Oremos, infundir, Senhor, em nossos corações a vossa graça, para que nós, que conhecemos pela anunciação do anjo a encarnação de Jesus Cristo, vosso Filho, cheguemos por sua paixão e morte na cruz à glória da ressurreição, pelo mesmo Cristo nosso Senhor.
1: Amém.
0: E desejo para todos que nos acompanham as bênçãos de Deus Todo-Poderoso, Pai, o Filho e o Espírito Santo, e permaneça para sempre.

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7: Até às 18h30, são 18h06 agora. Boa noite, a partir de

0: Pedro Bentes é da estrada, Seresteiro da Lua, muito tempo que eu não tocava essa, né? Tivemos também o Pedrito e Paquera, Viola Sertaneja. E o Lourenço Lorival, Morena Sertaneja, tá na 100 e tá nos mais satisfeitos, não tá não? Tá todo mundo feliz aqui.
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0: Olha, minha gente, quarta-feira pede aquele reforço no açougue, né? 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Então você tira o pé do chão, hein, meu amigo? Aproveita, senão você vai dançar, viu? Você chega lá, já acabou, já era.
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0: Já trazendo as últimas de hoje aqui no

Também, minha gente, eu tô indo embora, vem aí o Santo Terço com o Padre Ricardo, um abraço a todos, muito obrigado pelo carinho, pela sua audiência e sua participação, a gente volta amanhã se o bom pai assim o permitir, porque graças a ele é que a vida continua. Fiquem com Deus e até amanhã.

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0: Queridos ouvintes da Rádio Sacramento, com alegria e fé, iniciamos agora a oração do Santo Terço.
1: Ensina teu povo a rezar, Maria, Mãe de Jesus.
0: Com o coração cheio de esperança, iniciemos nossa oração pedindo pelas famílias, pela igreja, pelo mundo e por todas as intenções que trazemos em nosso coração. Em nome do Pai, e do Filho, e do Espírito Santo. Amém. Senhor Jesus, nós vos oferecemos este terço que vamos rezar, contemplando os mistérios de nossa redenção. Concedei-nos, por intercessão de Maria, vossa Mãe Santíssima, a quem nos dirigimos, as virtudes que nos são necessárias para bem rezá-lo e a graça que nos vem desta santa

0: Contemplamos neste dia os mistérios gloriosos. Nos mistérios gloriosos celebramos a vitória de Cristo sobre a morte e a glorificação de Maria. Esses mistérios renovam nossa esperança, recordando-nos que com Cristo também somos chamados à vida plena na glória do Pai. Creio em Deus Pai Todo-Poderoso, Criador do céu e da terra, e em Jesus Cristo, seu único Filho, nosso Senhor, que foi concebido pelo poder do Espírito Santo, nasceu da Virgem Maria, padeceu sob Pôncio Pilatos, foi crucificado, morto e sepultado, desceu à mansão dos mortos, ressuscitou ao terceiro dia, subiu aos céus, está sentado à direita de Deus Pai Todo-Poderoso, donde há de vir a julgar os vivos e os mortos. Creio no Espírito Santo, na Santa Igreja Católica, na comunhão dos santos, na remissão dos pecados, na ressurreição da carne, na vida eterna. Amém. Pai nosso que estais no céu, santificado seja o vosso nome. Venha a nós o vosso reino. Seja feita a vossa vontade, assim na terra como no céu.
1: O pão nosso de cada dia nos dai hoje. Perdoai-nos as nossas ofensas, assim como nós perdoamos a quem nos tem ofendido. E não nos deixeis cair em tentação, mas livrai-nos do mal. Amém.
0: Ave Maria, cheia de graça, o Senhor é convosco, bendita sois vós entre as mulheres, e bendito é o fruto do vosso ventre, Jesus.
1: Santa Maria, Mãe de Deus, rogai por nós, pecadores, agora e na hora da nossa morte. Amém.
0: Ave Maria, cheia de graça, o Senhor é convosco, bendita sois vós entre as mulheres, e bendito é o fruto do vosso ventre, Jesus.
1: Santa Maria, Mãe de Deus, rogai por nós, pecadores, agora e na hora da nossa morte. Amém.
0: Ave Maria, cheia de graça, o Senhor é convosco, bendita sois vós entre as mulheres, e bendito é o fruto do vosso ventre, Jesus.
1: Santa Maria, Mãe de Deus, rogai por nós, pecadores, agora e na hora da nossa morte. Amém.
0: Glória ao Pai, ao Filho e ao Espírito Santo.
1: Assim como era no princípio, agora e sempre, pelos séculos dos séculos. Amém.
0: Ó meu Jesus, perdoai-nos, livrai-nos do fogo do inferno, levai as almas todas para o céu, e socorrei principalmente aquelas que mais precisarem da vossa misericórdia. Sagrado Coração de Jesus, nós temos confiança em vós. Nossa Senhora do Patrocínio do Santíssimo Sacramento, rogai por nós. No primeiro mistério contemplamos a ressurreição do Senhor Jesus.

0: Pai nosso que estais nos céus, santificado seja o vosso nome. Venha a nós o vosso reino, seja feita a vossa vontade, assim na terra como no céu.
1: O pão nosso de cada dia nos dai hoje. Perdoai-nos as nossas ofensas, assim como nós perdoamos a quem nos tem ofendido. E não nos deixeis cair em tentação, mas livrai-nos do mal. Amém.
0: Ave Maria, cheia de graça, o Senhor é convosco. Bendita sois vós entre as mulheres. E bendito é o fruto do vosso ventre, Jesus.
1: Santa Maria, Mãe de Deus, rogai por nós, pecadores, agora e na hora da nossa morte. Amém.
0: Ave Maria, cheia de graça, o Senhor é convosco. Bendita sois vós entre as mulheres, e bendito é o fruto do vosso ventre, Jesus.
1: Santa Maria, Mãe de Deus, rogai por nós, pecadores, agora e na hora da nossa morte. Amém.
0: Ave Maria, cheia de graça, o Senhor é convosco. Bendita sois vós entre as mulheres, e bendito é o fruto do vosso ventre, Jesus.
1: Santa Maria, Mãe de Deus, rogai por nós, pecadores, agora e na hora da nossa morte. Amém.
0: Ave Maria, cheia de graça, o Senhor é convosco. Bendita sois vós entre as mulheres, e bendito é o fruto do vosso ventre, Jesus.
1: Santa Maria, Mãe de Deus, rogai por nós, pecadores, agora e na hora da nossa morte. Amém.
0: Ave Maria, cheia de graça, o Senhor é convosco. Bendita sois vós entre as mulheres, e bendito é o fruto do vosso ventre, Jesus.
1: Santa Maria, Mãe de Deus, rogai por nós, pecadores, agora e na hora da nossa morte. Amém.
0: Ave Maria, cheia de graça, o Senhor é convosco. Bendita sois vós entre as mulheres, e bendito é o fruto do vosso ventre, Jesus.
1: Santa Maria, Mãe de Deus, rogai por nós, pecadores, agora e na hora da nossa morte. Amém.
0: Ave Maria, cheia de graça, o Senhor é convosco. Bendita sois vós entre as mulheres, e bendito é o fruto do vosso ventre, Jesus.
1: Santa Maria, Mãe de Deus, rogai por nós, pecadores, agora e na hora da nossa morte. Amém.
0: Ave Maria, cheia de graça, o Senhor é convosco. Bendita sois vós entre as mulheres, e bendito é o fruto do vosso ventre, Jesus.
1: Santa Maria, Mãe de Deus, rogai por nós, pecadores, agora e na hora da nossa morte. Amém.
0: Ave Maria, cheia de graça, o Senhor é convosco. Bendita sois vós entre as mulheres, e bendito é o fruto do vosso ventre, Jesus.
1: Santa Maria, Mãe de Deus, rogai por nós, pecadores, agora e na hora da nossa morte. Amém.
0: Ave Maria, cheia de graça, o Senhor é convosco. Bendita sois vós entre as mulheres, e bendito é o fruto do vosso ventre, Jesus.
1: Santa Maria, Mãe de Deus, rogai por nós, pecadores, agora e na hora da nossa morte. Amém.
0: Glória ao Pai, e ao Filho, e ao Espírito Santo.
1: Assim como era no princípio, agora e sempre, pelos séculos dos séculos. Amém.
0: Ó meu Jesus, perdoai-nos, livrai-nos do fogo do inferno. Levai as almas todas para o céu, e socorrei principalmente aquelas que mais precisarem da vossa misericórdia. Sagrado Coração de Jesus, nós temos confiança em vós. Ó Maria concebida sem pecado, rogai por nós que recorremos a vós. No segundo mistério contemplamos a ascensão de Jesus aos céus.

0: nosso que estais nos céus, santificado seja o vosso nome. Venha a nós o vosso reino. Seja feita a vossa vontade, assim na terra como no céu.
1: O pão nosso de cada dia nos dai hoje. Perdoai-nos as nossas ofensas, assim como nós perdoamos a quem nos tem ofendido. E não nos deixeis cair em tentação, mas livrai-nos do mal. Amém.
0: Ave Maria, cheia de graça, o Senhor é convosco. Bendita sois vós entre as mulheres. E bendito é o fruto do vosso ventre, Jesus.
1: Santa Maria, Mãe de Deus, rogai por nós, pecadores, agora e na hora da nossa morte. Amém.
0: Ave Maria, cheia de graça, o Senhor é convosco. Bendita sois vós entre as mulheres, e bendito é o fruto do vosso ventre, Jesus.
1: Santa Maria, Mãe de Deus, rogai por nós, pecadores, agora e na hora da nossa morte. Amém.
0: Ave Maria, cheia de graça, o Senhor é convosco. Bendita sois vós entre as mulheres, e bendito é o fruto do vosso ventre, Jesus.
1: Santa Maria, Mãe de Deus, rogai por nós, pecadores, agora e na hora da nossa morte. Amém.
0: Ave Maria, cheia de graça, o Senhor é convosco. Bendita sois vós entre as mulheres, e bendito é o fruto do vosso ventre, Jesus.
1: Santa Maria, Mãe de Deus, rogai por nós, pecadores, agora e na hora da nossa morte. Amém.
0: Ave Maria, cheia de graça, o Senhor é convosco. Bendita sois vós entre as mulheres, e bendito é o fruto do vosso ventre, Jesus.
1: Santa Maria, Mãe de Deus, rogai por nós, pecadores, agora e na hora da nossa morte. Amém.
0: Ave Maria, cheia de graça, o Senhor é convosco. Bendita sois vós entre as mulheres, e bendito é o fruto do vosso ventre, Jesus.
1: Santa Maria, Mãe de Deus, rogai por nós, pecadores, agora e na hora da nossa morte. Amém.
0: Ave Maria, cheia de graça, o Senhor é convosco. Bendita sois vós entre as mulheres, e bendito é o fruto do vosso ventre, Jesus.
1: Santa Maria, Mãe de Deus, rogai por nós, pecadores, agora e na hora da nossa morte. Amém.
0: Ave Maria, cheia de graça, o Senhor é convosco. Bendita sois vós entre as mulheres, e bendito é o fruto do vosso ventre, Jesus.
1: Santa Maria, Mãe de Deus, rogai por nós, pecadores, agora e na hora da nossa morte. Amém.
0: Ave Maria, cheia de graça, o Senhor é convosco. Bendita sois vós entre as mulheres, e bendito é o fruto do vosso ventre, Jesus.
1: Santa Maria, Mãe de Deus, rogai por nós, pecadores, agora e na hora da nossa morte. Amém.
0: Ave Maria, cheia de graça, o Senhor é convosco. Bendita sois vós entre as mulheres, e bendito é o fruto do vosso ventre, Jesus.
1: Santa Maria, Mãe de Deus, rogai por nós, pecadores, agora e na hora da nossa morte. Amém.
0: Glória ao Pai, e ao Filho, e ao Espírito Santo.
1: Assim como era no princípio, agora e sempre, pelos séculos dos séculos. Amém.
0: Ó meu Jesus, perdoai-nos, livrai-nos do fogo do inferno. Levai as almas todas para o céu, e socorrei principalmente aquelas que mais precisarem da vossa misericórdia. Sagrado Coração de Jesus, nós temos confiança em vós. Ó Maria concebida sem pecado, rogai por nós que recorremos a vós. No terceiro mistério contemplamos a vinda do Espírito Santo sobre os apóstolos e a Virgem Maria.

0: Pai nosso que estais nos céus, santificado seja o vosso nome. Venha a nós o vosso reino. Seja feita a vossa vontade, assim na terra como no céu.
1: O pão nosso de cada dia nos dai hoje. Perdoai-nos as nossas ofensas, assim como nós perdoamos a quem nos tem ofendido. E não nos deixeis cair em tentação, mas livrai-nos do mal. Amém.
0: Ave Maria, cheia de graça, o Senhor é convosco. Bendita sois vós entre as mulheres. E bendito é o fruto do vosso ventre, Jesus.
1: Santa Maria, Mãe de Deus, rogai por nós, pecadores, agora e na hora da nossa morte. Amém.
0: Ave Maria, cheia de graça, o Senhor é convosco. Bendita sois vós entre as mulheres. E bendito é o fruto do vosso ventre, Jesus.
1: Santa Maria, Mãe de Deus, rogai por nós, pecadores, agora e na hora da nossa morte. Amém.
0: Ave Maria, cheia de graça, o Senhor é convosco. Bendita sois vós entre as mulheres. E bendito é o fruto do vosso ventre, Jesus.
1: Santa Maria, Mãe de Deus, rogai por nós, pecadores, agora e na hora da nossa morte. Amém.
0: Ave Maria, cheia de graça, o Senhor é convosco. Bendita sois vós entre as mulheres, e bendito é o fruto do vosso ventre, Jesus.
1: Santa Maria, Mãe de Deus, rogai por nós, pecadores, agora e na hora da nossa morte. Amém.
0: Ave Maria, cheia de graça, o Senhor é convosco. Bendita sois vós entre as mulheres, e bendito é o fruto do vosso ventre, Jesus.
1: Santa Maria, Mãe de Deus, rogai por nós, pecadores, agora e na hora da nossa morte. Amém.
0: Ave Maria, cheia de graça, o Senhor é convosco. Bendita sois vós entre as mulheres, e bendito é o fruto do vosso ventre, Jesus.
1: Santa Maria, Mãe de Deus, rogai por nós, pecadores, agora e na hora da nossa morte. Amém.
0: Ave Maria, cheia de graça, o Senhor é convosco. Bendita sois vós entre as mulheres, e bendito é o fruto do vosso ventre, Jesus.
1: Santa Maria, Mãe de Deus, rogai por nós, pecadores, agora e na hora da nossa morte. Amém.
0: Ave Maria, cheia de graça, o Senhor é convosco. Bendita sois vós entre as mulheres, e bendito é o fruto do vosso ventre, Jesus.
1: Santa Maria, Mãe de Deus, rogai por nós, pecadores, agora e na hora da nossa morte. Amém.
0: Ave Maria, cheia de graça, o Senhor é convosco. Bendita sois vós entre as mulheres, e bendito é o fruto do vosso ventre, Jesus.
1: Santa Maria, Mãe de Deus, rogai por nós, pecadores, agora e na hora da nossa morte. Amém.
0: Ave Maria, cheia de graça, o Senhor é convosco. Bendita sois vós entre as mulheres, e bendito é o fruto do vosso ventre, Jesus.
1: Santa Maria, Mãe de Deus, rogai por nós, pecadores, agora e na hora da nossa morte. Amém.
0: Glória ao Pai, e ao Filho, e ao Espírito Santo.
1: Assim como era no princípio, agora e sempre, pelos séculos dos séculos. Amém.
0: Ó meu Jesus, perdoai-nos, livrai-nos do fogo do inferno. Levai as almas todas para o céu e socorrei principalmente aquelas que mais precisarem da vossa misericórdia. Sagrado Coração de Jesus, nós temos confiança em vós. Ó Maria concebida sem pecado, rogai por nós que recorremos a vós. No quarto mistério contemplamos a assunção de Nossa Senhora aos céus.

0: Pai nosso que estais nos céus, santificado seja o vosso nome. Venha a nós o vosso reino. Seja feita a vossa vontade, assim na terra como no céu.
1: O pão nosso de cada dia nos dai hoje. Perdoai-nos as nossas ofensas, assim como nós perdoamos a quem nos tem ofendido. E não nos deixeis cair em tentação, mas livrai-nos do mal. Amém.
0: Ave Maria, cheia de graça, o Senhor é convosco. Bendita sois vós entre as mulheres. E bendito é o fruto do vosso ventre, Jesus.
1: Santa Maria, Mãe de Deus, rogai por nós, pecadores, agora e na hora da nossa morte. Amém.
0: Ave Maria, cheia de graça, o Senhor é convosco. Bendita sois vós entre as mulheres, e bendito é o fruto do vosso ventre, Jesus.
1: Santa Maria, Mãe de Deus, rogai por nós, pecadores, agora e na hora da nossa morte. Amém.
0: Ave Maria, cheia de graça, o Senhor é convosco. Bendita sois vós entre as mulheres, e bendito é o fruto do vosso ventre, Jesus.
1: Santa Maria, Mãe de Deus, rogai por nós, pecadores, agora e na hora da nossa morte. Amém.
0: Ave Maria, cheia de graça, o Senhor é convosco. Bendita sois vós entre as mulheres, e bendito é o fruto do vosso ventre, Jesus.
1: Santa Maria, Mãe de Deus, rogai por nós, pecadores, agora e na hora da nossa morte. Amém.
0: Ave Maria, cheia de graça, o Senhor é convosco. Bendita sois vós entre as mulheres, e bendito é o fruto do vosso ventre, Jesus.
1: Santa Maria, Mãe de Deus, rogai por nós, pecadores, agora e na hora da nossa morte. Amém.
0: Ave Maria, cheia de graça, o Senhor é convosco. Bendita sois vós entre as mulheres, e bendito é o fruto do vosso ventre, Jesus.
1: Santa Maria, Mãe de Deus, rogai por nós, pecadores, agora e na hora da nossa morte. Amém.
0: Ave Maria, cheia de graça, o Senhor é convosco. Bendita sois vós entre as mulheres, e bendito é o fruto do vosso ventre, Jesus.
1: Santa Maria, Mãe de Deus, rogai por nós, pecadores, agora e na hora da nossa morte. Amém.
0: Ave Maria, cheia de graça, o Senhor é convosco. Bendita sois vós entre as mulheres, e bendito é o fruto do vosso ventre, Jesus.
1: Santa Maria, Mãe de Deus, rogai por nós, pecadores, agora e na hora da nossa morte. Amém.
0: Ave Maria, cheia de graça, o Senhor é convosco. Bendita sois vós entre as mulheres, e bendito é o fruto do vosso ventre, Jesus.
1: Santa Maria, Mãe de Deus, rogai por nós, pecadores, agora e na hora da nossa morte. Amém.
0: Ave Maria, cheia de graça, o Senhor é convosco. Bendita sois vós entre as mulheres, e bendito é o fruto do vosso ventre, Jesus.
1: Santa Maria, Mãe de Deus, rogai por nós, pecadores, agora e na hora da nossa morte. Amém.
0: Glória ao Pai, e ao Filho, e ao Espírito Santo.
1: Assim como era no princípio, agora e sempre, pelos séculos dos séculos. Amém.
0: Ó meu Jesus, perdoai-nos, livrai-nos do fogo do inferno. Levai as almas todas para o céu, e socorrei principalmente aquelas que mais precisarem da vossa misericórdia. Sagrado Coração de Jesus, nós temos confiança em vós. Ó Maria concebida sem pecado, rogai por nós que recorremos a vós. No quinto mistério contemplamos a coroação de Nossa Senhora como Rainha do céu e da terra.

0: Pai nosso que estais nos céus, santificado seja o vosso nome. Venha a nós o vosso reino. Seja feita a vossa vontade, assim na terra como no céu.
1: O pão nosso de cada dia nos dai hoje. Perdoai-nos as nossas ofensas, assim como nós perdoamos a quem nos tem ofendido. E não nos deixeis cair em tentação, mas livrai-nos do mal. Amém.
0: Ave Maria, cheia de graça, o Senhor é convosco. Bendita sois vós entre as mulheres. E bendito é o fruto do vosso ventre, Jesus.
1: Santa Maria, Mãe de Deus, rogai por nós, pecadores, agora e na hora da nossa morte. Amém.
0: Ave Maria, cheia de graça, o Senhor é convosco. Bendita sois vós entre as mulheres, e bendito é o fruto do vosso ventre, Jesus.
1: Santa Maria, Mãe de Deus, rogai por nós, pecadores, agora e na hora da nossa morte. Amém.
0: Ave Maria, cheia de graça, o Senhor é convosco. Bendita sois vós entre as mulheres, e bendito é o fruto do vosso ventre, Jesus.
1: Santa Maria, Mãe de Deus, rogai por nós, pecadores, agora e na hora da nossa morte. Amém.
0: Ave Maria, cheia de graça, o Senhor é convosco. Bendita sois vós entre as mulheres, e bendito é o fruto do vosso ventre, Jesus.
1: Santa Maria, Mãe de Deus, rogai por nós, pecadores, agora e na hora da nossa morte. Amém.
0: Ave Maria, cheia de graça, o Senhor é convosco. Bendita sois vós entre as mulheres, e bendito é o fruto do vosso ventre, Jesus.
1: Santa Maria, Mãe de Deus, rogai por nós, pecadores, agora e na hora da nossa morte. Amém.
0: Ave Maria, cheia de graça, o Senhor é convosco. Bendita sois vós entre as mulheres, e bendito é o fruto do vosso ventre, Jesus.
1: Santa Maria, Mãe de Deus, rogai por nós, pecadores, agora e na hora da nossa morte. Amém.
0: Ave Maria, cheia de graça, o Senhor é convosco. Bendita sois vós entre as mulheres, e bendito é o fruto do vosso ventre, Jesus.
1: Santa Maria, Mãe de Deus, rogai por nós, pecadores, agora e na hora da nossa morte. Amém.
0: Ave Maria, cheia de graça, o Senhor é convosco. Bendita sois vós entre as mulheres, e bendito é o fruto do vosso ventre, Jesus.
1: Santa Maria, Mãe de Deus, rogai por nós, pecadores, agora e na hora da nossa morte. Amém.
0: Ave Maria, cheia de graça, o Senhor é convosco. Bendita sois vós entre as mulheres, e bendito é o fruto do vosso ventre, Jesus.
1: Santa Maria, Mãe de Deus, rogai por nós, pecadores, agora e na hora da nossa morte. Amém.
0: Ave Maria, cheia de graça, o Senhor é convosco. Bendita sois vós entre as mulheres, e bendito é o fruto do vosso ventre, Jesus.
1: Santa Maria, Mãe de Deus, rogai por nós, pecadores, agora e na hora da nossa morte. Amém.
0: Glória ao Pai, e ao Filho, e ao Espírito Santo.
1: Assim como era no princípio, agora e sempre, pelos séculos dos séculos. Amém.
0: Ó meu Jesus, perdoai-nos, livrai-nos do fogo do inferno. Levai as almas todas para o céu, e socorrei principalmente aquelas que mais precisarem da vossa misericórdia. Sagrado Coração de Jesus, nós temos confiança em vós. Ó Maria concebida sem pecado, rogai por nós que recorremos a vós. Infinitas graças vos damos, soberana rainha, pelos benefícios que todos os dias recebemos de vossas mãos liberais. Dignai-vos agora e para sempre tomar-nos debaixo do vosso poderoso amparo. E para mais vos agradecer, vos saudamos dizendo:
1: Salve rainha, mãe de misericórdia, vida, doçura e esperança nossa, salve. A vós bradamos os degradados filhos de Eva, a vós suspiramos gemendo e chorando neste vale de lágrimas. Eia, pois, advogada nossa, esses vossos olhos misericordiosos a nós volvei, e depois deste desterro, mostrai-nos Jesus, bendito fruto do vosso ventre. Ó clemente, ó piedosa, ó doce sempre Virgem Maria.
0: Rogai por nós, Santa Mãe de Deus,
1: para que sejamos dignos das promessas de Cristo. Amém.
0: O Senhor esteja convosco.
2: Ele está no meio de nós.
0: Abençoe-vos Deus Todo-Poderoso, Pai, Filho e Espírito Santo. Amém.

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0: Quarta-feira, 19 de agosto de 2026.
1: Vamos aos destaques do dia.
0: Segurança pública.
1: Operação recupera mais de 6 mil celulares em 10 dias.
0: Mobilização nacional é voltada à recuperação de aparelhos roubados ou furtados.
1: E também ao enfrentamento da cadeia de receptação e comercialização ilegal. Luciana Colares de Holanda.
2: Qualquer pessoa, antes de adquirir um celular usado, deve verificar por meio de aplicativo ou do portal Celular Seguro se o aparelho possui alguma restrição.
0: Participação das mulheres no mercado de trabalho.
1: Empresas com mais de 100 empregados devem atualizar os dados salariais e de diversidade. Luana Kari.
3: A partir desses dados é gerado o relatório de transparência salarial e as empresas recebem orientações sobre como diminuir as desigualdades.
0: Preparação para o Enem.
1: Aplicativo ajuda estudantes a reforçar os estudos para as provas. Jéssica Gonçalves.
4: O aplicativo oferece trilhas de estudo e simulados completos com questões de provas anteriores. A ferramenta ainda permite fazer a transcrição e a correção automatizada de redações.
0: Hoje, na apresentação da Voz do Brasil, eu, Mariana Júndima e Luciano Seixas.
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0: Em Iperó, no interior de São Paulo, o Centro Industrial Nuclear de Aramar reúne parte das atividades do Programa Nuclear da Marinha.
1: O programa avança para a etapa de montagem do reator destinado ao futuro submarino brasileiro com propulsão nuclear.
0: Vamos saber mais sobre as atividades com Pablo Mundim.
5: Em Aramar, no interior de São Paulo, estão sendo desenvolvidas tecnologias relacionadas à geração de energia elétrica por fonte nuclear. O trabalho inclui a montagem do reator que será utilizado no submarino brasileiro com propulsão nuclear. Segundo o comandante da Marinha, Marcos Sampaio Olsen, o uso da energia nuclear no Brasil vai além da sua atuação militar.
6: O Brasil é um país vocacionado para o desenvolvimento e aplicação da energia nuclear. Para além da defesa, a energia, a saúde, segurança alimentar, segurança hídrica. O Brasil possui, com um terço do seu território prospectado, o sexto país em reserva de urânio.
5: O complexo concentra etapas estratégicas do programa, como o domínio do ciclo do combustível nuclear e o desenvolvimento da tecnologia brasileira de enriquecimento de urânio. Também reúne estruturas de formação e segurança nuclear. A ministra da Ciência, Tecnologia e Inovação, Luciana Santos, falou sobre o desenvolvimento do projeto.
7: Por meio da FINEP, estamos apoiando o desafio tecnológico do submarino. O submarino com propulsão nuclear é um instrumento de dissuasão por excelência. Uma ferramenta importante para protegermos, por exemplo, o nosso mar territorial.
5: O Programa Nuclear da Marinha reúne instituições de pesquisa e empresas brasileiras. Reportagem Pablo Mundim.
1: Uma operação envolvendo profissionais de segurança de 23 unidades da federação recuperou mais de 6 mil celulares roubados.
0: E resultou em quase 100 prisões, de acordo com os resultados parciais apresentados hoje.
1: Além do combate ao furto, o objetivo é desarticular a cadeia de receptação e comercialização ilegal desses aparelhos.
2: A operação Última Chamada envolve as forças de segurança de 22 estados e do Distrito Federal no combate ao roubo e à receptação de celulares. Nesta quarta-feira, foi apresentado um balanço parcial da operação, que teve início no dia 10 de agosto. Entre os resultados, mais de 6 mil aparelhos foram recuperados, de acordo com o diretor de Operações Integradas e de Inteligência, Anchieta Neri.
8: Foram mais de 100 inquéritos policiais conduzidos pelas 23 polícias civis que participaram das ações. Isso levou, até esse primeiro momento, a recuperação de mais de 6 mil celulares em todo o território nacional, bem como também mais de 100 prisões. 80 prisões em flagrante delito e mais de 20 prisões por mandado em razão das investigações conduzidas nos estados.
2: Mais de 33 mil notificações foram enviadas a pessoas que estavam em posse de aparelhos identificados como objetos de crime. A iniciativa integra a Política Nacional de Enfrentamento ao Roubo e Furto de Celulares, coordenada pelo Ministério da Justiça e Segurança Pública. Segundo o ministro da pasta, Wellington César Lima e Silva, os aparelhos fazem parte de uma cadeia maior.
9: O problema do celular que aflige e figura em muitas das pesquisas como uma das três principais questões que aflige a percepção de segurança pública faz parte de uma cadeia de um celular que é furtado, roubado, que tem a receptação e que chega inclusive às mãos do crime organizado nos presídios. Então a única forma de enfrentar o problema é com integração com todas as polícias dos diversos estados.
2: Hoje o Brasil tem registrados mais de 3 milhões de celulares roubados com base nos dados do Banco Nacional de Celulares com Restrição, que reúne informações de aparelhos roubados, furtados ou extraviados no país. Agora será possível tratar esses dados, como disse o secretário nacional de Segurança Pública, Chico Lucas.
10: A gente está dando estrutura para os estados recuperarem esses celulares. A partir de agora nós vamos dar rankings de restituição, rankings de notificação, dar transparência aos dados sobre celular. E essa operação vai ser permanente para que a gente tenha a redução dos números de roubo e furto celular.
2: O Banco Nacional de Celulares com Restrição é uma ferramenta do programa Celular Seguro, criado a partir de informações dos boletins de ocorrência registrados em todo o país. Qualquer pessoa, antes de adquirir um celular usado, deve verificar por meio de aplicativo ou do portal Celular Seguro se o aparelho possui alguma restrição. Para isso, basta ter o e-mail do celular. Ele aparece na embalagem original do equipamento ou no discador ao teclar asterisco jogo da velha 06 jogo da velha. Reportagem Luciana Colares de Holanda.
0: É recomendado o cadastramento de aparelhos no celular seguro para proteger dados, definir contatos de confiança e bloquear o equipamento rapidamente em caso de roubo, furto ou perda.
1: Para isso é necessário baixar o aplicativo Celular Seguro ou acessar o site oficial do programa utilizando sua conta gov.br.
0: Quem está se preparando para as provas do Enem, o Exame Nacional do Ensino Médio, conta com uma ferramenta para reforçar os estudos.
1: É o aplicativo MEC Enem, que reúne conteúdos, questões e recursos que ajudam os estudantes a revisar os principais assuntos cobrados na prova.
0: O exame ocorre durante dois domingos seguidos, 8 e 15 de novembro.
11: Estudante do terceiro ano do ensino médio, Maria Clara da Ponte, de 17 anos, sonha em cursar medicina. Na preparação para o Enem, ela encontrou no celular uma ferramenta para reforçar os estudos. Maria Clara usa o aplicativo MEC Enem para resolver questões e identificar os conteúdos em que ainda precisa melhorar.
12: Ele me mostra exatamente os pontos que eu tenho errado e me ajuda a ir evoluindo com as questões. Então, não basta só saber o conteúdo teórico, preciso saber aplicar. Então, o aplicativo, ele ajuda bastante a, por meio das questões, eu entender onde eu preciso melhorar. O simulado também ajuda bastante a treinar o tempo de prova.
11: No aplicativo MEC Enem, o estudante pode estudar todas as áreas cobradas no Exame Nacional do Ensino Médio: linguagens, ciências humanas, ciências da natureza e matemática. O aplicativo oferece trilhas de estudo e simulados completos com questões de provas anteriores. Também tem um assistente virtual com inteligência artificial que ajuda a montar cronogramas personalizados e a tirar dúvidas. A ferramenta ainda permite fazer a transcrição e a correção automatizada de redações. O estudante pode acompanhar conquistas e pontuações e compartilhar a evolução nas redes sociais. Segundo o secretário executivo do Ministério da Educação, Rodolfo Cabral, a plataforma identifica o nível de conhecimento do estudante e, a partir daí, direciona a preparação.
13: Assim que um estudante entra no MEC Enem, ele vai fazer algumas questões de exames passados e a plataforma já vai fazer o nivelamento, testar qual a situação daquele estudante naquele momento de preparação e já vai fazer todo um guia de estudos com base no nível que aquele estudante atingiu. E ainda a gente tem também um assistente virtual, que vai responder perguntas, vai tirar dúvidas e vai também preparar todo um cronograma de estudos de acordo com o nível do estudante e também de acordo com a periodicidade que ele usa a plataforma.
11: Para o professor do Centro de Ensino Médio 3 de Taguatinga, no Distrito Federal, Leonardo Pinelli, ferramentas como essa podem transformar um aparelho que já faz parte do dia a dia dos estudantes em aliado na preparação para a prova.
14: Ter ali na mão o acesso a um aplicativo onde você pode resolver questões, que é uma das, a gente já sabe, uma das melhores formas de se estudar para uma prova, ter acesso ao conteúdo, e agora com a IA, também tem no aplicativo, você pode estabelecer um diálogo, ou seja, uma forma que é mais aceitável de você acessar o conteúdo, de você perguntar e responder sem ter que demorar tanto tempo pesquisando.
11: Para acessar o MEC-ENEM, é só baixar o aplicativo no celular ou entrar na plataforma pela internet no computador. O acesso é feito com a conta gov.br. Reportagem Jéssica Gonçalves.
1: E professores da rede pública estadual e do Distrito Federal vão atuar na mobilização dos estudantes e no acompanhamento das provas do Enem.
0: A indicação dos docentes será feita pelas secretarias de educação entre 8 e 18 de setembro.
1: Os selecionados devem ter smartphone com internet móvel e não podem ter parentes de até terceiro grau inscritos no Enem no mesmo município de atuação.
0: Haverá capacitação à distância e ao final do processo os participantes serão remunerados por meio do auxílio de avaliação educacional.
1: As provas do Enem ocorrem nos dias 8 e 15 de novembro. Para saber mais, acesse gov.br/mec.
0: As empresas têm até o fim do mês para informar dados sobre remuneração de empregados, igualdade salarial entre homens e mulheres e políticas para a diversidade.
1: Os dados vão embasar mais um relatório de transparência salarial.
15: Em 2010, quando começou a trabalhar na indústria automotiva que fica em Porto Real, no Rio de Janeiro, Josiele Viana era a única mulher na linha de montagem de portas. Tempos depois, ela foi promovida para atuar na formação de novos empregados. Hoje, vê com satisfação o aumento do número de mulheres na fábrica.
16: Antes, o número de mulheres era muito pequeno, que na linha de porta, durante anos, eu era a única mulher. E hoje nós temos a maioria de mulheres. E elas podem imaginar que se elas engravidarem, elas vão ter um período de descanso, elas vão ter uma licença maternidade de 180 dias. Elas se sentem assistidas.
15: Uma das colegas de trabalho da Josiellen é a Daniele de Araújo Silva. Ela está há quase 4 anos na montadora e agora vai liderar uma das equipes de operação.
17: Eu acho que eu posso ser uma inspiração, né? Porque as meninas já começam a ganhar mais espaço, já gera um desejo diferente, uma curiosidade de correr atrás e além também. E você é capaz e pode sim exercer um cargo bem diferente do que você ocupa hoje.
15: E a participação das mulheres no mercado de trabalho é um dos temas que estão sendo informados pelas empresas neste mês. Até o dia 31 de agosto, as empresas com mais de 100 empregados devem atualizar os dados salariais e de diversidade no portal Emprega Brasil. A medida está prevista na Lei de Igualdade Salarial de 2023 e permite também traçar um diagnóstico da participação de mulheres em cargos de liderança. A subsecretária de Estatística e Estudo do Trabalho do Ministério do Trabalho e Emprego, Paula Montagnier, aponta o que deve ser informado pelas empresas.
18: A gente pergunta informações se que tipo de situação altera salário das pessoas. A gente também pergunta sobre ações que as empresas fazem para contratar mulheres, para aumentar a diversidade de pessoas que trabalham nas suas equipes, e pergunta também sobre ações que as empresas fazem para garantir que as que estão apoiando as ações de família e parentalidade.
15: A partir desses dados é gerado o relatório de transparência salarial e as empresas recebem orientações sobre como diminuir as desigualdades. Nos casos em que a diferença é mais acentuada, há a possibilidade de multa. Reportagem Luana Karen.
0: O relatório de transparência salarial pode ser preenchido no portal Emprega Brasil, no site empregabrasil.trabalho.gov.br.
1: Segundo o IBGE, as mulheres com mais de 60 anos já somam 17 milhões e 800 mil pessoas, o que representa 8,8% da população total do nosso país.
0: Pensando nisso, o Fórum Nacional pelo Protagonismo das Mulheres Idosas foi criado para fortalecer a participação social e ampliar o diálogo sobre políticas públicas voltadas a esse público.
1: E organizações da sociedade civil interessadas terão a oportunidade de participar.
0: O Ministério das Mulheres abriu chamada para selecionar organizações organizações que atuem na defesa dos direitos das mulheres idosas e na temática do envelhecimento.
1: São 7 vagas, 5 delas para representantes das diferentes regiões do país e 2 para organizações de abrangência nacional.
0: A coordenadora de formação e articulação da política de cuidados do Ministério das Mulheres, Luísa Lucchesi, explicou como será a atuação das organizações durante o fórum.
19: Então, a atuação dessas organizações de sociedade civil, que terão as suas representantes nesse fórum, se dará a partir das discussões que serão movimentadas nesse fórum, que é um fórum de caráter consultivo, para indicar exatamente quais são os caminhos que a política pública precisa seguir e deve seguir no campo das mulheres idosas, né? A gente não quer fazer uma discussão sobre as necessidades e as políticas públicas das mulheres idosas sem as mulheres idosas. Nada sobre nós sem nós, né? A gente está seguindo essa lógica.
1: O edital do chamamento foi divulgado no Diário Oficial da União no dia 7 de agosto e as organizações podem se inscrever em até 30 dias após a publicação.
0: As inscrições são gratuitas e devem ser feitas exclusivamente pela internet, por e-mail no endereço cgpc@mulheres.gov.br.
1: O INSS voltou a alertar a população sobre golpes que tentam enganar aposentados e pensionistas.
0: Dessa vez, criminosos enviam uma mensagem de texto via celular sobre suposto corte de benefícios por falta de prova de vida.
20: O INSS reforça o alerta contra fraudes que usam a prova de vida para fazer vítimas entre segurados da Previdência. Os golpistas costumam enviar uma mensagem SMS com link de acesso para o celular das vítimas. O conteúdo falso informa sobre um suposto corte de benefícios. Para saber se a mensagem é verdadeira, é preciso estar atento a alguns sinais, como explica a presidente do INSS, Ana Cristina Silveira.
21: Se você receber uma mensagem do governo federal pelo WhatsApp, verifique se ela foi enviada pela conta oficial identificada com o selo azul de verificação. O INSS nunca solicita dados pessoais, senhas ou qualquer tipo de pagamento.
20: A prova de vida é feita de forma automática por meio do cruzamento de informações entre as bases de dados do governo. Apenas os segurados que não tiverem essas movimentações identificadas pelos sistemas são chamados a regularizar a situação pelo WhatsApp do gov.br ou pela caixa postal da conta Gov. De acordo com a presidente do INSS, Ana Cristina Silveira, o cruzamento de informações garante o pagamento em dia com total segurança.
21: A prova de vida é um procedimento importante para garantir a continuidade do pagamento do benefício com segurança. Se for necessário realizá-la, o procedimento pode ser feito de forma simples e segura. Basta comparecer à agência bancária onde você recebe o benefício. Outra opção é fazer a comprovação pelo site ou aplicativo Meu INSS.
20: Em caso de dúvida, aposentados e pensionistas podem ligar para a central telefônica 135 de segunda a sábado, das 7 da manhã às 10 da noite. Para acessar a plataforma Meu INSS, basta entrar no endereço meu.inss.gov.br ou baixar diretamente na loja de aplicativos do celular. O acesso aos serviços precisa do login na conta Gov. Reportagem Edinaldo Júnior.
1: Faz bem para o coração, aumenta músculos e ainda diminui o estresse.
0: Estamos falando da bicicleta, que para muitos vai além do lazer. É um meio de transporte.
1: E hoje, Dia Nacional do Ciclista, vamos falar desse meio de transporte, utilizado por mais de 4 milhões de brasileiros como forma de locomoção para o trabalho.
0: A bicicleta é companheira do brasiliense Rafael Dornelles em vários momentos do dia, desde as atividades de lazer até os deslocamentos para compromissos que ele tem como coordenador da organização não governamental Rodas da Paz, que promove a mobilidade urbana sustentável e pacífica.
22: A bicicleta é meu principal meio de transporte e é uma forma de você se locomover pela cidade, trazendo saúde.
0: Pacífica.
22: A bicicleta é meu principal meio de transporte e é uma forma de você se locomover pela

0: força do próprio ser humano. Além do benefício para a saúde, essa forma de deslocamento traz outras vantagens, como explica Marcos Daniel dos Santos, secretário nacional de mobilidade urbana.
1: E hoje o brasileiro gasta quase 20% da sua renda para poder se deslocar, seja para botar combustível no carro, seja para pagar o transporte público. Então, quando você coloca a bicicleta, você está reduzindo o que você usa para se deslocar no dia a dia da cidade. Alguém que deixa de andar de carro para andar de bicicleta é menos um carro. É mais espaço disponível, é menos poluição. O custo como um todo de se manter uma cidade que pedala muito, você vai ver que é um custo menor com o poder público. Por quê? Porque é menos gestão de trânsito, é menos manutenção viária.
0: Para o especialista em mobilidade da Universidade de Brasília, pastor Willy Gonzalez, a Magrela ainda precisa conquistar seu espaço no trânsito.
2: Em se tratando especificamente de áreas urbanas mais centrais, o problema é um pouco maior relativo à questão da segurança, né? E o conflito com veículos de maior porte em espaços que realmente a bicicleta não tem condição de poder, digamos, competir. Nesse sentido, espera-se que continuem as políticas que o Brasil vem desenvolvendo para tornar a bicicleta um modo mais seguro, né?
0: Desde 2012, o Brasil possui a Política Nacional de Mobilidade Urbana, que define regras para o deslocamento nas cidades. E uma das principais diretrizes é a priorização dos meios de transporte ativos, ou seja, a caminhada e o deslocamento por bicicletas. O dia 19 de agosto celebra a importância do ciclista no trânsito das cidades e da bicicleta como meio de locomoção. Reportagem Graziele Bezerra.
3: Sancionada a lei que prevê a ampliação da lista de produtos prevista no programa de venda de balcão.
4: A medida também autoriza a realização de leilões públicos para a formação de estoques de produtos agrícolas.
5: O programa de comercialização direta de insumos permite a compra por criadores rurais de pequeno porte. Ficam autorizadas as compras de milho, sorgo, caroço de algodão, farelo de soja e farelo de milho. A nova lei também incluiu os aquicultores como público do programa de venda em balcão. Cooperativas de produção agropecuária e associações formadas por agricultores familiares também poderão participar. O pré-requisito é que os beneficiários estejam cadastrados no Sistema de Cadastro Nacional de Produtores Rurais e demais agentes, o SICAM. Além dos novos produtos, a legislação estabelece limites mensais para a aquisição dos produtos destinados à alimentação animal. O máximo que pequenos criadores poderão comprar por mês é de até 27 toneladas. Já as cooperativas e associações de agricultores familiares poderão adquirir até 80 toneladas mensais. As compras poderão ser feitas por meio de leilões públicos. A medida também prevê a aquisição de produtos básicos da política de garantia de preços mínimos por valores de até 25% acima do preço mínimo vigente no estado onde ocorrer a compra. O objetivo é permitir a formação de estoques públicos que possam ser utilizados em ações de abastecimento e segurança alimentar. Daniele Popov para a Voz do Brasil.
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4: Fique agora com o Minuto do TCU. Em seguida, as notícias do Poder Judiciário e do Congresso Nacional. Boa noite.
3: Boa noite, até amanhã.
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8: O Tribunal de Contas da União apresentou ao Congresso Nacional os resultados de auditoria sobre prevenção e combate ao assédio nas 69 universidades federais do país. 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Na época da auditoria, apenas 28 das 69 universidades tinham política institucional sobre o tema. 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

0: ofereçam capacitação permanente. 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Dados preliminares mostram que 28 das 41 instituições que ainda não tinham uma política já criaram normas internas. 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
2: Supremo decide por unanimidade ampliar o alcance das medidas protetivas previstas na Lei Maria da Penha.
3: TST decide que trabalhador pode entrar na justiça na cidade onde ele mora, mesmo não sendo local de trabalho.
2: STJ imposta novos presidente e vice para o biênio 2026-2028.
3: Boa noite, eu sou o Arthur Filho.
2: E eu sou Walter Lima.
3: O plenário do Supremo Tribunal Federal decidiu na sessão de hoje que medidas protetivas da Lei Maria da Penha podem ser aplicadas em casos de violência contra a mulher fora do âmbito doméstico e familiar. Este mês, a norma completou 20 anos.
2: O caso concreto tratava da negativa de aplicação das medidas protetivas pela Justiça de Minas Gerais, sob o argumento de que não havia relação familiar ou afetiva entre a vítima e o agressor.
3: O presidente do STF, ministro Edson Fachin, é o relator do processo. Para ele, a ausência de relação íntima de afeto não afasta a incidência das medidas protetivas quando presentes elementos característicos da violência baseada no gênero.
2: Os demais ministros acompanharam o entendimento do relator por unanimidade.
3: Tomaram posse hoje como presidente e vice-presidente do STJ e do Conselho da Justiça Federal, respectivamente, os ministros Luiz Felipe Salomão e Mauro Campbell Marques.
2: A solenidade contou com a presença de autoridades dos três poderes. Fátima Uchoa.
4: Em discurso, o presidente do STJ, ministro Luiz Felipe Salomão, destacou algumas prioridades para o biênio 2026-2028. Segundo ele, o tribunal se prepara para iniciar um novo tempo dentro do sistema de justiça com a implementação do filtro da relevância da questão federal e todas as mudanças regimentais necessárias para a corte funcionar dentro dessa nova lógica. Segundo Salomão, a qualidade das decisões, a transparência e o acesso dos cidadãos serão preocupações permanentes com o uso da inteligência artificial e das ferramentas tecnológicas a serviço da sociedade.
3: TST decide que em situações excepcionais, trabalhador pode ajuizar ação na cidade onde mora, mesmo que não seja o local onde trabalhou.
2: A regra geral continua sendo a do local da prestação dos serviços. Simone Moura.
5: O Tribunal Pleno do TST definiu que, em casos excepcionais, o trabalhador pode ajuizar ação na cidade onde mora, mesmo que não tenha sido contratado ou trabalhado no local. Pela regra geral, prevista no artigo 651 da CLT, o processo deve correr onde o serviço foi prestado. No entanto, o TST flexibilizou essa regra para garantir o acesso à justiça em casos de doença ocupacional, vulnerabilidade ou quando o deslocamento for caro demais. A decisão foi tomada a partir do caso de um jogador de futebol que morava em São Paulo e foi contratado por um clube de Rondônia. Ele ajuizou a ação depois de sofrer uma lesão no início dos treinos. O relator, ministro Lélio Bentes Correa, destacou que as mudanças na Justiça do Trabalho, como o processo judicial eletrônico e o juízo 100% digital, reduziram as barreiras geográficas para o acesso à justiça. Para o TST, no entanto, a flexibilização não pode prejudicar o direito de defesa da empresa. A tese foi fixada pelo rito dos recursos repetitivos e deve orientar decisões em todo o país.
3: Justiça Federal determina a adoção de medidas urgentes para preservar igreja e Casa da Ordem Terceira do Carmo, no Centro Histórico de Salvador.
2: Decisão atende a pedido do MPF e estabelece prazos para vistoria, plano emergencial e execução de obras de contenção. Sabrine Menezes.
6: De acordo com a ação movida pelo Ministério Público Federal, a igreja está interditada desde 2025, com risco de desabamento por conta do apodrecimento de estruturas de madeira e assoalhos. Com a decisão, a Ordem Terceira do Carmo, responsável pelo imóvel, deve remover e catalogar em até 30 dias os escombros resultantes de um desabamento acontecido em 2025. Uma vistoria técnica deverá ser conduzida em até 2 meses e um plano emergencial de intervenção deverá ser apresentado ao IFAM em até 3 meses e executado em 6 meses após sua aprovação.
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3: A você, uma boa noite.
2: E até amanhã.
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1: Eu sou Paula Groba.
2: E eu sou Humberto Pinheiro.
1: E estes são os destaques de hoje do Jornal do Senado, que começa agora.
2: Uso de aeronaves em transporte de equipes médicas e órgãos para transplante pode ser ampliado.
1: Senado analisa a criação de um fundo de amparo a crianças órfãs.
2: Especialistas avaliam avanços do sistema de escola em tempo integral, com mais matrículas e menos evasão.
1: Boa noite.
2: Boa noite.
1: O programa Escola em Tempo Integral tem ampliado o acesso dos estudantes à jornada estendida e também contribuído para reduzir o abandono escolar. A conclusão é de debatedores que apresentaram dados que mostram um aumento de 13 pontos percentuais nas matrículas em tempo integral e uma redução de 20% no abandono escolar. O tema foi discutido hoje em uma audiência pública no Senado.
2: A região Nordeste lidera o número de matrículas em tempo integral no país e estudantes pretos e pardos são a maioria entre os beneficiados. A Comissão de Educação agora avalia os resultados e os desafios do programa. A repórter Raíssa Abreu tem os detalhes.
3: A iniciativa de avaliar o Escola em Tempo Integral foi da senadora Damares Alves, do Republicanos do Distrito Federal. Um dos convidados, o presidente do Conselho Nacional de Educação, César Calegari, disse que a proposta curricular está entre os principais critérios de qualidade da modalidade sugeridos pelo órgão.
4: A educação integral não é apenas um contraturno em que se repete de alguma maneira o que se faz no turno anterior. Exige uma nova concepção curricular e os projetos políticos pedagógicos das escolas devem refletir uma concepção curricular integral.
3: Damares Alves voltou a frisar que pretende finalizar as audiências e a coleta dos dados antes da votação da Lei de Diretrizes Orçamentárias.
5: Eu não tenho política pública fortalecida sem dinheiro. E o lugar de discutir o orçamento é nessa comissão.
3: Também participaram do debate a gerente do Instituto Sonho Grande, Josiara Muniz, a secretária de Educação do Ceará, Jucineide Fernandes, e a representante da Confederação Nacional dos Trabalhadores em Educação, Odisseia Pinto de Carvalho.
1: E um projeto apresentado recentemente no Senado pode reduzir o custo da adrenalina autoinjetável usada por pessoas que correm risco de anafilaxia, uma reação alérgica grave e de evolução rápida.
2: A proposta da senadora doutora Eudócia prevê isenção do imposto de importação para o medicamento quando importado por pessoa física para o uso próprio. A reportagem é de Yasmin Rodrigues.
6: A anafilaxia pode provocar uma queda rápida das condições de saúde e ameaçar a vida do paciente. E a adrenalina é o principal recurso para conter a reação. Mas o custo da importação da adrenalina autoinjetável pode dificultar que pacientes mantenham o produto disponível para uma situação de emergência. A gravidade da anafilaxia e a importância da adrenalina em uma emergência foram discutidas em audiência pública na Câmara dos Deputados. A médica Fátima Rodrigues, da Associação Brasileira de Alergia e Imunologia, explica a rapidez com que uma reação pode evoluir e o risco para o paciente.
7: É uma reação alérgica grave. É de evolução rápida e ameaça a vida. Essa evolução pode demorar de 15 a 30 minutos para um choque anafilático e a taxa de letalidade pode chegar a 17%, principalmente se a gente não tiver o recurso da adrenalina autoinjetável.
6: O projeto prevê a retirada do imposto de importação da adrenalina autoinjetável destinada ao tratamento da anafilaxia quando a compra for feita por pessoa física para o uso próprio. A autora do projeto, senadora doutora Eudócia, do PSDB de Alagoas, acredita ainda que a proposta pode incentivar a nacionalização da produção da adrenalina autoinjetável, reduzindo a dependência de importações no futuro. O texto segue para a análise das comissões do Senado.
1: A Comissão de Constituição e Justiça iniciou a análise do projeto de lei que cria um fundo de amparo às crianças órfãs.
2: O objetivo da medida é garantir suporte financeiro e assistencial a crianças e adolescentes que perderam pais ou cuidadores primários. Repórter Bruno Lourenço.
8: O texto prevê a criação de um auxílio financeiro direcionado aos guardiões legais de baixa renda, além do repasse de verbas para fortalecimento de instituições e programas de acolhimento familiar. O relatório lido pelo senador Hamilton Mourão, do Republicanos do Rio Grande do Sul, acolheu sugestões da sociedade civil apresentadas em audiências públicas. Mourão explicou a opção pelo financiamento do programa por meio da destinação de parcela da arrecadação de loterias federais.
9: A opção de financiar o FACOR com parcela da arrecadação de loteria revela-se adequada sob a ótica de política pública, utilizando receita não tributária de caráter voluntário para o apostador e já tradicionalmente destinada a finalidades sociais. A redução do percentual destinado ao agente operador da loteria atende ao princípio da responsabilidade fiscal, na medida em que realoca recursos dentro do próprio sistema lotérico sem ampliar gastos ou comprometer a viabilidade operacional da loteria.
8: 5% dos recursos arrecadados pelo fundo serão destinados a estudos e pesquisas sobre a orfandade no Brasil. O benefício, condicionado à baixa renda familiar e vinculado ao guardião legal do órfão, permite o acúmulo com outros auxílios, como BPC e Bolsa Família.
1: Uma aeronave parada em um aeroporto pode representar mais do que um voo que não aconteceu. Pode significar tempo perdido para uma equipe médica ou até para um órgão que precisa chegar a um paciente.
2: É para dar mais agilidade a esse tipo de transporte que o Senado pode analisar uma nova proposta. O projeto prevê o ressarcimento de pessoas e empresas particulares que disponibilizarem aeronaves para essas operações. Repórter Alexandre Campos.
10: Pelo texto, as empresas e pessoas sem certificado de operador aéreo que disponibilizarem suas aeronaves particulares para o transporte de equipe de saúde ou de órgãos, tecidos e partes do corpo humano para fins de tratamento ou transplante no âmbito do Sistema Único de Saúde serão ressarcidas pelos custos operacionais do voo. Além disso, estarão isentas do pagamento de tarifas aeroportuárias e de navegação aérea. Autor do projeto, o senador astronauta Marcos Pontes, do PL de São Paulo, lembrou que atualmente a rede de transporte conta com apoio das companhias aéreas comerciais e dos aviões da Força Aérea Brasileira.
11: Mas aí você tem o órgão doado. Tem alguns deles que tem limite muito curto para se tirar de um corpo e colocar no outro. E perde-se muitos órgãos dessa forma, porque não tem como transportar. A Força Aérea tenta, mas ela não tem recurso para fazer esse transporte para o Brasil todo, o tempo todo. Aí você tem os aviões parados. Por que não utilizar esses aviões dos empresários que estão no avião parado no hangar, para que eles possam transportar esses órgãos e salvar uma vida?
10: O projeto ainda permite que, por meio de convênio com a União, estados, municípios e organizações sem fins lucrativos, o Sistema Nacional de Transplantes coordene o cadastro das pessoas e empresas que queiram disponibilizar seus aviões, de modo a acioná-las quando necessário e compensá-las após a prestação do serviço de transporte.
1: A semana de vivência legislativa do programa Jovem Senador começou com a posse dos 27 estudantes da rede pública, que assumiram um mandato como jovens senadores.
2: Os participantes também elegeram a mesa diretora e as meninas foram protagonistas. Pela primeira vez, todos os cargos da mesa serão ocupados por jovens senadoras. Repórter Lana Dias.
12: Os estudantes vencedores do concurso de redação agora passarão a semana no Senado, experimentando o trabalho parlamentar na prática. Na sessão de posse, o senador Paulo Paim, do PT do Rio Grande do Sul, presidente do Conselho do Projeto Jovem Senador, destacou a importância do tema da redação deste ano: democracia nas redes sociais, como construir um debate saudável.
13: Discutir democracia nas redes sociais é discutir o próprio futuro da nossa gente, do nosso povo, do nosso país. E vocês jovens, estão no centro desse debate.
12: A jovem senadora Yolanda Paiva Favacho Ribeiro, representante do Pará, foi eleita presidente da mesa diretora, 100% ocupada por meninas. Ela focou seu discurso no combate à desigualdade no país.
14: Estar aqui hoje, representando os nossos estados, é um motivo de grande orgulho, mas também nos traz a consciência de que muitos jovens brasileiros não encontram a estrutura nem o suporte necessário para alcançar espaços como jovem senador.
12: Cerca de 240 mil estudantes e mais de 5 mil escolas participaram do concurso de redação.
15: Eleições 2026.
1: Termina nesta quinta-feira, dia 20 de agosto, o prazo para eleitores solicitarem a transferência temporária da sessão eleitoral. A medida permite votar em uma cidade diferente daquela onde o eleitor tem domicílio eleitoral.
2: O serviço está disponível no cartório eleitoral mais próximo ou pelo autoatendimento no site do Tribunal Regional Eleitoral do seu estado. Com edição de Paula Groba e trabalhos técnicos de João Lira, o Jornal do Senado fica por aqui. Acompanhe agora as notícias da Câmara dos Deputados. Boa noite.
1: Boa noite e até amanhã.
15: Câmara dos Deputados.
16: Câmara aprova a proteção de servidor que denunciar violência contra criança.
17: Proposta amplia as exigências para permanência e naturalização no Brasil.
16: Avança projeto que cria dia do plantio de árvores a ser celebrado em maio.
17: Deputados obrigam a escola a mudar sinal sonoro para não incomodar autistas.
16: Boa noite. A Câmara aprovou a obrigatoriedade de escolas alterarem qualquer sinal sonoro para não incomodar alunos com autismo. A repórter Paula Bittar acompanhou a votação e explica como isso pode ser feito.
18: A Comissão de Constituição e Justiça da Câmara aprovou uma proposta que obriga escolas públicas e privadas a substituírem os sinais sonoros para não gerar incômodos sensoriais aos alunos com transtorno do espectro autista, TEA. A medida será aplicada sempre que solicitada pelos pais ou responsáveis. O texto aprovado inclui a obrigatoriedade da substituição dos sinais sonoros na Lei Berenice Piana, que trata dos direitos das pessoas com TEA. Relator na comissão, o deputado Alex Manente, do Cidadania de São Paulo, destacou que a proposta busca garantir respeito às necessidades específicas das pessoas.
19: A aprovação desse projeto é uma vitória muito importante para toda a comunidade atípica. Ela faz com que o respeito a essas pessoas esteja presente naquilo que é mais sagrado, que é na educação, onde a partir de agora não será mais um sinal sonoro que prejudica a qualidade de vida e a sensação de todas as pessoas com transtorno do espectro autista.
18: O projeto que obriga as escolas a substituírem os sinais sonoros para não gerar incômodos sensoriais aos alunos autistas já pode seguir para análise do Senado, a menos que haja recurso para votação pelo plenário da Câmara. Da Rádio Câmara, de Brasília, Paula Bittar.
15: Educação.
17: Ricardo Maia, do MDB, apoia a criação da Universidade Federal do Nordeste da Bahia para ampliar o acesso ao ensino superior no sertão do estado. Autor do projeto que autoriza a implantação da instituição, o deputado pede urgência na análise da matéria.
16: Ricardo Maia argumenta que outras regiões da Bahia já contam com universidades federais, enquanto estudantes do Nordeste do estado ainda precisam realizar longos deslocamentos para cursar o ensino superior público. Ele considera que a nova universidade vai contribuir para o desenvolvimento local.
15: Saúde.
17: Stefano Aguiar, do PSD de Minas Gerais, propõe que os usuários do SUS tenham acesso em tempo real a informações sobre a regulação de consultas, exames, cirurgias e outros procedimentos. A plataforma deve informar a posição do paciente na fila e o tempo médio estimado para atendimento.
16: A proposta também prevê a divulgação de dados consolidados por região para facilitar o acompanhamento da demanda e da oferta de serviços. Segundo Stefano Aguiar, a medida amplia a transparência, fortalece o controle social e contribui para identificar desigualdades no acesso aos serviços do SUS.
15: Meio ambiente.
17: Comissão aprova a criação do Dia Nacional do Plantio de Árvores. Saiba mais sobre o assunto na reportagem de Júlia Lopes.
20: O plantio de árvores é uma das estratégias mais eficazes e acessíveis para a recuperação ambiental e o enfrentamento da crise climática. As árvores ajudam a preservar nascentes, aumentam a fertilidade do solo, servem de habitat para diversas espécies e melhoram a qualidade do ar. Nesse contexto, a Comissão de Meio Ambiente da Câmara dos Deputados aprovou um projeto de lei que institui o Dia Nacional do Plantio de Árvores, a ser celebrado em 23 de maio. Segundo o autor da proposta, deputado Pedro Uquizai, do PT de Santa Catarina, a data pretende incentivar a criação de uma cultura de valorização das florestas e de mobilização ambiental, com foco na recuperação de áreas degradadas e na restauração ecológica. Para o relator da proposta, deputado Newton Tato, do PT de São Paulo, o projeto também fortalece os compromissos internacionais assumidos pelo Brasil na área de sustentabilidade e ajuda a conscientizar a população.
21: O Brasil também já tem o compromisso de restaurar 12 milhões de hectares, um acordo internacional. Pelo próprio Código Florestal, nós teríamos também que restaurar e recuperar 32 milhões de hectares. E por isso que aprovar um dia do plantio da árvore para conscientizar a população brasileira e fazer esse debate nas escolas, nas igrejas, enfim, em todo quanto é canto.
20: A escolha do dia 23 de maio homenageia o fotógrafo Sebastião Salgado, que morreu nessa data em 2024. Ele e sua esposa, Lélia Vanick, lideraram uma das maiores iniciativas de reflorestamento do país, com um plantio de mais de 2,5 milhões de árvores ao longo de 25 anos no Vale do Rio Doce, interior de Minas Gerais. A proposta que cria o Dia Nacional do Plantio de Árvores aguarda análise da Comissão de Constituição e Justiça da Câmara. Da Rádio Câmara de Brasília, Júlia Lopes.
15: Homenagem.
16: Jefferson Rodrigues, do PSDB de Goiás, apresentou o projeto que cria o Dia Nacional do Fazendeiro em 21 de setembro, instituindo também uma semana dedicada à valorização do produtor rural. A proposta prevê ações de capacitação, inovação e incentivo à produção sustentável no campo.
17: Jefferson Rodrigues argumenta que a proposta se justifica pela importância da agropecuária na produção de alimentos, na geração de empregos e nas exportações brasileiras. O projeto do deputado também conta com iniciativas de apoio à permanência dos jovens no meio rural.
16: Sóstenes Cavalcante, do PL do Rio de Janeiro, presta homenagem à memória do pastor Eliseu de Matos, da Assembleia de Deus, no bairro Pantanal, em Duque de Caxias.
17: Sóstenes Cavalcante relata que aos 90 anos, o religioso morreu após enfrentar problemas pulmonares e que será lembrado pelo trabalho de décadas dedicado à evangelização na região.
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15: Relações Exteriores.
16: Avança na Câmara a proposta que amplia as exigências para permanência e naturalização no Brasil. A repórter Maria Neves explica o objetivo da matéria.
24: A Comissão de Relações Exteriores da Câmara dos Deputados aprovou o projeto que torna mais rígidas as regras para concessão de visto de permanência e naturalização de estrangeiros no Brasil. Uma das novidades do texto é a exigência de que o interessado em viver no país comprove condição financeira suficiente para o sustento próprio e o da família. Segundo o relator, deputado general Girão, do PL do Rio Grande do Norte, em 2024, o governo federal destinou cerca de R$1,5 bilhão de reais do Bolsa Família a estrangeiros residentes no país. Na opinião do parlamentar, a comprovação de que o estrangeiro tem condições de se manter é necessária para aliar os direitos dos imigrantes com a proteção dos brasileiros.
25: Não é justo que esses estrangeiros sejam tratados aqui no Brasil com recursos públicos do nosso Tesouro Nacional. Não há dados oficiais de todos os custos efetivos com o processo de imigração no país, especialmente em relação à educação, saúde, moradia, segurança. No entanto, há um gasto já identificado que diz respeito ao acesso a programas assistenciais, tipo Bolsa Família, BPC e outros programas assistenciais, até mesmo auxílio emergencial.
24: Outra exigência inserida pelo projeto na Lei de Migração, que é de 2017, é a comprovação de bom procedimento social. De acordo com o general Girão, essa regra se mostra razoável porque a naturalização depende de avaliação do governo quanto à conveniência e oportunidade, principalmente em temas como esse, que envolve interesse nacional e segurança. A proposta também determina que, mesmo se atender a todos os requisitos legais, o estrangeiro não tem direito automático ao visto de permanência ou à naturalização. Cada caso deverá ser analisado pelo Ministério da Justiça e Segurança Pública, que passa a ser o responsável pelos processos migratórios. O projeto do deputado Luiz Felipe de Orleans e Bragança, do PL de São Paulo, que torna as regras para obtenção de visto e naturalização de estrangeiros no Brasil mais rígidas, ainda será analisado pela Comissão de Constituição e Justiça. Da Rádio Câmara de Brasília, Maria Neves.
15: Trabalho.
17: Reginaldo Lopes, do PT de Minas Gerais, defende a apreciação pelo Senado do fim da escala de trabalho 6x1. O deputado argumenta que a mudança pode ampliar o tempo para a convivência familiar, o cuidado com os filhos, a qualificação profissional e outras atividades.
16: Reginaldo Lopes também relaciona a redução da jornada à saúde mental dos trabalhadores e pede apoio dos presidentes da Câmara e do Senado para que a proposta avance. Para o deputado, o fim da escala 6x1 é uma mudança importante nas relações de trabalho no país.
17: Dr. Fernando Máximo, do PL de Rondônia, cobra a votação da proposta que trata de direitos de servidores dos antigos territórios de Rondônia, Roraima e Amapá. Ele sustenta que muitos desses trabalhadores atuaram em condições precárias na construção desses estados e envelheceram sem o direito reconhecido.
16: Dr. Fernando Máximo lembra que a proposta de emenda à Constituição foi aprovada pelo Senado em 2023 e que o relatório pela admissibilidade está pronto desde junho. Ele garante que não vai desistir da matéria.
17: Helena Lima, do PSD de Roraima, apresentou o projeto que atualiza a regulamentação da profissão de biólogo. A proposta amplia as áreas de atuação desses profissionais e inclui atividades nas áreas de saúde, meio ambiente, biodiversidade, biotecnologia, diagnóstico laboratorial e educação.
16: Helena Lima afirma que a legislação atual de 1979 precisa ser atualizada diante dos avanços científicos e tecnológicos. O texto também amplia as atribuições dos conselhos de biologia e garante aos licenciados o ensino de ciências e biologia nos diferentes níveis de educação.
15: Transportes.
17: Cobalcini, do MDB de Santa Catarina, relata a reunião sobre o futuro de um trecho da antiga ferrovia São Paulo-Rio Grande. Com o encerramento da concessão previsto para fevereiro de 2027, o deputado defende uma alternativa para os 372 quilômetros entre União da Vitória, no Paraná, e Marcelino Ramos, no Rio Grande do Sul.
16: A proposta de Cobalcini é transformar o trecho em uma via verde voltada ao cicloturismo, às caminhadas ecológicas e ao lazer. Segundo o congressista, a iniciativa pode converter a antiga infraestrutura em um ativo público para a sociedade.
15: Eleições.
17: Com a chegada da campanha eleitoral, Atila Lira, do PP do Piauí, critica algumas legendas por ataques a adversários políticos. Para o parlamentar, informações falsas estariam sendo disseminadas com recursos públicos, com o objetivo de influenciar a opinião pública.
16: Atila Lira chama a atenção da população para a disseminação de fake news durante o período eleitoral. Na avaliação do deputado, a população vai perceber a diferença entre embate republicano e ataques indevidos.
15: Justiça.
17: Marcel Van Hatten, do Novo, do Rio Grande do Sul, critica decisões recentes do Supremo Tribunal Federal e pede que o Senado analise pedidos de impeachment de ministros da corte. Ele também questiona um pedido de busca e apreensão envolvendo a fonte e o advogado de um jornalista do Maranhão.
16: Marcel Van Hatten afirma que os episódios representam ameaças à liberdade de imprensa, ao Estado de Direito e às prerrogativas do Congresso. Para ele, a próxima eleição para o Senado será fundamental para enfrentar o que considera abusos de autoridade e arbitrariedades cometidos pelo STF.
17: Nas palavras de Gustavo Geyer, do PL de Goiás, o país enfrenta dificuldades econômicas, com o aumento do endividamento das famílias e do custo de vida. O deputado também menciona denúncias de corrupção envolvendo integrantes do governo.
16: Na opinião de Gustavo Geyer, a formação de uma maioria de oposição no Senado é importante para os rumos do país. Ele acredita que essa alteração pode promover mudanças no governo e conter o que ele considera decisões abusivas do Supremo Tribunal Federal. 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
15: Segurança Pública.
17: deputados aprovaram proteção para o servidor ou militar que denunciar maus tratos contra a criança. A repórter Paula Bittar acompanhou a votação.
3: A Comissão de Constituição e Justiça da Câmara aprovou uma proposta que assegura acesso a programas de proteção de testemunhas aos militares e servidores públicos que denunciarem casos de violência, agressão e maus tratos contra crianças e adolescentes. O texto também permite a transferência do servidor ou militar com ou sem mudança de sede por medida de segurança. O benefício vale para trabalhadores da União, dos estados, dos municípios e do Distrito Federal. A relatora da proposta na comissão, deputada Cristonieto, do PL do Rio de Janeiro, destacou que o projeto busca proteger o agente público para fortalecer a garantia dos direitos de crianças e adolescentes. Ela ressaltou ainda que a Constituição estabelece a proteção integral e a prioridade absoluta dos direitos desse público.
5: Muitas vezes militares, servidores públicos tomam conhecimento de casos de violência, agressão, maus tratos contra crianças e adolescentes, mas de alguma forma podem sofrer algum tipo de ameaça, represália quando decidem denunciar. E quem tem coragem de proteger uma criança não pode ficar desprotegido pelo Estado, né? Por isso, o projeto ele assegura a esses denunciantes o acesso aos programas de proteção de testemunhas quando estiverem em situação de risco. Nosso trabalho na CCJ foi justamente de garantir a segurança jurídica para que essa importante medida pudesse avançar. Até porque proteger quem denuncia é também proteger a criança que muitas vezes não consegue pedir socorro sozinha.
3: A proposta que assegura acesso a programas de proteção de testemunhas aos militares e servidores públicos que denunciarem casos de violência, agressão e maus tratos contra crianças e adolescentes já pode seguir para análise do Senado, a menos que haja recurso para votação antes pelo plenário da Câmara. Da Rádio Câmara de Brasília, Paula Bittar.
16: Priscila Costa, do PL, critica a situação da segurança pública no Ceará após o assassinato de um policial de 27 anos, morto ao sair do serviço. A congressista afirma que o caso demonstra a vulnerabilidade dos agentes diante do avanço da violência.
17: Priscila Costa contesta a avaliação do governo estadual de que o Ceará vive um bom momento na segurança pública. A parlamentar cobra mudanças na política do setor para ampliar a proteção dos policiais e da população em geral.
16: Sargento Faur, do PL, celebra a entrega de fuzis fabricados em Israel para as polícias civil e militar do Paraná. O congressista informa que parte dos equipamentos foi adquirida com recursos de emendas destinadas por ele.
17: De acordo com o sargento Faur, o armamento será utilizado no enfrentamento às organizações criminosas. O parlamentar também reivindica a construção de um presídio estadual de segurança máxima nos moldes das unidades federais.
16: Na avaliação de capitão Alden, do PL da Bahia, o projeto que criminaliza a misoginia tem conceitos abertos e subjetivos. Segundo o parlamentar, a medida permite interpretações que atingiriam pessoas por manifestações de opinião ou de fé.
17: Para evitar censura prévia, capitão Alden defende que a legislação estabeleça de forma clara quais condutas podem configurar crime. Para o deputado, é preciso garantir o direito à manifestação de diferentes posições no debate político.
16: Milton Vieira, do Republicanos de São Paulo, propõe ampliar a proteção da Lei Maria da Penha para mulheres vítimas de violência de gênero, mesmo quando não há vínculo entre a vítima e o agressor. A medida valeria para casos ocorridos em locais públicos ou privados, inclusive no ambiente digital.
17: O projeto também permite medidas protetivas de urgência, mesmo quando o agressor ainda não foi identificado, desde que existam indícios de risco para a vítima. Segundo Milton Vieira, a mudança reforça a proteção às mulheres, sem alterar as regras que definem os crimes.
16: Nicolete, do PL de Roraima, apresentou um projeto que transforma em crime o exercício ilegal da profissão de corretor de imóveis. O deputado propõe a detenção de 6 meses a 2 anos e multa para quem atuar sem preencher as condições legais.
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8: Boa noite. 20 horas. 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
2: 20 horas e 2 minutos. 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

0: 20h14.
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0: 20h16.
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0: 20:28.
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1: 20 horas e 34 minutos.

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7: Flashback. 20 horas e 44 minutos.

0: 20:56.
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2: 20 horas e 58 minutos.